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0: 21h31.
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0: 22 horas e 3 minutos.
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1: 23 horas e 4 minutos.
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Aleluia! O Senhor quer te ver de pé. O Senhor quer usar a tua vida como profeta. Quantos profetas nós temos aqui nessa noite? Aleluia! Aleluia! E se você se sentir fraco, se você se sentir sozinho no meio da caminhada, chama por Ele. Chama pelo nome de Jesus. Se você se sentir desamparado, chama por Ele. Ele tem um bálsamo para a tua vida.

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13: 7:25.
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0: Márcio.
1: Olá, minha gente, bom dia. Muito bom dia para você, meu amigo. Bom dia para você, minha amiga. Alô, você, meu senhor. Muito, muito bom dia para você, minha caríssima senhora. Bom dia sempre em especial a todos os queridos conterrâneos sertanejos e sertanejas da minha sempre amada e querida região do Alto Sertão Alagoano. É com imenso prazer, alegria e satisfação que chegamos para mais uma manhã de muita informação, aí mesmo no seu rádio, você sintonizado, ligado ou simplesmente conectado aqui na sempre mais querida e preferida de Delmiro Gouveia e região, Alternativa FM, a rádio do seu coração, da notícia e da informação. Em parceria com a rede de rádios Francês FM, o portal Francês News, né? Chegamos a partir de agora, a você que acompanhava aí o horário eleitoral gratuito, agora fica com o que há de melhor na notícia e na informação, porque entra no ar, a partir de agora, mais uma edição do seu, do meu, do nosso programa Microfone Aberto, o mais aguardado e esperado de todos os dias e de todas as manhãs. A verdadeira e primeira informação do rádio começa para valer a partir de agora. Apresentação e comunicação é desse seu amigo de sempre do rádio, Cláudio Márcio, e até às 10 eu conto com a sua audiência, com a sua companhia e com a sua sintonia. Vamos juntos até lá, porque o maior volume e conteúdo de notícias começa a partir de agora. Aqui ao meu lado, no nosso controle de áudio, sonoplastia, na nossa mesa operando aqui, temos ele, o Juan Sandes. Pelas ruas e avenidas de Delmiro Gouveia, terra do pioneiro, e assim a gente espera contar, temos o nosso repórter Givaldo de Sá, sempre atento e de olho na notícia, trazendo em tempo real, com o flagrante na notícia, a rotina do nosso povo, o cotidiano da nossa gente, o vai e vem aqui na nossa cidade, também as informações da área policial, da área hospitalar, enfim, daqui a pouquinho teremos ele, o nosso repórter Givaldo de Sá, das ruas. O apoio técnico aqui nos nossos bastidores é dele, do Allan Kardec, a direção geral, comandando toda essa turma por aqui, temos o Ismael Sandes. E assim, nossa equipe completa, reunida em mais um dia, em mais uma manhã, com aquele objetivo de sempre que é levar até você, amigo, amiga, senhor e senhora, a informação verdadeira, com compromisso, responsabilidade, sem vulgaridade nenhuma. O rádio não precisa disso em respeito a você que acorda cedo, nos prestigia com a sua audiência, nos dando assim a licença de entrarmos na sua casa e assim fazermos parte da sua família, nos permitindo entrar aí no seu lar. Dito isso, a edição de hoje, quarta-feira, meio de semana, segundo dia do mês de setembro, está chegando e está no ar. Que tenhamos uma quarta-feira feliz, abençoada, produtiva, acima de tudo, e iluminada. É o que eu desejo a todos vocês. A você que completa a idade nova hoje, não é? Nesta data querida, parabéns, felicidades, saúde, paz, muitos anos de vida. Que vocês tenham um dia especial. Que você esteja rodeado de pessoas que realmente o amam, que a amam, que seja um dia realmente diferente e especial, com muita paz e bênçãos, não é verdade? Abraços sinceros e parabéns verdadeiros é o que a gente precisa sempre para a nossa vida nesse dia, né, de nova primavera, de idade nova. Então a você que completa idade nova hoje, parabéns pelo seu dia. Mas hoje também é dia de Santa Doroteia. Hoje é dia também das organizações populares e hoje é dia do repórter fotográfico. O dia do repórter fotográfico é sempre comemorado neste dia. Mas, acima de tudo, essa data homenageia os profissionais que utilizam a fotografia para registrar acontecimentos, contar histórias e levar informação ao público. Muito além de produzir imagens bonitas, o repórter fotográfico trabalha para documentar a realidade. Uma única fotografia pode registrar um acontecimento histórico, sabia? Revelar uma situação social, transmitir uma emoção ou ajudar a compreender um fato que seria difícil explicar apenas com palavras. Muita gente tem curiosidade: o que faz um repórter fotográfico? O repórter fotográfico atua principalmente no jornalismo, acompanhando acontecimentos e produzindo imagens que ajudam a construir uma notícia. E aí o seu trabalho pode envolver cobertura de acontecimentos políticos, por exemplo, manifestações e acontecimentos sociais, eventos esportivos, guerras e conflitos, desastres e situações de emergência, cultura e entretenimento, cotidiano das cidades, questões ambientais, por exemplo, história de pessoas e comunidades. O profissional da fotografia precisa estar atento a tudo o que acontece ao seu redor e saber identificar o momento certo, o enquadramento e a imagem capazes de comunicar melhor uma história. Uma fotografia jornalística não serve apenas para ilustrar uma matéria, ela pode ser uma fonte de informação por si só. Imagem vale mais do que mil palavras, muitas vezes, não é? Expressões faciais, gestos, cenários e detalhes capturados pela câmera podem sim revelar informações que não aparecem no texto. Por isso, a fotografia ocupa um papel importante, fundamental, na construção da memória coletiva. Ao longo da história, algumas imagens jornalísticas tornaram-se símbolos de determinados acontecimentos e períodos históricos. Uma das características mais marcantes do jornalismo fotográfico é a necessidade de registrar acontecimentos que muitas vezes duram apenas alguns segundos. O repórter fotográfico pode precisar trabalhar em locais movimentados, sob chuva, durante a noite ou em situações de grande tensão. Além de dominar a câmera e os recursos técnicos, precisa tomar decisões rapidamente. A capacidade de observar e antecipar o momento decisivo é uma das habilidades mais importantes da profissão, não é? Assim como outros profissionais de imprensa, o repórter fotográfico precisa seguir algumas regras e princípios éticos. Uma fotografia pode sim influenciar a maneira como o público interpreta uma situação. Também é importante evitar manipulações que alterem o sentido jornalístico de uma fotografia. As fotografias jornalísticas ajudam também a preservar a memória de uma sociedade. Mesmo décadas depois, uma imagem pode permitir que as pessoas conheçam acontecimentos que não vivenciaram. Não é verdade? Fotografias de grandes eventos históricos, mudanças políticas, movimentos sociais, conquistas esportivas e transformações urbanas ajudam pesquisadores, estudantes e o público em geral a compreender diferentes épocas. Então, viva o repórter fotográfico, viva a todos que são lembrados nesse dia, Santa Doroteia, não é, que é lembrada nesse dia, as organizações populares, em especial aos aniversariantes do dia, viva a vida! E agradecendo a Deus, não é, pelo dom da vida, em estarmos aqui em mais um dia, em mais uma manhã. Para celebrarmos tudo isso, vamos aplaudir esta quarta-feira que começa, para a gente começar esse dia com o pé direito. Começar o dia com o pé direito faz bem. Então, para esse dia que começa, em agradecimento a Deus por estarmos aqui, vamos celebrar aplaudindo esta quarta-feira que começa. Vamos lá. Uma quarta-feira que começa, né, com algumas nuvens, sol tentando ser pujante, não é, tentando se sobrepor a essas nuvens existentes já agora nos céus aqui da Terra do Pioneiro e do Alto Sertão Alagoano. E aí já estamos falando do tempo e da temperatura. Como fica esta quarta-feira? Fica quente? Como ficam as cidades sertanejas aqui no Alto Sertão Alagoano? Vamos saber com a nossa previsão do tempo, portanto, tempo e temperatura no ar.
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1: Muito bem, tempo e temperatura para você que nos ouve em casa, no trabalho, se dirigindo ao trabalho, se preparando para mais um dia de trabalho. Bom dia, é com alegria que a gente começa um novo dia e com ele é a esperança de ser um dia melhor do que foi ontem, não é? A vocês que já movimentam as ruas da cidade, obrigado pela audiência e um bom dia. Fazem a nossa cidade e a região do Alto Sertão acordarem para um novo dia. Aí eu estou falando com os garis, estou falando com o comerciante, com o comerciário, com o vendedor ambulante, o vendedor informal aí pelas ruas da cidade, ao taxista, ao mototaxista. Quero me dirigir a vocês que fazem a nossa cidade já acordar para um novo dia e dizer que esta quarta-feira começa já quente, não é, gente? 23, 24 graus já de temperatura a essa hora da manhã, mas pasmem, a máxima para hoje, que deve acontecer ali entre meio-dia e 2 da tarde, é de 36 graus, com sensação térmica de 38 graus. Tomara que essa previsão não se confirme e a gente tenha um dia de temperatura agradável, pelo menos na parte da manhã, como foi o dia de ontem, até com ameaça de chuvas aqui para a nossa região, não é? Mas, pelo que indica a meteorologia e a previsão do tempo, hoje será um dia daqueles em pleno inverno, com a temperatura lá em cima, a umidade lá embaixo, então que torna o dia, além de quente, muito seco. Sol com diminuição de nuvens agora pela manhã, tarde ensolarada e noite com céu aberto e tempo firme. Probabilidade de chuvas para hoje é de 0%. Umidade relativa do ar, a máxima de 93%, a mínima de apenas 35%, o que deve tornar esse dia de hoje bastante seco e quente. Os ventos devem soprar a 9 km por hora ao longo do dia. Então, dia quente e seco requer cuidados. Então, os cuidados são aqueles de sempre: evitar os raios solares entre 10 da manhã e 4 horas da tarde. Claro, ingerir bastante líquido ao longo do dia. E aí eu já estou falando da hidratação, que é muito importante para você preservar aí a sua saúde. Tá aí o tempo, tá aí a temperatura. Hoje não vai ser fácil, pelo menos pela indicação do tempo e da temperatura, da previsão do tempo para a nossa região. Vamos esperar, não é, que o tempo não seja tão quente assim, seja igual a ontem, não é? Que não se confirme essa previsão. Mas, enfim, trata-se de previsão e não de precisão, e realmente tudo pode acontecer. Ainda estamos vivendo o inverno brasileiro, mas com o verão definitivamente instalado por aqui. O inverno oficialmente termina 21, dia 22 começa a primavera, mas estamos vivendo realmente essa sensação muito forte de calor intenso. Daqui a pouquinho já podemos completar com as informações do tempo e da temperatura, não é? Porque há, não é, o IMET, o Instituto Nacional de Meteorologia, emitiu um alerta, né? Divulgou uma divulgação de alerta do IMET, que a gente pode agregar muito bem a essa informação do tempo e da temperatura. É que o IMET divulgou alertas de perigo com validade até hoje, quarta-feira. Isso na noite de ontem. O alerta segue laranja no Sudeste e em algumas regiões do país. O Instituto Nacional de Meteorologia divulgou alertas de perigo pelo país, com baixa umidade, tempestades e muito mais, válidos até esta quarta-feira. E é isso que a gente vai acompanhar com Osama Elgauri na complementação das informações do tempo e da temperatura. Vamos lá.
2: O Instituto Nacional de Meteorologia divulgou alertas de perigo pelo país para baixa umidade e tempestades, válidos até esta quarta-feira. Na noite desta terça-feira, o alerta segue laranja no Sudeste, incluindo as regiões metropolitanas do Rio de Janeiro e de Campinas, além do Triângulo Mineiro, com risco de tempestades severas, com queda de granizo e ventos fortes de até 100 km por hora. A orientação é não se abrigar sob árvores e desligar aparelhos da tomada. O aviso de perigo vale também para o Distrito Federal, Goiás e o Sertão de Pernambuco, onde a umidade relativa do ar cai para níveis críticos de até 12%. Já em menor intensidade, os alertas amarelos de perigo potencial para esta terça mostram possibilidade de chuva moderada e de ventos de até 60 km por hora em capitais como Curitiba e Belo Horizonte, além de tempo seco em estados do Norte e do Nordeste. Nesta quarta, vigoram apenas alertas amarelos de perigo potencial. A chuva se concentra mais no Espírito Santo, na Grande Belo Horizonte e no Norte Fluminense e no Sul da Bahia. O risco de quedas de galhos e alagamentos é considerado baixo, com ventos de até 60 km por hora. Já o ar seco, com umidade entre 30% e 20%, atinge uma faixa que vai do Ceará ao leste do Amazonas, passando por Tocantins, Bahia e pelo norte de Minas Gerais. Nesses locais, a instrução é evitar desgaste físico e exposição solar nas horas mais secas do dia. Da Rádio Nacional em Brasília, Osama Elgauri.
1: Muito bem, complemento do tempo e da temperatura pelo Brasil. Então, há sim esse alerta, não é? Para você que acompanha a gente, a orientação é não se abrigar sob árvores, desligar aparelhos da tomada, não é? Nas regiões e municípios aí espalhados pelo país. O aviso de perigo vale também para o Distrito Federal, Goiás e o sertão de Pernambuco, onde a umidade relativa do ar cai para níveis críticos de até 12% apenas. Já em menor intensidade, os alertas amarelos de perigo potencial para esta terça-feira mostram possibilidade de chuva moderada e de ventos de até 60 km por hora. Portanto, está aí o tempo, portanto, está aí a temperatura para hoje em toda a nossa região e também pelo país. Agora vamos ficar muito bem informados, porque já tem notícia acontecendo, e se tem notícia acontecendo, aqui você começa o dia e acorda sabendo, sai na frente quem começa o dia bem informado, e informação é com a gente no ar. As nossas manchetes do dia, o que já é notícia nesta manhã.
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1: Muito bem, bom dia para você que chegou agora. Esse é o nosso microfone aberto, essa é a nossa Alternativa FM, em parceria com a rede de rádios Francês FM, portal Francês News. Estamos a partir de agora trazendo tudo que acontece em Delmiro Gouveia e em toda a região. Agradecendo aos portais de notícias e sites de informação, desde a capital ao interior da capital, aqui ao sertão. E através das suas notícias publicadas, que a gente tem a oportunidade de levá-las até os lugares mais distantes, onde as pessoas têm apenas o rádio como a única fonte de informação. E o portal Correio Notícia traz que um homem suspeito de atirar contra o próprio irmão na zona rural de São José da Tapera, ele fugiu da polícia. O suspeito abandonou uma espingarda calibre 32 no momento da chegada da polícia. Ele é conhecido pelo apelido de Neguinho e é suspeito de ter efetuado disparos de arma de fogo contra o próprio irmão durante a noite no sítio Cacimba do Barro, zona rural de São José da Tapera. Uma guarnição do CISP da cidade foi acionada por volta das 6 da tarde, após a mãe dos envolvidos informar à polícia que um dos filhos teria atirado contra o próprio irmão. Os militares seguiram até a localidade para averiguar esta denúncia e, segundo o relato da polícia, ao perceber a aproximação da viatura, esse suspeito fugiu em direção a uma área de mata, levando a espingarda com ele. Durante a tentativa de abordagem, os policiais ordenaram que ele parasse e abandonasse a arma. Ele jogou a espingarda no chão, mas continuou a fuga pela área de mata e não foi mais localizado. Buscas foram realizadas nas proximidades, porém sem êxito, não é? A polícia não conseguiu localizá-lo. Durante o atendimento dessa ocorrência, uma irmã dos envolvidos confirmou à guarnição que um dos irmãos teria sido alvo desses disparos. A vítima, no entanto, já havia deixado o local e seu paradeiro era desconhecido naquele momento. As informações disponíveis não esclarecem se ela foi atingida, a vítima ou o irmão, né, do autor, ou sofreu algum ferimento. A espingarda calibre .32, abandonada durante a fuga, foi apreendida e encaminhada à delegacia da Polícia Civil plantonista. O caso agora deverá ser investigado pela Polícia Civil, que ficará responsável por esclarecer as circunstâncias do episódio, a motivação do conflito, confirmar a dinâmica dos disparos e localizar o suspeito. Irmão atentando contra a vida do próprio irmão. Esse é o cenário típico dos dias de hoje, onde a gente, não é, percebe que o valor da vida está cada vez mais banalizado. Um irmão atentando contra a vida do outro. Claro, e obviamente que isso aí tem consumo excessivo de álcool no meio, ou até de entorpecente. Mas, gente, diante desse cenário mesmo, do uso de drogas ou entorpecentes, que faz com que um irmão atente contra a vida do outro. É uma coisa que absurda, a gente não consegue entender o porquê. Mas, ao mesmo tempo, a gente sabe que hoje o valor da vida está completamente banal. Do uso de drogas ou entorpecentes, que faz com que um irmão atente contra a vida do outro. É uma coisa que absurda, a gente não consegue entender o porquê, mas ao mesmo tempo

morta nesses últimos dias. A polícia agora confirma a prisão do pai, 19 anos, de nome Daniel, suspeito de matar bebê de 2 meses em Senador Rui Palmeira. O jovem foi preso em flagrante e é sim apontado como principal suspeito pelo homicídio da filha, a pequena Anne Emanuele Nunes da Silva. O suspeito tem 19 anos de idade. A polícia também confirmou a instauração de um inquérito para investigar o caso. Ainda segundo as informações repassadas pela equipe médica, a Polícia Civil, essa bebê chegou à unidade acompanhada dos pais em uma ambulância da rede de saúde do município. A princípio, a mãe dizia que a bebê havia caído da cama por 2 vezes, depois, né, sendo pressionada, entre aspas, claro, por conta dos médicos de plantão dizerem a ela que aqueles ferimentos não eram compatíveis com queda de cama e sim por agressão. Ela revelou que realmente essa bebê foi agredida pelo seu pai. Um jovem de 19 anos de idade que agrediu essa bebê, acreditem, gente. Segundo a mulher, a mãe da criança, ele a agrediu com um soco, um murro. Você imagine, né, uma pessoa adulta já, 19 anos, e uma bebê de 2 meses de vida. Completamente vulnerável. Agora, eu fico imaginando o posicionamento dessa mãe em ver essa agressão e ser conivente com uma farsa, porque tentaram aplicar uma farsa para cima dos médicos de plantão, mas não conseguiram. Quer enganar a quem, não é? Ainda mais médicos experientes. Não, aqui esses ferimentos definitivamente não são de queda de cama. Aqui foi agressão clara. E aí ela não teve como negar. O pai está preso, vai responder. Claro, a polícia continua investigando, por enquanto ele foi preso em flagrante, como diz aqui a própria matéria. Polícia científica, ele foi preso em flagrante e é sim apontado neste momento como principal suspeito pelo homicídio da bebê. A polícia científica de Alagoas já havia informado que os detalhes dos exames periciais não seriam divulgados enquanto o laudo estiver em fase de conclusão, com o objetivo de preservar o andamento das investigações. O caso segue sob investigação da Polícia Civil, que deverá aprofundar a apuração sobre as circunstâncias da morte dessa criança. O que é extremamente lamentável, revoltante, repugnante, né? E que choca realmente toda uma cidade, a cidade de Senador Rui Palmeira, toda uma região aqui do sertão médio e alto sertão de Alagoas e o estado como um todo, porque esse caso vem ganhando uma repercussão até nacional, pela crueldade e por se tratar do próprio pai e também tentar ludibriar os órgãos competentes, a exemplo, né, da unidade de saúde ao qual pai e mãe levaram essa criança, dizendo que ela havia caído da cama. Você já percebeu que quando há o envolvimento do pai ou da mãe em uma morte assim suspeita, a primeira coisa que eles fazem é tentar criar uma farsa? Ah, não, ela caiu da cama por 2 vezes, por isso esses hematomas, possível fratura em um dos membros inferiores, em uma perna. Foi isso que aconteceu. Mas aí, diante da pressão, não é diante, né, do que os médicos colocaram a ela, não, isso não são ferimentos, isso aqui não é ferimento de queda de cama, e sim de agressão. Ela não teve saída, ela teve que revelar o que teria acontecido. Ou seja, o pai da criança, esse jovem de 19 anos de idade, é tido como principal suspeito de ter cometido homicídio contra a sua própria filha. Gente, é difícil de acreditar, mas é verdade. A gente tem que conviver com essas realidades. É aquela coisa que eu digo sempre, quando a gente acha que já viu de tudo, em todos os sentidos, quando a notícia ela é inusitada, quando ela é estranha, quando ela é violenta demais, a gente acha que já viu de tudo, vem um caso como esse e nos surpreende. E não vai parar por aqui, não é? A gente vai ser sempre surpreendido, porque essa onda de violência, a banalização da vida, devido ao uso de drogas, de entorpecente, não estou dizendo que foi esse caso, tá? Mas a banalização da vida, em qualquer faixa etária, é uma coisa absurda. A vida para muita gente hoje não vale absolutamente nada. Isso me preocupa muito.

0: muito, nos preocupa, porque a gente fica se perguntando até quando. E a gente noticiou esse caso absurdo aqui, e sem dúvida nenhuma, ao longo da carreira, se Deus quiser, não é? Deus nos der vida e força para estarmos aqui, não se Deus quiser, a gente vai trazer mais informações, mas é inevitável que a gente no decorrer, na continuidade da nossa carreira, não traga notícias parecidas, porque as pessoas perderam completamente a noção. Hoje, o valor da vida para algumas pessoas é nada. Quer dizer, uma bebê de 2 meses, gente. 2 meses de vida, completamente vulnerável, sujeita a essas agressões a ponto de tirar a sua vida. Minha gente, é difícil até pensar. Você imagine noticiar. E aí a gente se mantém, não é? Com a nossa característica, a gente se mantém com a nossa ética profissional em trazer essa notícia e não aqui, e não externar o que a gente verdadeiramente sente. É? De uma forma mais contundente. Porque o horário não nos permite, né? A nossa característica, a nossa ética profissional não nos permite. Muita gente fala, né? Profissionais da área falam, mas a gente prefere, né, se conter e não dizer o que a gente realmente pensa, mas vontade não nos falta, tá? Mas nosso posicionamento, a nossa maneira de trabalhar, nossa característica nos impede de fazer isso. E a nossa ética profissional também. Mas a vontade que tínhamos é externar tudo aquilo que a gente verdadeiramente sente, né, por um animal desse, não é? Um monstro como esse. Porque isso não é gente, né, gente? Você que agride uma bebê de 2 meses com um soco a ponto de, né, dessa bebê vir a óbito, e só Deus sabe, e ele e a sua companheira, o que mais ele fez além do soco, né? A criança estava com uma das pernas fraturada, gente. E aí quiseram ludibriar ainda os órgãos, né, competentes, a unidade de saúde, dizendo que ela havia caído da cama, mas aí foi desmascarada, não é? Foi desmascarada ali, mas é revoltante, realmente, de fato. Muito bem, na área policial, esses fatos chamaram a atenção nessas últimas horas. Vamos mudar de assunto e falar sobre um tema que vem chamando a atenção na cidade. É que a filha do governador Paulo Dantas e mais 2 secretários de Estado devem receber o título de cidadão delmirense aqui na Câmara de Vereadores de Delmiro Gouveia. 3 integrantes do secretariado do governo Paulo Dantas receberão o título de cidadão delmirense concedido pela Câmara Municipal de Vereadores de Delmiro Gouveia. As homenagens serão destinadas à secretária de Estado da Cultura e Economia Criativa, Melina Torres Freitas, ao secretário de Estado do Transporte e Desenvolvimento Urbano, Mozart da Silva Amaral, e à secretária de Estado do Planejamento, Gestão e Patrimônio, Paula Sintra Dantas. E filha, inclusive, do governador Paulo Dantas. As 3 honrarias foram aprovadas por meio de resoluções da Câmara Municipal e serão entregues em sessões solenes em datas que ainda serão definidas pela presidência do Legislativo. Mozart Amaral, ele receberá o título em reconhecimento aos serviços prestados ao desenvolvimento de Alagoas, especialmente nas áreas de infraestrutura, comunicação e promoção do turismo. Jamelina Torres Freitas, ela será homenageada pela contribuição à cultura alagoana e ao desenvolvimento regional. Atualmente, ela comanda a Secretaria de Estado da Cultura e Economia Criativa. Paulo Sintra Dantas, por sua vez, ele receberá o título pelo reconhecimento à sua atuação relacionada à saúde pública, gestão humanizada e promoção do bem-estar da população alagoana. Atualmente, ele é secretário do Estado, ou secretário de Estado do Planejamento, Gestão e Patrimônio. As resoluções foram publicadas já no Diário Oficial dos Municípios de Alagoas e a entrega dos títulos deverá reunir nos próximos dias autoridades estaduais e municipais aqui em Delmiro Gouveia. E esse assunto vem mexendo com os bastidores aqui, políticos da nossa cidade, com essas honrarias sendo entregues pela Câmara. Honrarias que foram aprovadas por meio de resoluções da Câmara e serão entregues em sessões solenes, como a gente já destacou aqui, não é? De autoria da própria casa, Melina Torres Freitas, Mozart Amaral e Paulo e Paula Dantas serão homenageados pela Câmara de Delmiro Gouveia. Cerimônias ocorrerão em sessões solenes que a gente deve acompanhar, não é? Sem dúvida nenhuma. E olha, a gente, ontem foi divulgada mais uma pesquisa ao governo do estado, não é? E também ao Senado Federal. E claro que a gente vai, nós vamos nos ater à pesquisa relacionada ao Senado. É claro, tem pesquisas aí para o governo do estado que ao longo do programa a gente também vai divulgar, mas ontem, dada a notoriedade e a repercussão dessa nova pesquisa, né, a gente vai aqui trazer para o senador, porque pouco se divulga, não é? A corrida ao Senado Federal também. Nós temos dois candidatos que despontam aí nessa disputa. Por exemplo, o senador Renan Calheiros, do MDB, lidera essa disputa, segundo a nova pesquisa, pelas duas vagas de Alagoas ao Senado, nos três cenários estimulados da pesquisa FALP divulgada ontem. Na consulta sobre o primeiro voto, Renan aparece com 24,25%, seguido por Arthur Lira, com 19%, Marina JHC registra 11,5%, Davi Davino Filho, 10,75%, Dr. Vanderlei, 4,5%, Alexandre Fleme e Marietson têm 0,25 cada. Renan também lidera entre as opções para o segundo voto, com 14%. Arthur aparece com 12%, Marina com 11%, Davi Davino com 8,5%, Dr. Vanderlei com 5,5%, Alexandre Fleming com 0,5% e Marietson com 0,25%. No cenário que considera conjuntamente o primeiro e o segundo votos, Renan amplia a liderança e alcança 38,25%, enquanto Arthur soma 31%. Já Marina aparece com 22,5%, Davi Davino Filho com 19,25%, Dr. Vanderlei com 10%, Alexandre Fleme com 0,75% e Mari Edson com 0,5%. Como cada eleitor poderá escolher dois candidatos ao Senado, os percentuais do cenário conjunto não devem ser somados como se representassem uma única intenção de voto. A pesquisa ouviu presencialmente 5 mil eleitores nos 102 municípios de Alagoas entre os dias 16 e 25 de agosto. A margem de erro é de 1,39 ponto percentual para mais ou para menos, com intervalo de confiança de 95%. O levantamento está registrado no Tribunal Superior Eleitoral sob o número AL07864/2026. Portanto, o senador Renan Calheiros lidera a disputa ao Senado no primeiro e segundo votos, aponta o Instituto de Pesquisa FALP. Já na corrida ao governo de Alagoas, Renan Filho, do MDB, alcançou 51,9% dos votos válidos e venceria JHC do PSDB no primeiro turno da eleição para o governo de Alagoas, segundo a mesma pesquisa divulgada ontem. JHC aparece com 47,2% dos votos válidos. Lenilda Luna, do UP, registra 0,6%, enquanto Márcio Jambo tem 0,3%, não é? Esses os últimos resultados. Para ser eleito governador no primeiro turno, o candidato precisa conquistar mais da metade dos votos válidos. Se o cenário apontado pela pesquisa fosse repetido nas urnas, Renan venceria a disputa sem a necessidade de uma nova votação. No resultado geral, que inclui os entrevistados que não escolheram candidato, Renan lidera com 41,25%, enquanto JHC aparece com 37,5%, Lenilda com 0,5% e Márcio Jambo com 0,25%. Outros 2,5% disseram que não votariam em nenhum dos nomes apresentados e 18% não quiseram opinar. A pesquisa ouviu presencialmente 5 mil eleitores em domicílios das áreas urbana e rural dos 102 municípios alagoanos entre os dias 16 e 25 de agosto. A margem de erro é de 1,39 ponto percentual para mais ou para menos, com intervalo de confiança de 95%. O levantamento está registrado no Tribunal Superior Eleitoral para os cargos de governador e senador sob o número AL 07864/2026. 1,26. Portanto, tá aí, gente. Renan Filho, 51,89. JHC, 47,17. Lenil da Luna, 0,63. Márcio Jambo, 0,31%. Pra gente aqui resumir com essa pesquisa. Eu falava do partido da Lenil, do P, a União Partidária, tá, gente? É um novo partido que surgiu. E ela é candidata por esse partido, inclusive a Lenilda, que acabou de conceder entrevista à TV Gazeta de Alagoas, nas principais plataformas digitais da emissora. Essa é a última pesquisa. Mas, né, vendo aqui alguns portais de notícias e sites de informação, o portal Francês News, ele traz uma nova pesquisa. Uma pesquisa do Instituto Índice Inteligência, divulgada também ontem. E nessa pesquisa, o JHC aparece na frente. Tá saindo uma pesquisa cada dia, não é, gente? Ou pelo menos duas por dia. Duas por dia. A gente vai já destacar essa nova pesquisa aí do Instituto Índice Inteligência, divulgada também ontem. Quer dizer, foi divulgada da FAUP e posteriormente essa do Instituto Índice Inteligência. É, gente, são as pesquisas, a guerra de pesquisas. E daqui a pouquinho o Edivaldo Júnior fala justamente sobre isso. É, justamente sobre isso. A guerra das pesquisas eleitorais em Alagoas. Poucos dias, pesquisas diferentes colocaram Renan Filho e JHC na frente. Algumas mostram diferença pequena, outras apontam vantagens de 10 pontos ou mais. O que dizer sobre isso? Daqui a pouquinho o Edivaldo Júnior, na sua coluna, ele destrincha isso pra gente, tá? Daqui a pouquinho, aqui dentro do nosso programa de hoje. Vamos finalizar esse primeiro giro de notícias e informações, dizendo a você que o 21º Micaípe terá Pablo, Henry Freitas, Rei Vaqueiro e a banda Seu Desejo, entre outras atrações, tá? O festival será realizado nos dias 25 e 26 de setembro. A divulgação da programação está gerando, né, um rebuliço aqui na região, porque são atrações realmente de peso, não é, gente? Atrações de peso, como é uma tradição em Inhapi. Micaípe em Inhapi sempre traz atrações realmente de muito peso. E a programação já saiu, tá, gente? Inhapi já se prepara para receber a 21ª edição do Micaípe, um dos eventos mais tradicionais do calendário festivo da região. A programação oficial foi divulgada e promete dois dias de muita música e animação. Por exemplo, será um dia de sexta e um dia de sábado, tá, gente? Como muita gente pede que sejam realizadas aqui as festas na nossa região também. Aliás, Inhapi também é da nossa região, mas aqui, por exemplo, em Delmiro, o Pedra Fest e o Forrogaço em Piranhas. Por que não na sexta e no sábado, gente? Por que não na sexta e no sábado, né? Tá aí uma ideia, não é? É uma ideia a se pensar. Na sexta-feira, o público poderá acompanhar os shows de Pablo, Henry Freitas, Kátia Silene e Aldo Ilho e Gabrielzinho. Já no sábado, a festa continua com Rei Vaqueiro, a banda Seu Desejo. Muito, sempre gera uma expectativa muito grande por onde passa. Heitor Santos e Marquinhos Oliveira. Com a programação anunciada, a expectativa é de que o 21º Micaípe reúna moradores de Inhapi, visitantes de diversas cidades do sertão de Alagoas e, claro, de estados vizinhos também, não é, gente? O evento será realizado na cidade nos dias 25 e 26 e contará com uma programação musical muito diversificada. E diga-se de passagem, uma programação realmente atrativa, não é? Sem dúvida nenhuma. Uma programação realmente que já está gerando uma expectativa muito grande aqui na nossa região. Tá aí, gente. Programação oficial divulgada para o 21º Micaípe na cidade de Inhapi. 26, 25 e 26 de setembro. Quase às vésperas da eleição. Será que vai ter muitos políticos e agregados lá, hein, gente? De maneira nenhuma, não é? De maneira nenhuma, mas é natural, tá, gente? Faz parte do processo. Faz parte do processo. Claro, e obviamente que os aliados do prefeito, né, e todas as suas comitivas, não é? E representantes, assessores, enfim, estarão, que é perfeitamente natural nesse processo. E estaremos aí nesses dias, às vésperas da eleição, 25 e 26, há uma semana exatamente das eleições. Há uma semana das eleições. Muito bem, por enquanto era isso que tínhamos aqui. Claro que ao longo do programa, como você já conhece, o estilo aqui do nosso microfone aberto, à medida que as informações foram nos chegando, a gente vai atualizando para vocês que nos acompanham. E aí temos os nossos parceiros, temos o Edivaldo Júnior com a sua coluna política, temos o Mozar Luna também, trazendo aí o giro pelos municípios alagoanos com o boletim Integração. Temos também as informações da Rede Francês FM de rádio, com spots aqui e informações do portal Francês News também, atualizadas minuto a minuto nessa parceria que fortalece a comunicação e amplia, claro, obviamente, os horizontes. Tem a sua participação, que eu quero aqui convidá-los a participar do nosso programa através do 829-9688-1882. Manda sua mensagem de texto ou de áudio, a gente vai ler, vai reproduzir. Sua participação, ela é sempre muito importante e contribui muito para o nosso programa, porque acaba sendo sugestão de pauta para o nosso programa. Você nos conta o que acontece na sua rua, no seu bairro, na sua comunidade. É algum problema que está tirando o teu sono? Está te afligindo aí? Fala com a gente. E aí, junto às autoridades competentes, vamos buscar, se não as soluções, mas pelo menos os esclarecimentos necessários. Eu digo sempre que o nosso espaço, o nosso microfone, não é à toa que o nome do nosso microfone é microfone aberto. Então, o nosso espaço e o nosso microfone inteiramente abertos para todos vocês a partir de agora. Agora é hora de movimentarmos as ruas da cidade com ele, sempre perto e de olho na notícia, atento às movimentações das ruas, como andam as agências bancárias, o trânsito flui normalmente nesse momento, as informações da área policial, da área hospitalar, tudo com ele, o nosso repórter Givaldo de Sá, que a gente já chama aqui. Givaldo, canal liberado, link pronto para que você possa trazer as suas primeiras informações do dia. Givaldo de Sá já conectado com a gente vai chamá-lo, né, direto das ruas da cidade. Agora me parece que o sol apareceu, agora nessa nova posição do estúdio, gente, nessa nova roupagem aqui da nossa alternativa, eu não fico mais de frente aqui à nossa porta de vidro do estúdio, aí não dá para perceber se o sol saiu, se não saiu, mas ainda dá, pelo aqui o reflexo aqui da parede, saber se o sol saiu, se o sol não saiu. Me parece que o sol resolveu dar o ar da graça nesse exato momento. Não sei, não vou afirmar. O Givaldo de Sá deve trazer essa informação com mais clareza pra gente. Givaldo, bom dia. Seja bem-vindo. Uma ótima quarta-feira para todos nós. Quer que você já nos traz de notícias direto das ruas, Givaldo? Bom dia.
1: Bom dia a todos que estão em casa ouvindo a nossa 98,5, especial programa Microfone Aberto. Olha, Cláudia, posso lhe responder, viu? O sol já deu o ar da graça na terra do pioneiro, viu, Cláudio? Já deu o ar da graça aqui no nosso Alto Sertão. Então, para o pessoal que está em casa, que vai para o trabalho, para o comércio, vai fazer alguma atividade que não seja numa área que tem a sombra, tem que usar proteção solar, proteção labial, óculos, boné, porque é muito importante, porque está quente já nessas primeiras horas aqui na terra do pioneiro. Cláudio, nesse momento, aqui no centro da cidade de Almir Gouveia, a movimentação ainda no que diz respeito ao comércio, é uma movimentação tranquila, todos eles já com suas portas abertas, inclusive loterias, supermercados, lojas, todo com suas portas abertas. Movimentação nas agências bancárias, desde ontem já chama a atenção nesse movimento nas agências bancárias aqui na cidade de Almir Gouveia. Inclusive, a gente destaca a questão do policiamento, seja ele pela Guarda Municipal ou pela Polícia Militar. A gente tem visto viaturas fazendo rondas constantes em frente às agências bancárias aqui no município de Almir Gouveia, inclusive com aquelas paradas PBs, até para garantir a segurança das pessoas. Vale ressaltar que início de mês, até meados do dia 10, dia 12, até 15, às vezes, tem pagamentos aí de aposentados, pensionistas, tem pagamento de servidores públicos. Então, com isso tem uma movimentação maior nas agências. Então, tem que ter esse trabalho também que é feito por parte da Polícia Militar. Mas, nesse momento, alguns bancos, claro, já chamam atenção na sua movimentação. Bradesco já tem um número bom de pessoas em frente à sua agência, no aguardo para o atendimento que se inicia às 10 horas da manhã. É, Caixa Econômica Federal, como sempre, muito movimentado. E o pessoal fica mais acomodado porque fica ali dentro do espaço do shopping. Mas o Banco do Brasil, movimentação ainda é um pouco mais tranquila. Lembrar também para quem está em casa que nos correspondentes, tanto do Bradesco quanto também da Caixa Econômica Federal, que são as lotéricas, estão bem movimentados também. Então são o que a gente traz como destaque nesse primeiro momento também para quem está em casa ouvindo a nota 98,5. Daqui a pouquinho vamos trazer, na verdade já vou trazer logo, destacar, Cláudio, mais uma motocicleta recuperada através da Secretaria de Segurança Pública e Guarda Municipal aqui em Delmiro Gouveia, viu, Cláudio?
0: 34ª, não é isso, Gival? 34ª, pelas minhas contas?
1: 34º veículo recuperado, Cláudio.
0: Sim.
1: 34º veículo recuperado. É, desta vez essa motocicleta roubada à mão armada lá em Batalha em 2022. Foi encontrada parada aqui na cidade de Delmiro Gouveia, lá no bairro Campo Grande. Então, o pessoal da Guarda Municipal, através aí do secretário de Segurança Pública, o secretário adjunto de Segurança Pública, o Willames, fizeram ontem a recuperação de mais dessa motocicleta, uma Moto Bros, que foi roubada em 2022 em Batalha, recuperada aqui na cidade de Delmiro Gouveia, foi levada até a autoridade policial, a CISP, aqui da cidade. Então, é importante também para que a gente possa estar sempre trazendo essas informações. Queria também destacar, Cláudio, o quanto é importante os agentes da Guarda Municipal e agentes da SMDT estarem capacitados, né, Cláudio? Eles estiveram participando de mais um curso com a PRF, de identificação de adulteração de veículos, e a partir daí eles vêm fazendo esse trabalho aí, que é muito importante para garantir aí que as pessoas possam ir e vir da melhor maneira possível, e claro, criar circulação de veículos com sinais de roubos, veículos com sinais de adulteração. Então, é importante que as pessoas também tenham esse entendimento do trabalho da Guarda Municipal aqui na cidade de Delmiro Gouveia. Então, acompanhávamos ontem, postei inclusive ontem essas informações e saiu agora oficialmente através das redes dos órgãos de segurança pública, Guarda Municipal, Prefeitura Municipal, foi postado agora às 8 horas da manhã também de forma oficial nas redes oficiais da Prefeitura. Então, queria também destacar aqui na nossa 98,5. Ontem tivemos também um trabalho ostensivo no dia de ontem na cidade de Canindé de São Francisco. Guarda Municipal, SMTT e Polícia Militar, Cláudio, fizeram um trabalho conjunto em veículos adulterados, com escape também adulterados. Vários veículos foram parados. Uma ação conjunta da Guarda Municipal, SMTT e Polícia Militar lá em Canindé de São Francisco. Inclusive foram flagrados alguns condutores com sinais de embriaguez, que foram parados, notificados e conduzidos também à autoridade policial. Então, são ações que têm acontecido não só aqui em Delmiro, mas em outras cidades aqui da nossa região, que faz fronteira também com a cidade de Delmiro Gouveia. Então, é importante que a gente traga também. Você lembra que eu falava ontem, Cláudio, também do acidente de grande proporção que aconteceu na cidade de Paulo Afonso, colisão entre uma motocicleta XRE e um Siena, que aconteceu com Afonso, duas pessoas ficaram gravemente feridas, Cláudio.
0: Lembro sim, e eu acompanhei ao longo do dia, conduzidas, né, essas informações.
1: Não entendi, Cláudio.
0: Eu lembro, Givaldo, e acompanhei durante todo o dia essas informações. Foi um acidente de graves proporções, não é, Givaldo?
1: Graves proporções, Cláudio. Uhum. Inclusive, há risco, inclusive, de amputação da perna de um dos condutores do veículo, principalmente da motocicleta. Uhum. Dois homens estavam em uma moto, Cláudio, XRE, nessa colisão que aconteceu na noite da segunda-feira, lá na cidade de Paulo Afonso, e pelas gravidades e pelo que a gente acompanhou e conversamos com o pessoal do SAMU lá de Paulo Afonso, com o pessoal do GETRAN também de Paulo Afonso, que é lá o GETRAN, seria a SMTT aqui em Delmiro Gouveia, Cláudio.
0: Sim,
1: são profissionais de trânsito lá da cidade de Paulo Afonso. A situação foi muito grave. O condutor do Siena estava assim embriagado, foi conduzido para a delegacia, os procedimentos cabíveis, inclusive ficou detido lá na delegacia da cidade de Paulo Afonso. Pessoal do 20º Batalhão da Polícia Militar estiveram lá, efetuaram a prisão por embriaguez ao volante, também por direção perigosa. Então, ele foi autuado, conduzido para a delegacia e as vítimas foram levadas para o hospital lá no BTN. Não levadas para os procedimentos, mas ambas as vítimas, vítimas com fraturas expostas. Inclusive, uma delas é o membro inferior esquerdo, Cláudio, muito danificado, muito danificado. Então, eles nos passavam as informações ontem que havia risco, inclusive, de amputação. Então, a gente está aguardando também novas informações e atualizações a gente pode trazer a qualquer momento. Então, o que a gente quer trazer com isso, Cláudio? Um alerta, tanto para quem conduz veículo com efeito de cachaça, né, de bebida alcoólica,
0: sim,
1: quanto também para os condutores de motocicleta que muitas vezes andam vedados no termo de quem conduz em alta velocidade. Então, eles precisam também ter essa atenção, principalmente entregadores de...
0: Muito acima, aí, viu, Cláudio? É muito acima da velocidade que é permitida, principalmente quando a via é pública, não é, Givaldo? Tem mais isso.
1: Via pública. E eu quero reportar aqui, Cláudio, para Delmiro Gouveia.
0: Ah, isso está acontecendo muito, principalmente com entregadores de delivery.
1: Demais aqui, verdade, na cidade. E uma situação, verdade, uma área que chama muita atenção, essa área do Cemitério Velho. Eles passam vedado aqui motociclistas.
0: Exatamente.
1: E também essa área aqui da Rua Augusta, onde pega aqui da lateral da Multicasa, Cláudio.
0: Sem dúvida
1: nenhuma. Inclusive, cobrei do pessoal da SMTT a questão de implantação de alguns quebra-molas, porque só assim vai fazer com que os condutores reduzam a velocidade, porque infelizmente, Cláudio, final de semana veículos sobraram aqui próximo a Multicasa, próximo de atingir residências. Então as pessoas precisam terem atenção na hora da condução de veículos e precisam também ter responsabilidade e preservarem a própria vida, porque infelizmente, mesmo tendo esses acidentes com vítimas fatais, que tivemos a semana retrasada, semana passada, agora vários acidentes também de grandes proporções, mesmo assim, Cláudio, parece que as pessoas não entendem que conduzir veículo tem que ser com responsabilidade. As pessoas não entendem que, se forem devagar, eles vão chegar do mesmo jeito no destino que eles precisam. Se precisam chegar em hora tal, saia um pouco mais cedo. Mas as pessoas precisam entender essa questão de ter responsabilidade no trânsito, porque não trata só da vida dela, mas sim também de outras pessoas. Então, é o que a gente quer trazer de informações, e a gente vai estar, inclusive, eu vou estar aí vendo com o pessoal do batalhão da Polícia Militar. A gente sabe que está num período eleitoral, não pode falar muita coisa, inclusive entrevistas, mas eu vou tentar ir com o pessoal também da SMTT para que possa ser intensificado em algumas ruas aqui, um trabalho mais ostensivo, porque de fato tem chamado a atenção na cidade, Cláudio, essa questão de alta velocidade e esses acidentes aí que têm tirado vidas, principalmente, também tem nos preocupado.
0: Preocupante,
1: e a gente quer trazer nada mais, nada menos que orientações para as pessoas. A gente sabe que está dando murro em ponta de faca, porque todo momento tem ações voltadas da SMTT para o trânsito, conscientização do trânsito, tem blitz ostensivas, tem aí o trabalho da Polícia Militar, mas mesmo assim, infelizmente, muita gente ainda é muito imprudente, mas a gente vai estar trazendo essas informações sempre aqui na nossa 98,5, até porque queremos preservar as vidas, e a gente está aqui com esse compromisso de informar e ajudar da melhor maneira possível. Então, Cláudio, esses são os nossos destaques, são nossas primeiras informações. Okay. Daqui a pouco eu estarei trazendo informações mais detalhadas através do 9º Batalhão da Polícia Militar, na medida do possível, o que a gente puder conseguir. Vamos trazer informações da 26ª Delegacia de Polícia, 1ª Regional, também as últimas 24 horas. Hospital Regional do Alto Sertão, também as últimas 24 horas. Unidade de Pronto Atendimento aqui do município, a UPA. Vamos trazer informações através do SAMU também. A gente vai trazer informações para quem está em casa ouvindo a nossa 98,5. Já quero adiantar que já aí o primeiro semifinalista, Cláudio, da Copa do Brasil, né? Em um jogo ontem emocionante, Atlético Mineiro e a equipe do Cruzeiro. Quem ganhou, quem saiu melhor foi a equipe do Atlético Mineiro, e classificou-se aí com o gol do Fred, que retorna para o Brasil, retorna para o Atlético Mineiro, uma escolha dele, e ele faz o gol que classifica a equipe do Atlético Mineiro para a semifinal da Copa do Brasil. Hoje tem mais dois jogos aí que vai garantir mais duas equipes nas semifinais, né? Hoje tem Palmeiras, tem Vitória e a equipe do Vasco. Lembrar que Palmeiras leva vantagem contra o Santos, e o Vasco leva uma vantagem contra a equipe do Vitória, mas hoje tomando tanto do Santos quanto da equipe do Vitória. Hoje também tem aquele jogo atrasado do Campeonato Brasileiro entre Flamengo e Mirassol. Também
0: é
1: com o pessoal que está aí ouvindo a nota 98,5. Então, esses são os nossos destaques, são nossas primeiras informações que a gente traz dentro aqui do programa Microfone Aberto, aproveitando também, abraçando aos nossos apoios culturais, todos que 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Cláudio, eu ia finalizar sem trazer as informações aqui do CESP.
0: Rapidinho, vamos lá.
1: E já fui cobrado, viu?
0: Vamos lá,
1: informações
0: então.
1: Informações do CESP, Centro de Saúde e Especialidade, Dr. José Bandeira de Medeiros. Hoje, quarta-feira, atendimento agora na hora da manhã, começando às 7 da manhã. Doutor Fabiano, dermatologista. Temos atendimento também com o doutor Alexandre, endoscopia digestiva. Atendimento com o doutor Heraldo, ultrassonografia. Agora às 7 horas da manhã, iniciaram às 7. Às 8 horas começa também o atendimento do doutor Leonardo, endocrinologista. E às 13 horas, o doutor Alexandre volta a atender como gastro. E às 14 horas, atendimento com o cardiologista, doutor Arthur. Esses são os atendimentos de hoje no CESP, Centro de Saúde e Especialidade, doutor José Bandeira de Medeiros, aqui em Delmiro Gouveia. Também a gente traz a agenda de atendimento para os amigos ouvintes da 98,5. Então são meus destaques, são minhas primeiras informações, claro, que o fato chamando a atenção, eu venho e trago, desculpem aí, trago em primeira mão e com exclusividade as informações dentro do programa Microfone Aberto, repórter de volta de trás, as duas com informações para o programa Microfone Aberto. Bom dia, Cláudio, bom dia, Juan. Bom dia, Delmiro.
0: Valeu, Givaldo. Bom dia para você também. O Givaldo que volta nos contando todos os detalhes dessas primeiras informações, tá? O Givaldo deve voltar mais vezes aqui no nosso programa para trazer informações aqui das ruas da nossa cidade. Mas nessa primeira intervenção do Givaldo já deu para, né, para ficar atualizado das informações do que aconteceu nessas últimas horas, atualizações da área policial, da área hospitalar, da área policial nem tanto, que a gente não está tendo como ter acesso, né, aos boletins do dia, devido a todo esse período eleitoral. As instituições ligadas ao governo do estado não podem estar dando entrevistas, trazendo informações, enfim. Acho que os boletins, pelo menos as ocorrências, poderiam ser repassadas como eram antes, não é? Como eram antes. Mas, enfim, quem sou eu aqui para questionar? Mas eu só quero justificar para o nosso público ouvinte que é por conta disso. Antes você percebia que a gente trazia o boletim do nome BPM das últimas 24 horas. Mas aí, né, com toda a esperteza, agilidade, não é, e percepção do nosso repórter Edivaldo Sá, a gente sempre dá um jeito de trazer essas informações. E também dos colegas de portais de notícias e sites de informações que publicam eventualmente aqui essas ocorrências durante o dia. E aí nos ajuda muito, porque a gente vai atualizando aqui na medida do possível essas informações para o nosso público ouvinte. Antes de irmos ao intervalo, minha gente, deixa uma informação aqui que acabou de nos chegar. Eu gostaria de contextualizar para vocês logo nesse primeiro bloco, que é sobre uma determinação judicial, né, que reintegra uma área ali do conjunto Juliana, loteamento Juliana, ao município para a construção de uma creche cria. Justiça determinou reintegração de posse desta área invadida próxima ao loteamento Juliana para a construção de creche. Decisão judicial confirma que terreno próximo ao residencial Juliana é de propriedade do município e ordenou a desocupação do local. Tô vendo aí, não é, mais um assunto polêmico que vai render muito conteúdo. Isso não tenha dúvida disso, mas trata-se, gente, de um terreno que foi designado, destinado à construção de uma creche. Caso essa reintegração não aconteça, A comunidade vai ficar sem uma creche, gente. A comunidade vai ficar sem essa creche. Mas por quê, Cláudio? Eu te explico, olha só. A justiça concedeu a liminar favorável ao município de Delmiro Gouveia nesta ação de reintegração de posse referente a um terreno público nas proximidades do residencial Juliana. Com essa determinação judicial, fica estabelecida a saída das pessoas que ocupavam irregularmente esta área, assegurando o cumprimento da determinação judicial. A medida judicial visa garantir a destinação original do imóvel de propriedade pública para a construção de uma nova unidade educacional do programa Creche Cria. O local abrigará uma creche com estrutura voltada para atender até 100 crianças da comunidade, oferecendo suporte pedagógico e assistência integral na primeira infância. Na decisão, na linha A, a justiça destacou o deferimento da concessão da reintegração de posse em favor do município de Delmiro Gouveia sobre a área pública destinada à construção da creche Cria. Ante a comprovação do esbulho possessório e do direito possessório do autor. Com esta liberação do espaço, a partir do cumprimento da sentença, o município dará andamento aos procedimentos operacionais e técnicos necessários para o início das obras dessa nova creche. Então, gente, é um assunto que vai gerar uma polêmica muito grande. Essas terras terão que ser reintegradas pelo município. Existem pessoas que já estão nesta área. Essa primeira abordagem que nós tivemos algum tempo atrás, ela gerou uma polêmica muito grande. E uma outra, a primeira abordagem que eu falo com relação à reintegração de posse de áreas públicas, tá, gente? Então, Juliana não vai ser diferente. E esse terreno próximo ao residencial Juliana é de propriedade do município, precisa ser reintegrado ao município para que as obras dessa creche comecem, deem andamento. Porque senão, gente, a comunidade vai perder uma creche com capacidade para 100, para o atendimento de 100 crianças ali, como diz o contexto da história, 100 crianças da comunidade, que ficarão sem um suporte pedagógico e assistência integral na primeira infância, além dos pais que trabalham e eventualmente precisam colocar os seus filhos na creche. Não é verdade? Tem que pensar no bônus do que uma creche trará. Mas nesse primeiro momento existe o ônus da reintegração. E é isso que deve gerar polêmica. Por isso que, e o porquê da gente tá dando publicidade a isso. Para já tentar, de alguma forma, conscientizar as pessoas, para que elas tenham o bom senso e que essa reintegração aconteça de forma pacífica, pensando no benefício que essa creche irá trazer para a comunidade. Apenas e tão somente isso. Ah, Cláudio, você está a favor de que moradores ali sejam expulsos do local, já com casas construídas? Eu confesso que eu não conheço o terreno, eu não sei se existem casas já construídas, eu creio que sim, ou que estão sendo, ou casas com pessoas morando, mas pelo menos construindo eu sei que tem. Pessoas que já ergueram realmente uma certa estrutura, mas é determinação judicial, gente. E determinação judicial não se discute, se cumpre. Depois recorre. Mas, a princípio, que essa reintegração seja pacífica, que as pessoas tenham o bom senso e a consciência de que essa creche trará muitos benefícios para a comunidade. Principalmente para pais e mães que precisam trabalhar e deixar o seu filho em algum lugar. E não só deixar o seu filho para ser cuidado, mas lá ele vai ter um suporte pedagógico, uma assistência integral na primeira infância. Nós temos que pensar no bônus também, não só no ônus, até porque é um terreno que foi invadido e é de posse pública. A decisão ela é bem clara quando determina a desocupação do local por se tratar de uma propriedade do município. Quem detém a gestão e o controle do município é a atual gestão administrativa pública. Então que seja uma reintegração pacífica, eu não sei se ela deve acontecer logo, mas que seja pacífica, as pessoas entendam que é para uma boa causa. A gente entende também que pessoas que devem já estar lá há algum tempo, para onde irão se já morarem lá? Eu confesso, eu vou pedir até o nosso repórter Givaldo de Sá, que vá até o local, se possível. Eu não sei se essa reintegração vai acontecer hoje, né? Vai acontecer hoje ou nesses próximos dias, mas eu prometo a vocês que a gente vai acompanhar e trazer detalhes mais claros para que você entenda realmente, verdadeiramente, toda essa situação, tá certo? Prometo a vocês. Bem, gente, a gente tem um intervalo, né? Nós temos que ir a um intervalo rápido, sem dúvida nenhuma, estamos atrasadíssimos aqui. Na sequência, a gente volta com muito mais informações, inclusive vamos falar mais sobre essa reintegração. Vamos falar sobre uma operação que aconteceu na madrugada já de hoje, nas primeiras horas desta manhã, onde prendeu dois acusados de compartilhar conteúdos de abuso sexual, né, de menores, caso que vem repercutindo no estado inteiro. E vamos falar também que o Paulão, deputado federal Paulão do PT, recuperou seu mandato nessas últimas horas após uma decisão unânime do Tribunal Superior Eleitoral. Tudo isso e muito mais logo após o nosso bloco de apoios culturais. Então, não sai daí. A gente vai apenas tomar aquele cafezinho e volta na sequência. Vamos lá.
2: Um café.

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1: Oito horas e 37 minutos.
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0: 8:43.
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0: Márcio. Muito bem, sou eu mesmo. Confira a hora certa comigo, agora na querida e amada terra do pioneiro Delmiro Gouveia. São 8 horas mais 56 minutos, 8h56. E o tempo voando, não é, gente? É, o tempo está passando muito rápido. Muito obrigado a você que permaneceu por aí, a você que continua na nossa audiência, companhia e sintonia. Vamos juntos até as 10, tá? E até lá eu conto com você. Verdadeiramente, de verdade, tá, gente? De verdade. Abraçando aos nossos queridos apoiadores culturais, eles que acreditam simplesmente no nosso trabalho e confiam na Alternativa FM. Não é à toa que o que tem menos tempo aqui tem 8 anos, né, de parceria. Isso é muito bacana. Isso só reflete a credibilidade do nosso programa, dos profissionais que aqui estão, levando essa informação sempre séria, sempre verdadeira, até vocês. Vocês mesmos que nos prestigiam com a sua audiência. Eu fico imaginando, né, todos os dias as pessoas acordando cedo, ligando o seu rádio, nos prestigiando com a audiência, nos dando a licença de entrar na casa, fazer parte da família de cada um. É muito bacana, gente, isso, essa troca, não é, de interatividade. Muito, muito obrigado a cada rádio ligado, a cada celular conectado, a você que escolhe a Alternativa FM para ficar muito bem informado. E só estamos aqui por conta dos nossos apoiadores culturais, que mantêm aqui os custos da nossa empresa. Gente, não é fácil, né, levar uma rádio ao ar, não é fácil manter uma rádio no ar por tanto tempo. E olha que nós temos muito tempo. Não é só dessa minha passagem por aqui agora, nós já temos aí 7 anos. 7 anos. Da primeira 4, da segunda 2, 6 com 7, 13 anos lá se vão. Só de Alternativa FM, não é, gente? Só de Alternativa FM, muito bacana. E a nossa emissora é longeva, não é? Isso muito por conta dos nossos apoiadores culturais. Por isso que eu não me canso de falar e agradecer. 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É no campo o tempo inteiro, é isso mesmo. É verdade. É o olho do dono é que engorda o gado, né, gente? Não é verdade? Grande abraço, meu querido Eumaí. Grande abraço para você. 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Um grande abraço ao Júnior e toda a sua equipe, muito obrigado, minha gente. Um grande abraço para todos vocês aí que nos prestigiam com seu apoio cultural e nos ouvem todos os dias também. É, são ouvintes e parceiros do nosso programa. 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Grande abraço a todos que fazem a Medifísio, muito obrigado pelo carinho da audiência, companhia e sintonia. Edivaldo Júnior traz agora a sua... Obrigado a todos os apoiadores culturais. A sua coluna de hoje fala sobre as pesquisas em Alagoas e a guerra das pesquisas eleitorais no estado. Em poucos dias, pesquisas diferentes colocaram Renan Filho e JHC na frente. Algumas mostram diferença pequena, outras apontam vantagens de 10 ou mais pontos. A FALP, por exemplo, mostrou Renan Filho em condição de vencer no primeiro turno. No mesmo período, o Índice Inteligência colocou JHC com 12 pontos à frente. E o que dizer? Edivaldo Júnior com a sua coluna, a partir de agora, aqui no nosso programa. Vamos acompanhar, vamos lá.
1: Olá, tudo bem? Eu sou Edivaldo Júnior e o tema hoje é guerra das pesquisas. Não é mais dança, como eu comentei antes, agora é uma verdadeira guerra, uma pesquisa ao lado da outra com resultados bem diferentes. No mesmo dia, Renan Filho e JHC, um na frente em cada levantamento. Parece que estamos vivendo uma verdadeira guerra dos números. Nesse caso, não ajuda a informar, não ajuda a orientar, só ajuda a confundir. Vai virar meme aí nas redes sociais, vai virar postagem, card, vai virar discurso, mas qual o valor aí? É porque muitos institutos e pesquisas que estão aí soltando números sequer atuaram aqui em outras eleições, não tem a menor tradição ou história nas eleições na política de Alagoas. Isso realmente é complicado, confunde o eleitor e mostra talvez uma tentativa de confundir, seja de onde parta, de onde partir. Alguns institutos mais sérios de Alagoas têm evitado, inclusive, registrar pesquisas e divulgar resultados. O Quest, por exemplo, deu uma diferença de 2%, um empate técnico entre Renan Filho e JHC, mas tem instituto aí que dá 15 pontos, 12 pontos de diferença para o JHC, por exemplo, e é difícil de entender esses resultados pelo que a gente ouve, pelo que a gente vê, pelo que se observa no movimento, na opinião das pessoas, de capital com o interior, de uma eleição que, de fato, é muito acirrada. Então, é interessante que você, eu, todos nós, tenhamos senso crítico. E a imprensa, nessa hora, tem que ter a responsabilidade de informar corretamente. Não dá para ficar fazendo jogo nem para um lado, nem para o outro. Agora é hora da gente ter informação com qualidade, né? E essa informação com qualidade passa, por exemplo, saber se o instituto tem credibilidade, quem pagou a pesquisa, quando ela foi feita, qual a metodologia, porque senão aí a pesquisa vai ser usada para confundir. A gente já viu muito isso em várias eleições. É uma guerra e a pesquisa vira uma arma para tentar confundir o eleitor, para tentar atingir o adversário. Isso não é bom para a democracia, não é bom para ajudar o eleitor a tomar uma decisão numa eleição tão apertada como essa, num momento como esse. Então, o ideal aí, eu acho que cada um deve ter senso crítico para filtrar, para entender qual, de fato, é a pesquisa que merece o mínimo de credibilidade. E, mais do que isso, votar com sua consciência. Eu hoje fico por aqui. Até a próxima.
0: Muito bem, obrigado, Edivaldo Júnior. E ainda sobre esse tema, não é? O portal Francês News Alagoas traz justamente essa pesquisa do Instituto Índice Inteligência. A gente contextualizou no início do programa a pesquisa que dá o Renan Filho com vitória no primeiro turno. Agora, o portal Francês News Alagoas e alguns outros portais do estado traz uma nova pesquisa, que foi publicada ontem também, terça-feira, dia 1º do mês de setembro, onde mostra e aponta JHC do PSDB liderando a disputa pelo governo de Alagoas. E segundo essa pesquisa do Instituto Índice Inteligência, divulgada ontem pela Rádio 9 FM 92,5, no cenário estimulado ele aparece com 47,6% das intenções de voto, abrindo 12 pontos percentuais de vantagem sobre Renan Filho do MDB, que registra 35,6. Na sequência estão Lenilda Luna do P, a unidade partidária, com 0,8%, e Márcio Jambo do Democrata, com 0,4%. Outros 4,3% disseram que não votariam em nenhum dos candidatos, enquanto 11,3% não souberam responder. Na pesquisa espontânea, quando os nomes dos candidatos são apresentados aos entrevistados, JHC também aparece na liderança, com 23,4% contra 15,9% de Renan Filho. Márcio Jambo registra 0,1%, outros nomes somam 1,7%, enquanto 5,2% responderam branco ou nulo e 53,7% não souberam ou não quiseram responder. Sobre os votos válidos, considerando apenas os votos válidos do cenário estimulado, JHC alcança 56,4%, enquanto Renan Filho aparece com 42,2%. A diferença entre os dois sobe para 14,2 pontos percentuais. Nesse recorte, caso o resultado das urnas reproduzisse exatamente os percentuais apontados pela pesquisa, JHC superaria os 50% dos votos válidos necessários para uma vitória ainda no primeiro turno. A pesquisa foi realizada pelo Instituto Índice Inteligência, contratado pela Rádio 9 FM, e foram entrevistados 1.200 eleitores de Alagoas entre os dias 27 e 29 de agosto, e a margem de erro é de 2,83 pontos percentuais para mais ou para menos, com nível de confiança de 95%. O levantamento está registrado sob o número AL05894/2026. Está aí. Pesquisa dia a dia que apontam primeiro, né, o Renan na frente, depois uma nova pesquisa aponta com 14,2 pontos percentuais a diferença. O que daria se isso repercutisse de fato, né, o resultado das eleições, a vitória do JHC ainda no primeiro turno. Tá? Informações do portal Francês News que a gente apontou para você a partir de agora. E seguimos aqui com o nosso programa porque o Mozaluna já está em linha conosco e vamos à coluna, o boletim, na verdade, integração com giro pelos municípios alagoanos. Cadê o Mozaluna? Ele vai interagir com a gente a partir de agora dentro aqui do nosso programa de hoje, a coluna Integração, contribuição do jornalista Mozaluna para o nosso programa Microfone Aberto, girando pelos municípios alagoanos e trazendo as ações, trazendo também a cultura, trazendo potencial turístico de cada cidade aqui da nossa região, cada cidade das regiões dos estados alagoanos. Bom dia, Mozar.
2: Bom dia, estamos de volta aqui com o Boletim Integração de hoje, desta quarta-feira, com muitas informações, principalmente com relação à política. As eleições desse ano, gente, têm muito a ver com as eleições de 2028 para os municípios, tá certo? E a gente já observa uma movimentação dos acordos sendo realizados. Hoje tem notícia aqui de prefeito criticando a gestão do outro prefeito da cidade vizinha e ele rebatendo o outro. Isso mesmo. Temos aqui também uma medição de força em Maragogi, entre os adversários políticos, para ver quem vai dar mais voto aos seus candidatos esse ano. Temos aí em Japaratinga, um cenário da sucessão municipal, que só parece, me parece, que vai dar só candidatas mulheres. Tem também aqui, em Porto Calvo, o lançamento aí, talvez, de uma candidatura do filho do prefeito Caíca. Isso mesmo. Então, muita coisa hoje, daqui a pouco, porque vamos aos nossos patrocinadores, começando pelo aquele cafezinho delicioso, café quente, produzido pelas indústrias reunidas Coringa, que há mais de meio século produz alimentos para todo o Brasil, isso mesmo. 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Vamos às informações, olha só, o prefeito de São José da Tapera, o polêmico Jarbas Ricardo, que vem aí sofrendo, inclusive, muitas acusações e denúncias na justiça, criticou a gestão do prefeito de Olho d'Água das Flores, José Luiz dos Anjos.
3: Olho d'Água das Flores tem 5 escolas, talvez só precise de 10 merendeiras, 20.
4: O prefeito de Olho d'Água das Flores respondeu: são 12 escolas, cerca de 4.200 alunos e mais de 367 mil refeições servidas por mês. A prefeitura confirmou oficialmente os mesmos dados e ainda destacou o piso salarial pago a todos os professores e um instituto de previdência premiado nacionalmente.
2: Jarbas agora tenta, Jarbas Ricardo de Itapera, tenta justificar a sua má administração acusando a dos outros. Não é por aí, prefeito, tá certo? Não é por aí. Então, vai render. Nós vamos procurar o Zé Luiz para poder ouvir mais ele sobre essa situação. Bom, Porto de Pedras, o governador Paulo Dantas anunciou a construção de uma creche cria, certo? O prefeito Alan de Jesus foi comunicado lá no Palácio. Vem muito mais ainda, é para Porto de Pedras, pavimentação e muito mais. Agora, em Porto de Pedras, tem uma situação política incrível. O ex-prefeito Henrique Vilela, que elegeu sua camisa para eleger Alan de Jesus, está no isolamento político depois do rompimento com Alan de Jesus. Né? É aquele ditado, rei morto, rei posto. e o prefeito atual, Alan de Jesus, que comanda hoje toda a política do município, enquanto Henrique Vilela vive o degredo, ou seja, o isolamento político. É isso aí. Política, né? Bom, Japaratinga, o prefeito Del não tem candidato ainda para substituir, não tem um nome. E, segundo as informações, a eleição de 2028 deverá ter apenas candidatas mulheres. Isso mesmo. Eu já tenho o nome das três, mas não vou falar agora, tá certo? Então, tá aí esse perfil lá em Japaratinga, certo? Já que o prefeito Del não preparou ninguém para substituir. Olha só, em Porto Calvo, Caíca Filho, filho do ex-prefeito Caíca, já anunciou no bastidor que vai disputar a prefeitura contra o nome apontado pela sua tia Aeronita Esposa para a prefeita. Então vai ser um racha de família, pelo que eu vi. Várias forças políticas já se congregam em torno dele, de Caíca Filho, que já está nas redes sociais aí fazendo o seu merchandising, né? O seu marketing político aí na cidade de Porto Calvo. Vamos aguardar o desenrolar das informações. Em Maragogi, medição de força. Dani Vasconcelos vai ter que provar a densidade de voto diante dos candidatos dos adversários, Marco Madeira e Sérgio Lira. Os vereadores também estão também sob análise política de quem vai ter mais voto a dar a seus candidatos. Está aí medição de força. Vamos ver quem é que vai vencer essa medição de força quando abrirem as urnas. E Olho d'Água do Casado, para finalizar, já está lá posta, vamos dizer assim, as campanhas para 2028. Campanha não, né? As articulações políticas. No cenário político para disputar, tem a Denis, que é o filho do ex-prefeito Zé da Emater, um médico competente que tem um grande serviço prestado à comunidade. E do outro lado, segundo as informações, a secretária de Assistência Social de Piranhas, Leilane Freitas, esposa do atual prefeito de Piranhas, Tiago Freitas. Então, a disputa é grande, né? Vamos aguardar e amanhã a gente tem mais informações.
0: Vamos aguardar, não é, Mozart? Já movimentações, articulações para as eleições municipais, não é, gente? Cara, não brinco em serviço, não. Valeu, Mozart. Um abraço para você. Até amanhã com mais um Boletim Integração. Parceria aqui com o nosso programa, que agrega muito, né? Mas agrega muito mesmo. Olha só, gente. O Givaldo Sá, na sua primeira participação, ele trouxe com relação à alta velocidade que é desenvolvida em alguns trechos aqui de rodovias que cruzam e cortam aqui o sertão e alto sertão alagoano. Pois bem, mas isso não é só um problema, né, das rodovias. Isso é um problema da área urbana, perímetro urbano também. E a gente destacava isso daqui, o Givaldo destacava ali, por exemplo, nas proximidades do cemitério velho, ali está tudo asfaltado e tem uma garotada que bagunça, gente, essa é a palavra, bagunça de verdade aquela região. Aí você pega as adjacentes ali, as travessas Dom Pedro II. É um caos absoluto. Eu não sei como é que um camarada desenvolve uma velocidade daquela em uma rua tão estreita, onde tem casas próximas, crianças ali passando para um lado e para o outro. Eles não pensam sequer em nenhum minuto que pode, não é, se envolver num acidente, atropelar alguém que não tem nada a ver com essa imprudência e essa irresponsabilidade. E falando aqui com alguns amigos, e dizendo, Cláudio, você falava aí no início do programa sobre alta velocidade, aqui na rua Antônio Lopes, no bairro Desvio, uma coisa de louco. A gente fica com medo até quando sai de casa, tá saindo de casa, para levar, por exemplo, a criança na escola. Porque a velocidade é tanta que se você não tiver cuidado, eles passam por cima. Isso é verdade, gente. Eu vivo na pele isso e falo com propriedade. Porque na rua em que moro, depois que foi asfaltada e o pavimento asfáltico é uma conquista, né? É um avanço da nossa cidade, a gente agradece. Agora, a gente não tem controle sobre a irresponsabilidade de determinados condutores aqui da nossa cidade, a maioria garotada. Não é que bagunçam realmente aqui na nossa cidade. Altíssima velocidade, me parece que fazem de propósito. De propósito, porque não faz sentido em um trecho ali. Eu vou colocar aí 200, 300 metros, você desenvolver uma velocidade daquela. Não tem porquê e não faz sentido. E não tem pra quê, não é nem porquê, é nem pra quê. E ali todos aqueles trechos asfaltados, as travessas Dom Pedro II, aquela principal próxima ao Curtume, que dá acesso ao cemitério velho, a Rua Augusta ali, aquelas adjacentes todas da Multicasa e outras também ali. Minha gente, é uma loucura. Eu falo com propriedade, tá? Tem assuntos aqui que eu falo porque os ouvintes me orientam e trazem, né, um pouco do que eles passam. Mas neste caso eu falo com propriedade. porque na travessa Dom Pedro II, onde resido, é uma coisa absurda. Na rua Antônio Lopes, como alguns ouvintes aqui colocaram, é uma coisa absurda também. Aonde vamos com tudo isso, né? E aqui eu não culpo a SMTT, porque a SMTT não pode estar em todo canto ao mesmo tempo. Também não culpo a SMTT por não colocar quebra-molas, porque não é só colocar, gente. Para se instalar um quebra-mola, primeiro que gostaríamos que a nossa cidade não tivesse tantos quebra-molas, mas é preciso por conta justamente da irresponsabilidade e imprudência desses condutores, por exemplo, de moto que anda, né, com o pé embaixo, vedado, como o Givaldo colocou, em plena via pública. Isso é um problema. Mas o quebra-mola ele só é instalado depois de uma análise técnica, né, por engenheiros de tráfego, por exemplo, e técnicos de tráfego, que fazem uma análise e vê se ali é possível colocar um quebra-mola. Quando não, não adianta nem insistir, fazer ofício, fazer por conta própria. Né? A gente tem até vontade de colocar um quebra-mola na frente da nossa residência, muitas vezes, para proteger a nossa família, não é? Mas não pode, a gente tem que seguir um processo legal. Em determinadas ruas não é possível isso. Não é possível isso. Mas em algumas sim. Agora, depende de toda uma análise. Não se coloca um quebra-mola só por colocar. Não é assim, tá, gente? E aí eu não culpo a SMTT. Como também não culpo a instituição por não estar nesses locais e não cobrar lugares e não cobrar desses condutores, porque é impossível, humanamente impossível, a SMTT, enquanto órgão regulador do trânsito, estar em todos os cantos ao mesmo tempo. Isso não é possível para ninguém. É porque o efetivo não é o suficiente, talvez isso seja um problema, mas mesmo que tivesse um efetivo suficiente, Delmiro Gouveia é gigante, você imagina os bairros afastados, como é que você vai dar conta, gente? E aí essa garotada pronta mesmo, e aqui vai, eu vou abrir um parênteses negativo, claro, para os entregadores de delivery aqui, e os empresários também aí que estão me ouvindo, comerciantes que tem a sua lanchonete, né, tem o seu delivery, tem os seus restaurantes, tem o seu delivery, não é? Suas pizzarias com os seus deliveries, não contrata pessoas assim, tá, gente? Isso aí é uma opinião minha. Ah, mas foge do controle, não vou adivinhar quem é. Chega aqui pedindo emprego, então abre aqui vagas, traz o currículo, foge do controle o que ele faz nas ruas, mas você orienta. Olha, se chegar aqui algum tipo de denúncia, ou eu ouvi que isso... Ou então pelo menos orienta, olha, Veloz não precisa pressa. Mas claro que o entregador também depende das entregas que faz, além do, às vezes, que nem recebe o fixo, é só por entregas, ele vai enfiar o pé mesmo para entregar mais durante a noite ou durante o dia, quando o delivery é de almoço. Mas, gente, vamos e convenhamos, não é? Será que vale a pena contratar, né, um profissional desse que anda arruaçando pelas ruas, ultrapassando pelo lado direito, atravessando sinal vermelho e coisas parecidas? Tempo de atropelar uma pessoa, se envolver num acidente, como já tivemos acidentes aqui na nossa cidade, onde, não é, se feriu até com gravidade entregadores de delivery. Por quê? Porque andam com o pé embaixo, gente, com o punho mesmo topado, ali na ânsia de entregar rápido para pegar uma nova encomenda e entregar, porque eles ganham em cima disso. Quando não tem um fixo, é só isso. Mas não precisa colocar sua vida em risco, e principalmente a vida das pessoas, que não tem nada a ver com a sua imprudência e falta de responsabilidade. É só falar no assunto que as pessoas se manifestam. E aqui, um ouvinte da gente, bom dia, Cláudio. Na rua Simval Florencio, eles passam em alta velocidade. Não respeitam a sinalização de parada e o pior, passam empinando as motos. Tem mais essa, não é? Tem mais esse ponto negativo, que são as manobras perigosas. Entre elas, não é? Você está empinando motos. E é verdade. E é verdade, gente. É uma triste realidade que a gente vive, que parece que saiu do controle. Mesmo tendo um órgão como a SMTT atuante aqui na nossa cidade, mas é aquela coisa, eles não têm como dar conta de tudo ao mesmo tempo. Foge ao controle. Às vezes você está aqui no centro, está no bairro Novo, está no bairro Dourado, Pedra Velha, e aí tem jovens arruaçando em outros bairros distantes, Área Verde, por exemplo. Mas aí você faz o quê? Se você tiver a oportunidade de filmar a placa do veículo e filmar ali o que está acontecendo, já é ótimo. E envia para a SMTT. Encaminha para a SMTT. E aí, através da placa, ele vai chegar ao proprietário. Ah, mas muitas vezes não é. Ele não é o proprietário da moto, mas ali alguém deu aquela moto para ele. O pai, né? Um irmão, um tio, que acha bonito o jovem pegar a moto e sair arruaçando por aí. Ele vai ser responsabilizado de alguma forma. Registra, ajuda a SMTT também nesse trabalho, porque a instituição não pode estar em todos os cantos ao mesmo tempo. É humanamente impossível. Então a sua colaboração ela é muito importante, mas muito importante mesmo, tá? Mesmo. Fica aí a dica do nosso programa. Vamos girar pela internet, Juan? Pelo adiantado da hora, vamos lá. Girar pela internet, conversar, bater um papo com o nosso público rádio ouvinte. Vamos lá.
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0: A nossa linha de contato direto é 829-9688-1882. É você comigo no zap, professora Aparecida. Abre aqui as nossas participações. Bom dia, Cláudio. Que seu dia seja abençoado por Deus. Amém. A professora Aparecida, gente, todos os dias ela nos manda mensagem aqui de carinho, abençoando o nosso dia. Fica sentadinha lá na sua cadeirinha, na sua casa, e ouvindo aqui as notícias do microfone aberto. Coisa boa, viu, professora? Sempre professora, né? Já aposentada, descansando, descanso merecido, mas sempre professora, não é? Um abraço para a senhora e um bom dia. Querido amigo Valmir da Farmácia, que não é diferente não da professora Aparecida. Todos os dias nos abençoa aqui com uma mensagem. Assim diz o Senhor, Cláudio: eu sou o Deus do dia, da noite e da madrugada. Eu sou teu abrigo, jamais te deixarei. Bom dia para você também, viu, Valmir? Que Deus abençoe o seu dia, meu irmão, que seja um dia de paz e bênçãos para todos nós. A Luciana nos manda aqui um bom dia, Cláudio. Olha, Cláudio, quero avisar que hoje vai ter missa na Capela de São Sebastião, no Ponto Chique, às 17 horas. Muito bem, Luciana, está dado o recado. Então, atenção, comunidade católica do Ponto Chique, desvio Pedra Velha e adjacências e toda a comunidade católica em geral. Hoje tem missa na Capela de São Sebastião, no Ponto Chique, às 17 horas. Um abraço para você, viu, Luciana? Grande abraço e um bom dia. Abração também para o meu querido amigo Cícero Muniz, carinhosamente chamado por todos de Pelanca, não é? Que ouve a gente todos os dias. Cláudio, bom dia. Não importa o tamanho da luta, Deus sempre nos dá força para vencer. Bom dia para você também, meu irmão. Que assim seja. Um bom dia. Que Deus abençoe o seu dia. O Aldirne nos diz aqui: bom dia, um maravilhoso dia, Cláudio, cheio da presença de Deus. Amém. Querido Aldirne, para você também, meu irmão. Um abraço também aqui para o Cissão, ele que é motorista aí da Secretaria de Infraestrutura, mas fica sempre ligado, é trabalhando e o rádio do carro ligado ali, acompanhando a gente. Tudo passa, problemas, tristezas e dificuldades, Cláudio, mas a palavra do Senhor permanece para sempre. Bom dia, que Deus nos abençoe. Amém, Cissão. A nós todos, para você também, inclusive. Vamos aqui ao grupo de ouvintes do microfone aberto, que não são poucos. Nosso querido Batista, bom dia, Cláudio e ouvintes, que Deus abençoe nosso dia, amém. A Vani, repórter, aqui, manda aqui também a mensagem. Obrigado pelo bom dia, Vani, colega do portal Verdade Livre. Um abraço a todos aí do portal, tá? Um abraço também ao Adair e a sua mamãe, a Dona Lourdes, que não perde um só... Aliás, a sua sogra, Dona Lourdes, né? É mãe da esposa do Adair. Ela fica lá tomando um cafezinho e acompanhando as notícias do microfone aberto. A Jane, minha querida amiga Jane, bom dia, Cláudio e grupo. Que a paz e a proteção de Deus guiem os seus passos hoje e sempre. Obrigado, Jane. O Pinguim diz aqui: bom dia, Cláudio e grupo, né, ouvintes do programa Microfone Aberto. Que cada manhã, né, possamos agradecer a Deus pelo privilégio da vida. Bom dia, verdade, Pinguim. Abração para você, meu irmão. Bom dia, mestre Cláudio Márcio e equipe do Microfone Aberto. Bom dia, Carlos Alberto da Uniclínicas. Presbítero Ivo, né, coloca aqui também: bom dia, Cláudio, que Deus te ajude em sua caminhada, que você possa se manter firme em sua jornada e que nunca perca a sua fé, jamais. Até orienta as pessoas a nunca perderem a sua fé, mesmo que a dificuldade pareça ser gigante, não é? É o que eu digo sempre quando encerro o programa aqui. Nenhuma dificuldade é tão grande assim diante da presença de Deus quando você tem fé e acredita em Deus. Nenhuma. Até porque o tempo cura tudo. E você tem capacidade suficiente para superar essas dificuldades. Quarta-feira chegou, Cláudio. Bom dia. Que cada minuto do nosso dia seja abençoado por Deus. Bom dia, Pereirinha. Um abraço para você, meu irmão. Bom dia, Cláudio e família. Hoje, meus parabéns vai para o meu tio Zé, aqui na Vila Maria. Deus abençoe sempre. Toque aí, Cláudio, a música de parabéns para ele. Então, ao tio Zé, tio do nosso querido Alex, parabéns, felicidades. Saúde, paz, meu irmão, muitos anos de vida. Que Deus o abençoe com muita paz e bênçãos, proporcione um dia feliz ao lado de quem você ama, recebendo abraços sinceros e parabéns verdadeiros. E para você, parabéns do nosso microfone aberto. Roda aí, Juan, vamos lá.

0: Muito bem, parabéns ao tio Zé, tio do querido Alex, completando idade nova hoje, valeu. Aqui temos mais participações em áudio, alô, bom dia.
1: Bom dia, Cláudio Márcio. Que Deus abençoe o nosso dia. Nos cubra de bênção, saúde e paz. Quero mandar um alô para toda a minha família, para meus amigos e amigas, para meu sobrinho Alex e Mônica, para Pereirinha, para minha irmã Arlete e para meus amigos Nininho e Isaura, certo?
0: Uhum, certo.
1: E para vocês da rádio também, para você, Cláudio, para o Gilson.
0: Perfeito, perfeito, Arlete.
1: E para toda a equipe aí da rádio, tá?
0: Amém,
1: desejo tudo
0: tá
1: de
0: certo.
1: Bom. Que Deus abençoe vocês, lhe dê um dia abençoado, com saúde e paz. Que Deus abençoe sua família, certo?
0: Certo.
1: Tudo de bom, viu?
0: Amém.
1: Tenha um dia abençoado.
0: Valeu,
1: tchau,
0: Arleide.
1: Tchau, fique com Deus.
0: Tchau, tchau. Tem mais um áudio dela. Agora.
2: Cláudio, quero mandar os parabéns para meu irmão, Zé. Ele mora em São Paulo.
0: Acabei de mandar, certo? Os parabéns para ele.
2: É isso. O tio do Alex. Ele é meu irmão mais velho. Tem 83 anos. Acho que ele fez 84 agora.
0: Sim.
2: Hoje. Então, manda os parabéns para ele.
0: Acabei de mandar.
2: E toca a música dos parabéns, tá?
0: Ok.
2: Tá?
0: Tá certo.
2: Tchau. Fique com Deus. Que Deus lhe abençoe, Cláudio.
0: Amém, Arleide. Arleide é uma figura, hein? Ela sempre participa aqui do nosso programa. Acabei de tocar os parabéns aqui para o tio Zé. É, completando idade nova hoje. Muito bem. Quem mais aqui? Minha gente, a Márcia, gente. A Márcia me mandou mensagem logo cedo. Bom dia, Cláudio. Bom dia. O forte chora, o forte entristece, o forte esmorece, às vezes desfalece. Mas uma coisa é certa. O forte não desiste nunca. É isso que eu falo. Não desista nunca. Insista, persista e não desista dos seus objetivos. E assim, com essa frase, eu desejo que você realize tudo aquilo que você planejou para hoje. Realize mesmo, gente, de todo o meu coração, tá bom? Muito obrigado a vocês pelo carinho da audiência de sempre, pelas participações inúmeras aqui com o nosso programa. Valeu mesmo, pessoal. E aqui vai alguns abraços a pessoas que não participaram, mas eu sei que estão ouvindo a gente. A Lena na 1º de maio é uma delas. A Andréa no Ponto Chique também. Dona Terezinha no bairro Dourado ouvindo a gente todos os dias. A Creuza também ouvindo a gente. A Lena do bairro Novo. A da Sirene ouvindo a gente também aqui no centro da nossa cidade. O Jacinto no Pariconha ouvindo a gente também todos os dias. A Adriana, querida ouvinte Adriana aí da rua, querida rua do Preá, também ouvindo a gente. Dona Maria Oliveira ouvindo a gente por aí também. O amigo Ventola da Casal também ouvindo a gente por aí. Um abraço. A Nevinha, que ouve a gente todos os dias. A Arleide aí na Coab Velha, mamãe do meu querido amigo, o Rondinelli, carinhosamente conhecido como Leoba, um amigo querido, se recupera aí de uma cirurgia, tá na casa da mamãe, não é, ô Léo? Um abraço. Arleide, um abraço, minha querida. É o ouvinte fiel do nosso programa. O Ivan e a Maria, que ouve a gente todos os dias. O Paulo Amaral, a Cleane da Agamenon Magalhães, o Cícero do bairro Bom Sossego. A nossa amiga Teta ouvindo a gente. A dona Risalva também ouvindo a gente aí na rua do Leleu. Ao Paulo Vanderlei, o Guilherme, o Giovanni, que ouve a gente todos os dias. O Claudinho e a dona Rose, que ouve a gente todo santo dia. E também ouvindo a gente todas as manhãs, deixe-me ver aqui, que não perde um só programa, a Elga, que ouve a gente também na rua Dom Pedro II, enfim, aos milhares de ouvintes espalhados aqui no Alto Sertão Alagoano, em especial aqui em Delmiro Gouveia, querida terra do pioneiro, todo o meu carinho, toda a minha admiração a cada um de vocês. Obrigado, gente. Valeu e um bom dia, né, para todos que acompanham com muito carinho o nosso programa, né? Quanta gente boa, não é, gente? Quanta gente boa que acompanha o nosso programa sempre. Muito bom ter vocês. Ah, eu não posso esquecer do meu querido amigo Conta, o Continha, no bairro Novo, não é? É, está ouvindo a gente depois de sair do departamento médico. O Continha ouvindo o nosso programa também. Valeu, Conta. Um abraço para você, meu irmão. Deus te abençoe sempre. Um abraço para sua mamãe também, que eu sei que está ouvindo a gente todos os dias, indiretamente, através do Conta, ela nos ouve também. Ela diz aqui, ele diz aqui, estamos ouvindo todos os dias, e eu sei disso, audiência cativa e fiel. Ah, o Alex falou? Vamos lá. Fala, Alex.
3: Ô, Cláudio, ele é morador da rua da ABC aí, rapaz. Ele tem uma casa aí, quase de frente à finada Negra Cardeal. No tempo que vocês morou na rua da ABC também, que eu lembro você, viu? Padre, eu lembro Chita. Você.
0: Padre Chita.
3: E ele é santista doente, Cláudio. Ele e meus dois tios que já são falecidos, que era tio Assis e tio Givaldo. Os três são santistas doentes.
0: É, ah, é verdade.
3: Não fale mal do Sansão, que eles brigavam, viu?
0: Abraço, Alex. É o seu Zé, rapaz. Muito bem. O Continha diz aqui, depois de sair do departamento médico, tomar umas. Muito bem, Continha. Se recupera primeiro, né? Se recupera primeiro, depois a gente vê esse problema aí. Que não é, né, necessariamente um problema, não é conta. Um abraço, meu irmão. Olha, gente, eu tenho um intervalo, bloco. Obrigado a todos, viu, que participaram aqui. Os que não participaram, eu sei que estão aí nos seus afazeres do dia, as suas atribuições. Eu já fico agradecido em as pessoas, mesmo na correria do dia a dia, tirarem um tempinho aqui para mandar uma mensagem de carinho, de bênçãos, dar simplesmente um bom dia pra gente, né? Entendo perfeitamente as pessoas muitas vezes não ter tempo, mas eu sei que estão ouvindo. A exemplo da Maria também, da Pedra Velha, que nos ouve na Coab Velha. Um abraço, viu, Maria, para você também. Agora sim, vamos ao intervalo, Juan. Na sequência, a gente volta com muito mais. Tem o Givaldo de Sá com as últimas aqui do estúdio, trazendo as últimas das ruas da cidade. Hoje, quarta-feira, não temos esporte. Amanhã, quinta-feira, é o dia da gente fazer o resumão da quarta-feira no futebol e nos esportes em geral, esporte amador também, né? A Copa das Comunidades está acontecendo, voleibol e futsal. A gente tem um apanhado, já recebeu, agradecer o professor do Civan. Tá? Amanhã a gente faz todo esse resumão. O Givaldo está aqui para nos trazer as informações, as últimas das ruas, o que o Givaldo percebeu aí nessas últimas, desde a sua primeira participação nessas últimas horas. Vamos ao bloco de apoio e na sequência a gente volta com isso e muito mais.
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5: Nove horas e 40 minutos.

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5: 9:44.
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Muito bem, confira a hora certa comigo agora em Delmiro Gouveia, terra do pioneiro ensolarada, diga-se de passagem, Delmiro Gouveia, são 9h48, o sol já brilha com força, então nos encaminhamos para realmente se concretizar o que é e está previsto para hoje, que é uma temperatura de 36 graus ali entre meio-dia e 2 da tarde, viu gente? Devemos chegar aí ao ponto máximo da temperatura aqui na nossa região. E ainda tem um adendo, além da temperatura, a sensação térmica de 36 para 38 graus. Então, é interessante demais você se hidratar e evitar os raios solares neste horário, mas não só neste horário, já a partir daqui a pouquinho, das 10 da manhã até as 4 horas da tarde, ingerindo bastante líquido ao longo do dia, se protegendo, porque hoje promete, em pleno inverno, essa alta temperatura. A gente teve a máxima nesse período de inverno que foi de 34 graus, temperatura altíssima com sensação térmica de 36, agora 36 é a temperatura, com sensação térmica máxima prevista com sensação térmica de 36, gente. Então, o dia hoje realmente promete. Ontem começamos com essa mesma expectativa, mas ficou o tempo encoberto na parte da manhã, à tarde, não é? Foi mudando, à noite fez até um calorão. Mas durante o dia foi agradável a temperatura, até ali às 11 horas da manhã, meio-dia. Depois voltamos a ter a característica, a temperatura típica característica da nossa região. Então, se protejam, né, gente? A proteção ela é muito, muito importante, mas muito importante mesmo. Olha só, gente. A precariedade na sede e na central do Serviço de Atendimento Móvel de Urgência, o SAMU, em Maceió, ela vai além dos problemas que já foram denunciados perdão, anteriormente. Novas fotos e imagens foram encaminhadas ao portal Francês News, que mostram que a central do Serviço de Atendimento Móvel de Urgência, o SAMU, em Maceió, ela vai além dos problemas que já foram denunciados perdão, anteriormente. Novas fotos

0: ambulâncias ao serviço. Ele reconheceu que a sede estava em condições precárias e afirmou que uma nova estrutura seria construída no trapiche da Barra, com a promessa de entrega no ano passado. Mais de um ano após o prazo anunciado, a estrutura atual continua sendo utilizada pelos profissionais do SAMU, porém não foi restaurada. Os registros também mostram problemas em ambientes utilizados diariamente pelas equipes. A estrutura apresenta sinais de desgaste, como lixeiros expostos, sujeira, infiltrações e grande quantidade de mofo. Os aparelhos de ar-condicionado desses espaços também não estariam funcionando. Supostamente não estariam funcionando. A precariedade se estende aos banheiros. Há descargas quebradas e em um dos quartos não há vaso sanitário. Para utilizar um banheiro em condições de uso, é necessário recorrer a outro ambiente que está com a porta danificada. Existem algumas ambulâncias também. Nessas imagens fica claro, mostra o pátio da unidade com ambulâncias paradas e sinais de falta de manutenção. E segundo informações repassadas, alguns veículos necessitam de serviços como troca de óleo e reparos no sistema de ar-condicionado. Outras ambulâncias também estariam sendo utilizadas como depósito para materiais. Dentro dos veículos foram observados objetos administrativos, macas e barris plásticos, e no pátio também há equipamentos deteriorados, incluindo macas que aparentam estar quebradas. Né? Se não está sendo utilizada, tem que encostar em algum canto, né, gente? Isso é óbvio. Isso é óbvio. Agora, se não há reposição, aí é onde está o problema. E talvez a dificuldade seja essa. Sobre a promessa da nova sede, em abril de 2024, durante a entrega das ambulâncias, foi prometido que em 2025 entregaria essa nova sede, inclusive com novos equipamentos e veículos também. A situação continua à espera de solução. Enquanto a promessa de uma nova estrutura permanece sem conclusão, os registros encaminhados mostram que a sede atual continua apresentando problemas, né, que atingem desde áreas de convivência e banheiros até veículos e equipamentos utilizados pelo serviço de emergência. Essa situação também levanta questionamentos sobre a manutenção da estrutura já existente e da frota enquanto a nova sede não é entregue. O espaço permanece aberto para manifestação da Secretaria de Estado da Saúde e do Governo de Alagoas, assim também como a gente faz aqui. Mas é bom frisar e bom lembrar, Delmiro Gouveia também passa por essa dificuldade com a ambulância, que eles chamam no termo técnico, abaixada, não é? Sem condição de sair para atendimento de urgência e de emergência, algum eventual acidente ou situações que necessitem do serviço de atendimento móvel de urgência. Esse é um problema de várias cidades do estado também. Se há uma promessa de reformulação e restauração primeiro das sedes e reformulação do SAMU com entregas de novos equipamentos e ambulâncias, se isso não aconteceu até agora, vamos aguardar que realmente de fato aconteça. Mas a gente não pode deixar, não é, de dar publicidade ou de registrar esse contexto até como obrigação de um veículo de comunicação, mas sem também deixar de abrir o espaço. E é isso que a gente está fazendo para o Governo do Estado, através da Secretaria de Estado da Saúde, se manifestar e dizer o porquê não foi feito no prazo, não é previsto, ou pelo menos anunciado pelo governador. Vai e tem uma nova data para se fazer? Nós temos obras conveniadas aqui com o Governo do Estado, em nossa cidade, que estão sendo concluídas. A exemplo aqui das obras de revitalização da Feira Livre. Ontem eu estava vendo algumas imagens, quer dizer, era uma obra prevista para 3 anos atrás, 4 anos atrás. E agora ela está sendo entregue. Então, se seguir essa linha, eu creio que o SAMU não será diferente. Vamos aguardar para ver se vai realmente, de fato, acontecer. 9h55, Givaldo de Sá conosco. Juan, roda a vinheta para ele, para a gente finalizar aqui o nosso programa de hoje. Eu só estou extrapolando hoje porque o Gilson Feitosa não virá o programa por alguns problemas odontológicos, não é? Resolvidos ontem, graças a Deus, mas ele vai precisar de um repouso nesses próximos dias. Ele voltará na sexta-feira comigo aqui no Cidadania Delmiro. Então roda a vinheta, Juan, vamos lá.
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0: Aqui comigo, de frente, que não é com Gabi, é com Cláudio Márcio, frente a frente comigo, nosso repórter Givaldo de Sá. Fala, Givaldo, e as últimas de hoje. Até agora, cumprimento dessa reintegração de posse não aconteceu. Você conversava com, inclusive, representantes do município, a procuradoria, inclusive, do município, e também a Polícia Militar, através do comandante Pedro.

0: de Oliveira, até o momento nada, não é? Até o momento não temos informações se essa reintegração deve acontecer nessas próximas horas, né? Isso, Divaldo, aqui do estúdio, é com você e as informações.
1: É, e bem melhor do que lá na rua, viu? Porque tá muito quente, diga de passagem, por isso que eu fiquei de frente com o ar-condicionado também.
0: Melhorzinho aí, né?
1: Tá melhor aqui. Cláudio, estive no local onde tá para acontecer, já que há uma decisão judicial, a reintegração de posse, não havia ninguém no local. Entrei em contato com o procurador do município, o doutor Ailton Paranhos, ele ainda não nos respondeu. Entrei em contato com o comandante do 9º Batalhão da Polícia Militar, o tenente coronel Pedro de Oliveira, e ele disse que não recebeu nenhum documento sobre essa situação de reintegração de posse. E a gente sabe que o batalhão sempre participa, até porque reintegração de posse é uma coisa um pouco complexa.
0: Tem que ter o setor de gerenciamento de crise da Polícia Militar.
1: Pronto, setor de gerenciamento de crise, e a Polícia Militar de Alagoas tem muito bem
0: aqui. O documento existe, a determinação judicial ela existe, gente. Agora requer toda uma preparação, não é? Não só da Procuradoria e a sua equipe, mas principalmente da Polícia Militar, através, como o Givaldo já falou, da equipe de gerenciamento de crise, porque geralmente essas reintegrações geram polêmicas, até discussões mais acaloradas, e precisa se conter os ânimos ali. Pois não, Givaldo?
1: É verdade, Cláudio. E a gente, claro, com o nosso compromisso que temos de trazer as informações, acompanhar de perto, porque já acompanhamos outras reintegrações de posse, a gente sabe que é um pouco acalorada e precisa também que a imprensa esteja atenta, participe, até para que não haja negligência de nenhuma das partes. Então a gente esteve acompanhando, infelizmente ou felizmente não aconteceu hoje. A gente vai ficar aguardando oficialmente as respostas, tanto do 9º Batalhão, que o coronel se disponibilizou que assim que recebesse o documento e recebesse a informação da reintegração ele entraria em contato com a gente, como também do procurador do município, o doutor Ailton Paranhos, para que a gente possa também acompanhar de perto e trazer mais detalhes e mais informações para quem está em casa. Voltando, Cláudio, ao assunto que você falava das ambulâncias, isso aconteceu em Maceió, mas eu vou trazer para aqui, para Delmiro, para nossa realidade. Cláudio, sábado houve uma colisão em frente à sede do batalhão, ali entre o batalhão, o hospital e Corpo de Bombeiros.
0: A gente, inclusive,
1: noticiou. Corpo de Bombeiros não atendeu porque estava com a ambulância baixa, que não tinha como fazer, porque estava sem freio.
0: Ambulância parada, com problemas, não é?
1: No freio.
0: Mecânicos.
1: No próprio sábado, aí já no horário da tarde, estava para acontecer uma transferência de Delmiro, na verdade isso já no domingo, não foi no sábado, me desculpem. No domingo, por volta aí das 15h30, quando a gente recebeu informações, infelizmente, daquele jovem que se afogou aqui na cidade, a gente recebeu informação que os populares tiraram e levaram ele para a UPA. A gente desceu para a UPA para acompanhar toda a situação. Nos deparamos com uma situação lá da ambulância do Hospital Regional do Alto Sertão, que também está uma situação muito precária. Infelizmente, eu flagrei lá a situação. Não vou passar o nome de quem estava, até em respeito a eles. Mas a ambulância, Cláudio, toda suja. E era para fazer uma transferência de um paciente, de uma criança, daqui para a cidade de Arapiraca. Com motorista e acompanhamento médico do SAMU. Aí o pessoal do SAMU não aceitaram a ambulância, porque freio precários, pneus feios para viajar. E a ambulância estava totalmente suja. Não tinha condições, inclusive.
0: Quer dizer, estado de conservação não adequado, né?
1: Não adequado. Inclusive, profissional que iria acompanhar a criança disse: não tem condições, que a criança vai ter até problemas para respirar dentro da ambulância.
0: Difícil,
1: então,
0: né? Difícil.
1: A gente tem acompanhado, às vezes ficam chateados.
0: O município não tem mais a parceria com a Garraz, Givaldo, em ceder ambulâncias do município para estar fazendo esse transporte?
1: Continua a parceria. O paciente não era de Delmiro, era um paciente de Piranhas.
0: De outra
1: Foi
0: cidade.
1: Trazido ambulância, inclusive do SAMU de Mata Grande, mas também estava meia baleada, como a gente costuma usar esse linguajar. Não tinha condições de viagem. Aí foi buscar essa do Agarraz, que também não tinha condições de viagem. O município tem a USA e tem a ambulância do SAMU. A ambulância, eles estão usando dois tipos de serviço, o SAMU de Delmiro Gouveia. O serviço mais avançado, que é um suporte mais avançado, que tem um médico, tem enfermeiro para fazer, e tem o serviço mais básico, que é só um técnico de enfermagem e um motorista, e muitas vezes dois técnicos e um motorista. Esses dois tipos de serviço que o SAMU de Delmiro oferece. O município continua com a parceria, mas é bom deixar claro que o município também não está aguentando, viu, Cláudio? Porque a todo momento são muitos pacientes também de outras cidades que precisam de transferência, é o pessoal de pedir aos municípios que tem um paciente, que ele é regulado, não, pede ao município que é parceiro, um parceiro maior, que é o de Delmiro Gouveia. E muitas vezes o município de Delmiro não está conseguindo manter essa frequência de pedidos que o Agarraz faz. É ambulância que tem que sair de um povoado para atender uma ocorrência no Agarraz, e assim deixa o povoado desassistido. Então, continua aquele trabalho complexo que a gente já trouxe diversas vezes, de uma parceria que está sendo usada só de um lado, né? Que é só através do Agarraz. Então, a gente espera que seja melhorado esse tipo de parceria, a gente espera que haja um entendimento, que as pessoas não sejam prejudicadas, né, Cláudio? É o que a gente espera. Vamos só para a gente finalizar, aqui no centro está bem movimentado as regiões do banco, o Bradesco tem muita gente, Cláudio. Infelizmente o Bradesco hoje não oferece um espaço para atender
0: já
1: todo...
0: há muito tempo, não é?
1: Todos os seus correntistas.
0: A demanda é muito grande, o espaço muito pequeno, né?
1: Os seus clientes. Tem também o correspondente do Banco Bradesco, que está bem movimentado ali. Todo mundo sabe onde é que é, em frente ao Banco Brasil. O Banco Brasil já estava também bem movimentado, porque o atendimento às 10 horas na parte interna do banco. Caixa Econômica não dá nem para enumerar, porque tinha muita gente. Na Caixa, quanto no JAR, quanto os serviços que são oferecidos ali no Jantão.
0: A Caixa mudou, né? Ampliou o espaço ali no shopping, mas impressionante, a demanda é muito grande, né?
1: Muito grande.
0: O Bradesco vive hoje o que a Caixa viveu antes de se mudar para o shopping, a demanda cresceu, o espaço diminuiu, não é?
1: E hoje a Caixa Econômica oferece um conforto com essa parceria com o shopping, né, Cláudio? Para os seus clientes.
0: Bem melhor do que era antes, sem
1: muito dúvida. Melhor. Então a gente também traz aí como informação para quem está em casa nos ouvindo. Eu tinha uma outra informação para a gente finalizar, que é muito importante também a gente trazer para as pessoas. A gente tem acompanhado algumas situações e o pessoal, todo momento, nos perguntando sobre o homicídio do último sábado, Cláudio. A gente trouxe algumas falas através do delegado regional, Dr. Rodrigo Rocha Cavalcante. A gente esteve acompanhando desde do ocorrido, infelizmente, a gente vem acompanhando lá na Feira Livre toda a situação, momento da prisão. Queria, inclusive, parabenizar ao capitão Clóvis, com todas as suas guarnições, de oficiais também que estiveram lá, fizeram assim que receberam as imagens, fecharam o cerco, quando souberam que o rapaz...
0: Foi uma ação muito rápida.
1: O rapaz também tinha residência em Paulo Afonso, ele estava morando aqui nas 369 casas, mas tinha residência em Paulo Afonso, eles fecharam aquele cerco da região ali, informaram a polícia da Bahia...
0: Oeste, Jardim Cordeiro, não é?
1: Informaram a polícia de Pernambuco, porque se ele tentasse se evadir para alguma dessas regiões, as polícias já tinham imagens. E, Cláudio, é bom deixar claro que ele estava escondido dentro de uma van.
0: Ele já estava de viagem.
1: Ele já tinha mudado a roupa. Toda a roupa de quando ele cometeu o crime, ele já havia mudado toda a roupa. Sim. Uma van que foi. Vários veículos foram passando e a polícia foi parando, abordando para ver a lotação, para identificar cada um ali. E quando essa van foi abordada, haviam quatro passageiros. Quando perguntado ao motorista, ele disse que só tinha três, porque ele não tinha visto que esse quatro estava escondido embaixo de um dos bancos
0: se
1: da van.
0: Abaixou lá, não é? Quando ele viu o movimento...
1: Quando parou, que a polícia chegou, que foi verificar, viu ele lá escondido, ele foi preso em flagrante. A todo momento, ele foi bem claro, o nome dele, Wesley... Foi
0: conhecido
1: o nome
0: como
1: ele,
0: El, não é?
1: Conhecido como El, ele foi bem claro, Cláudio. Ele disse que não se arrepende de nada.
0: Frio, não é?
1: Fez porque... cara tentou o agredir, assim ele disse, tentou o agredir.
0: Segundo ele, né? Segundo ele.
1: E ele estava com a criança no momento que o cara tentou agredir ele. Ele não permitia.
0: Tem uma imagem da Feira Livre, os dois se encontrando.
1: Se
0: né?
1: encontrando.
0: Aí não dá para perceber se eles discutem ali, mas seria nesse exato momento.
1: Nesse momento,
0: a discussão,
1: que, inclusive, o rapaz, infelizmente a vítima, o Iago, ele estava bebendo dentro do quiosque do Pulula. Depois esse rapaz, o El, ele passou diversas vezes ali, inclusive foi feito um pix de R$20, o delegado inclusive já está investigando e a qualquer momento pode surgir outras informações e a gente está acompanhando para trazer também para quem está em casa,
0: Divaldo.
1: Como também a gente está acompanhando, as investigações continuam sobre a morte daquele jovem de 16 anos aqui na cidade de Delmiro Gouveia, que muita gente ainda espera a resposta, a família também
0: continua misterioso.
1: Espera a resposta, tem nos cobrado também, a gente tem acompanhado esse trabalho. Então, qualquer momento pode surgirem novas informações.
0: Valeu, perfeito.
1: E a gente traz também para os amigos.
0: Valeu, Givaldo.
1: Um abraço. Abração. A todos, fiquem todos com Deus. Até amanhã, se Deus quiser. Hoje tem Copa do Brasil, tem dois jogos. Hoje tem
0: duas definições,
1: né? Hoje tem Campeonato Brasileiro, o jogo atrasado do Flamengo. Então, tem muita coisa interessante aí para o torcedor.
0: Amanhã, quinta-feira, é dia de esportes, aqui no microfone aberto.
1: Sessão também na Câmara amanhã.
0: Amanhã tem sessão, né? Então, de volta, isso, né, gente? Sessões de volta no Legislativo amanhã. A gente conta tudo para você, porque o nosso tempo acabou, não há mais tempo para absolutamente nada. Confira a hora certa comigo. 10 horas mais 6 minutos e pelo horário. Final da edição de hoje, quarta-feira, meio de semana, do seu, do meu, do nosso programa Microfone Aberto. Programa mais esperado de todas as manhãs, com maior conteúdo e volume de informações de todo o Alto Sertão das Alagoas, não é? Agradecendo primeiramente a Deus, sempre primeiramente a Deus pelo dom da vida e Ele nos permitir estarmos aqui, levando essa informação séria e verdadeira até você. Você que nos dá essa audiência gigantesca, fazendo o som da alternativa ecoar muito forte pelos quatro cantos da nossa cidade. Você fica com a sequência de músicas aí, repito, o Gilson vai ficar de repouso esses dias, volta no Cidadania na sexta-feira, tá certo, gente? Fica com essa sequência de músicas, na sequência, em seguida, tem o Jornal da Francês, na parceria da Alternativa FM com a Rede Francês FM de Rádio, com o portal Francês News. E segue toda a nossa grade de programação. E a você, eu lembro sempre que nenhuma dificuldade é tão grande assim, mas nenhuma mesmo quando a gente tem fé e acredita em Deus. Tchau, pessoal. Uma excelente quarta-feira. Se cuidem e até amanhã.

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2: Dez horas e 10 minutos.

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3: Quarta-feira, 2 de setembro de 2026. No programa de hoje, você vai ver. Trabalhadores dos Correios vão às ruas em Maceió e já falam em greve geral em todo o país. A categoria rejeita a proposta de reajuste salarial apresentada pela empresa e dá prazo para que as negociações avancem. Paralisação pode começar no dia 10 de setembro. Promessa de nova sede feita há mais de 2 anos ainda não saiu do papel. Enquanto isso, o SAMU de Maceió continua funcionando em meio a mofo, infiltrações e equipamentos deteriorados. Novas imagens mostram até ambulâncias sendo usadas como depósito. O governo havia prometido entregar a nova estrutura até 2025. Mensagens e áudios extraídos do celular de Daniel Vorcaro revelam um encontro reservado entre o dono do Banco Master e o ministro do STF, André Mendonça. A reunião teria sido articulada durante semanas por um advogado e um deputado federal e aconteceu em um endereço ligado ao próprio ministro. JHC recebe apoio em Flecheiras e reforça a articulação pelo interior do estado. Em Piaçabuçu, o novo prefeito interino assume uma cidade em meio a uma crise política e administrativa também. Precisa explicar ainda o tamanho do desafio. E tem mais, Arthur Lira volta a elogiar JHC e reafirma o apoio à candidatura dele ao governo de Alagoas. São os bastidores da política alagoana comentada aqui por Cleverson Levi. O Jornal da Francês começa a partir de agora.
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3: Agora 11h05 da manhã, muito bom dia, sou Gabriela Garrido, mais uma vez aqui com vocês, estamos ao vivo agora para as cidades e os várias cidades e também estados, Alagoas, Pernambuco, Paraíba e Sergipe aqui com a gente pela Rede Francês FM e TV Farol Canal 16.1. E a gente começa com uma greve nacional se aproximando aí, greve dos Correios, que pode começar já na próxima semana, dia 10 de setembro. A ameaça foi reforçada hoje durante um protesto realizado pelos trabalhadores em Maceió. O ato aconteceu em frente ao Centro de Tratamento de Cartas e Encomendas no Tabuleiro e faz parte da campanha salarial da categoria. O principal ponto de conflito aí é o reajuste dos salários. Os trabalhadores pedem 4,35% de recomposição, um índice relacionado à inflação acumulada. Já a direção dos Correios apresentou uma proposta de 0,87%. O sindicato também critica o fechamento de agências e afirma que a medida pode sim ameaçar postos de trabalho e prejudicar o atendimento à população. Durante o protesto, os trabalhadores provaram, né? Aí comprovaram um indicativo de greve geral nacional para o dia 7 de setembro, como eu falei, caso as negociações não avancem, né? O acordo coletivo não seja de fato aí o que eles preveem. A categoria também pede a preservação da estrutura logística, a garantia dos empregos e a saída do presidente dos Correios, Emmanuel Rondon. A empresa, por outro lado, afirma que as medidas fazem parte de um plano de reestruturação para recuperar a saúde financeira da estatal.
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3: O ensino domiciliar ou homeschooling é um tema polêmico que divide opiniões. E aí a gente vê deputados de extrema direita usando essa iniciativa como uma de suas principais bandeiras de mandato e apresentam projetos de lei que projetam o país, né, para essa prática. A Patrícia Falbos, inclusive, está trazendo todas as informações sobre esse assunto. Vamos ver.
6: A Câmara dos Deputados está analisando o projeto de lei 2577 de 2026, que concede anistia a pais irresponsáveis que respondem a processos ou foram punidos administrativa, civil ou criminalmente, exclusivamente por adotarem o ensino domiciliar, chamado homeschooling. A anistia não será concedida nos casos em que houver comprovação de violência física ou psicológica, maus tratos ou negligência grave contra crianças e adolescentes. O benefício também fica proibido se os pais tiverem privado o filho do acesso à alfabetização ou aos conteúdos básicos de ensino. A medida garante o cancelamento dos registros de antecedentes criminais relacionados aos fatos e suspende os efeitos de multas e decisões judiciais cíveis. A autora da proposta, a deputada federal Carol Detone, do PL, que é candidata ao Senado por Santa Catarina, defendeu que o projeto visa reparar situações de insegurança jurídica enfrentadas por famílias que, segundo ela, oferecem educação de alto nível aos seus filhos. Detone disse que o Supremo Tribunal Federal reconheceu que o ensino domiciliar não viola a Constituição Federal. Segundo ela, se a Suprema Corte reconheceu que a prática não afronta a Constituição, torna-se impensável que instâncias inferiores imponham condenações criminais ou sanções civis a famílias que optaram por esse modelo. No ano passado, o STF decidiu que o ensino domiciliar não é proibido pela Constituição, mas por falta de uma lei federal específica, os pais não podem substituir a escola regular.
7: Nós estamos falando de uma liberdade, liberdade que as famílias têm que ter e que deve ser respeitada pelo Estado. A família precede ao Estado. O Estado é uma convenção social e o Estado, ele surgiu na época moderna, ou seja, as famílias já exerciam esse direito natural muito antes de existir o Estado. A nossa própria Constituição Federal, no artigo 226, ela fala que a família, base da sociedade, receberá proteção especial do Estado. No entanto, o que a gente vê aqui é que o Estado ele se agiganta de tal forma, ele toma tal tamanho, se a gente não limita ele, que ele inviabiliza um exercício de um direito que sempre existiu na sociedade, que é o direito desse protagonismo da família na instrução de seus filhos.
3: Tá aí a reportagem da Patrícia Falbos, muito bem explicado, né, toda essa conjuntura. Para quem não sabe, o homeschooling volta ao centro do debate em um momento em que a Câmara discute não apenas a regulamentação do ensino domiciliar, mas também uma proteção específica para famílias que já adotaram esse modelo aí de ensino. A discussão não é mais só teórica, percebem? Existem aí famílias que já foram alvo de medidas judiciais por retirarem os próprios filhos da escola regular. E o projeto entra justamente nesse passivo. O que chama atenção, né, neste caso, é que o debate está sendo tratado muitas vezes como se fosse uma disputa simples entre pais que querem, vamos dizer assim, liberdade e o Estado que quer controlar a família. Não é tão simples assim. A gente sabe que o STF já disse que não há uma proibição constitucional ao ensino domiciliar, é claro, mas também deixou claro que ele depende de uma regulamentação por lei, ou seja, o Congresso agora, né, tem nas mãos a responsabilidade de definir quais serão as regras, além dos mecanismos de acompanhamento e, principalmente, aí, como será garantido o direito à educação. Se uma família opta pelo ensino domiciliar, pense comigo, precisa haver um critério objetivo para saber se a criança está aprendendo de fato, seguindo uma formação adequada e sendo protegida. Ao mesmo tempo, não parece razoável tratar automaticamente como criminosos os pais pais que fizeram a escolha educacional que o próprio legislativo está agora tentando regulamentar. Então, a gente vê aí a anistia proposta, portanto, é talvez o ponto mais polêmico, né? Obriga o Congresso a enfrentar uma questão incômoda, e o que a gente nota aí que na prática ainda não tinha uma regulamentação federal clara, né? Agora pode ser posto à prova e a gente vai acompanhando aqui essa imposição absoluta do Estado nessa questão, né? Porque é um assunto de fato delicado para a educação brasileira. E olha só, gente, depois de um tempo, mais de 2 anos, né, depois de uma promessa de uma nova sede, a estrutura do SAMU de Maceió continua deteriorada. A gente tem imagens aí que vão ser mostradas para você. Olha a situação que está aqui a SAMU de Maceió. Novas imagens, essas que vocês estão vendo, foram encaminhadas à nossa equipe da Francês News, mostrando aí mofo, infiltrações, sujeira e equipamentos em más condições. O cenário é registrado na sede e na central do Serviço de Atendimento Móvel de Urgência, o SAMU, onde os profissionais continuam trabalhando, tá? E há uma situação que chama ainda mais atenção. Ambulâncias aparecem sendo utilizadas como depósito. Olha aí, com materiais armazenados dentro dos veículos, gente. A situação contrasta, é claro, com a promessa feita lá em abril de 2024 pelo então governador Paulo Dantas. Durante a entrega de novas ambulâncias, ele reconheceu que a sede estava em condições precárias e anunciou a construção de uma nova estrutura no trapiche da Barra. Na época, a previsão divulgada era de que a nova sede fosse entregue até 2025. O prazo passou e até agora, né, o que a gente vê? Nada. Os profissionais seguem na estrutura antiga e a gente vê através de todas essas fotos que a situação, na verdade, não mudou, só ficou mais precária. O SAMU é responsável pelo atendimento de urgência e emergência e, por isso, as condições de trabalho e de funcionamento da central têm impacto direto sobre um serviço que é essencial para a população. Para vocês que nos escutam, inclusive, a gente já deixa aqui o nosso contato para sugestão de pautas, denúncia, um número que está sendo muito utilizado para isso, que é o 829-8230-6924. Faça sua denúncia anônima, conta com a gente aqui. Se é uma pauta de interesse público, com certeza vai ser um prazer para a gente aqui investigar, averiguar e noticiar para vocês. Acompanhe também nas nossas redes sociais, Rede Francês FM e Francês News BR. E a gente tem um recado para você. 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
3: 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Olha só, gente, a gente vai para um breve intervalo, agora 11h17 da manhã aqui no Jornal da Francês, e voltamos daqui a pouco com o nosso giro de notícias.
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3: E 20 da manhã para você que está acompanhando o Jornal da Francês na sua Rádio Francês FM 106.1 e também no YouTube ao vivo para vocês aí. É só acessar também no YouTube Rede Francês FM e acompanhar a gente aqui ao vivo.
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3: E a notícia do momento, o caso entre o STF e Vorcaro, um encontro reservado entre o banqueiro Daniel Vorcaro, do Banco Master, e o ministro do Supremo Tribunal Federal, André Mendonça, entrou no centro do caso Master, como vocês têm acompanhado aí. Mensagens e áudios extraídos do celular de Vorcaro revelam como essa aproximação teria sido articulada. Segundo o material, o encontro aconteceu em 14 de março de 2025, em São Paulo. Durou cerca de 2 horas e foi realizado na sede do Instituto Inter, fundado por Mendonça lá em 2023. A articulação teria envolvido o advogado Ciro Rocha Soares e o deputado federal Cezinha de Madureira. Em uma das gravações, inclusive, o advogado afirma ter tratado com Mendonça de questões relacionadas aos problemas do Banco Master. E aí a gente sabe que o Banco Master teria também diversas dificuldades com o Banco Central, e nesse mesmo trecho o advogado diz que o ministro teria demonstrado interesse em receber Vorcaro. As mensagens também indicam data, horário e endereço do encontro, além de conversas com o motorista do banqueiro, que confirmariam a presença dele no local por ser por cerca de 2 horas, como eu já avisei para vocês aqui. Mas há uma distinção importante, né? O material não revela qual foi o pedido, aí a gente sabe que esse caso tem chamado muita atenção das mídias, mas a gente vê que, de fato, há envolvimento do STF e isso é muito grave, não é? Inclusive, vocês podem acompanhar o desenvolvimento deste caso no Francês News e aí vocês conseguem ter a dimensão, né, do que esse caso revela em pleno ano eleitoral, em pleno 2026. Como é que o pessoal não acha, né, que vão ser descobertos, gente? Que situação, sinceramente. A gente sai desse caso nacional e conversa com Edson Ferreira, direto de Pernambuco, da cidade de Caruaru. Ele que está trazendo mais informações sobre um homem que foi preso com arma, drogas e um carro com placa clonada durante ameaça a uma companheira em Caruaru. Mais uma vez, um caso de violência aí contra a mulher. Eu falo violência psicológica, também é violência. E ele também passou para a gente que um homem construiu, olha só, uma casa em uma árvore pela segunda vez em Boa Viagem, gente. Em Boa Viagem. E a estrutura foi novamente removida. Vamos ver aí que situação. Muito bom dia para você, Edson Ferreira. Conta mais detalhes sobre isso.
11: Bom dia, Gabriela Garrido. Bom dia a você e a todos os ouvintes e teleouvintes aqui do Jornal da Francês. Uma boa quarta-feira a todos. Trazendo informações, Gabriela, aonde um homem de 26 anos foi preso nesta semana em Caruaru. O mesmo foi preso após estar ameaçando a sua companheira em uma conveniência de um posto de combustíveis aqui no centro de Caruaru. Com ele, durante a abordagem, os policiais encontraram um revólver calibre 38, além de pinos de cocaína e substâncias análogas à maconha. O homem, juntamente com todo o material, foram encaminhados para a Delegacia de Polícia de Caruaru, onde ele poderá responder pelo crime de porte de arma irregular e também o posse de drogas. Com ele também foi encontrado um veículo com adulteração, placa clonada e também sinais de adulteração no chassi do veículo, onde o homem também poderá responder por receptação de veículo roubado, clonado, e responderá pelos crimes na delegacia de Caruaru, que está apurando o caso. Trazendo informações também, Gabriela, onde um homem em situação de rua foi incluído em programas de assistência social após a remoção de uma estrutura improvisada que estava sendo utilizada como moradia entre galhos de uma árvore em Boa Viagem. O caso ficou conhecido como o caso da Casa na Árvore. O homem estava realmente morando em uma casa na árvore na zona sul do Recife. A remoção da ocupação irregular ocorreu nesta segunda-feira na rua Padre Cabral, após o acionamento de partes dos moradores da região com a polícia. Segundo a Prefeitura do Recife, esta foi a segunda vez que o morador construiu uma estrutura neste local e a retirada foi conduzida pela Secretaria Executiva de Controle Urbano, que também seguiu com os protocolos para realizar o cadastramento dessa pessoa em programas de assistência social. O homem passou a ser acompanhado pelo Serviço Especializado de Abordagem Social, o SEAS, onde a gestão municipal deu início também aos trâmites para a inclusão dele como beneficiário do Bolsa Família e também auxílio acolhida, programa de eventual valor de R$ 300,00 destinado para pessoas em situação de vulnerabilidade, também para custeio de moradia. Edson Ferreira trazendo informações de Pernambuco para o Jornal da Francês.
3: Muito obrigada pelas informações, Edson Ferreira, sempre aqui com a gente, trazendo informações de Pernambuco. E que bom que foi resolvido, né, esse segundo caso aí da pessoa que precisava de moradia. Tá aí um importante trabalho feito também pela imprensa. 12 anos depois do desaparecimento de Davi da Silva, o caso volta hoje a uma das principais aí pontos, não é? Da Justiça Alagoana, porque o Tribunal de Justiça de Alagoas, veja só, vai julgar o recurso apresentado pelas defesas dos quatro policiais militares condenados pelo Tribunal do Júri. Davi tinha 17 anos quando foi visto pela última vez. E o que que acontece? Vamos explicar o caso para vocês. Isso aconteceu em 25 de agosto de 2014, após ser abordado por uma guarnição da Rádio Patrulha no Benedito Bentes, em Maceió. Aconteceu toda essa situação. Então, desde então, o adolescente nunca mais foi localizado e o corpo nunca foi encontrado. Aí, em maio deste ano, os quatro policiais foram condenados. As penas somadas chegam a 100 anos, 2 meses e 23 dias de prisão, todas em regime fechado. Agora, as defesas tentam reverter ou anular o resultado do júri. Entre as provas apresentadas, está aqui um ponto que muita gente quer entender, dentro desse processo estão registros de telefonia, depoimentos de testemunhas e o reconhecimento dos policiais por um adolescente que estava com Davi no momento da abordagem. O Ministério Público sustenta que esse conjunto de elementos respaldou a condenação e defende a manutenção da sentença. O julgamento de hoje, portanto, pode mudar o rumo de uma condenação que veio após mais de uma década de investigação, mas não muda uma realidade que continua sem resposta. O corpo de Davi ainda não foi encontrado. A gente volta para Pernambuco para um alerta, porque um golpe telefônico está usando o nome da Justiça Eleitoral para tentar enganar eleitores em Pernambuco. O alerta, gente, foi reforçado pelo TRE do governo lá, né? Depois que o tribunal recebeu novas denúncias sobre as ligações. Dentro disso, né, nessa abordagem, uma gravação ou uma pessoa se apresenta como representante da Justiça Eleitoral, muito convincente, e diz que o eleitor precisa confirmar a situação do título. Em seguida, a vítima é orientada a pressionar números no telefone, né? E é justamente aí que está o alerta. Esse procedimento ele não é realizado pela Justiça Eleitoral. O TRE de Pernambuco não telefona para pedir que o eleitor digite teclas para confirmar a irregularidade ou receber orientações. O tribunal orienta que ao receber uma ligação desse tipo, o eleitor não digite nenhum número, não forneça dados pessoais, senhas ou códigos e desligue imediatamente. Para conferir a situação eleitoral, tem outros canais que são canais oficiais, os canais que são aí o e-título, o autoatendimento eleitoral e a atendente virtual Júlia. No site do TRE de Pernambuco também é possível entrar em contato com o Disque Eleitor pelo 81-3194-9400. O alerta ainda ganha mais importância em ano eleitoral. O TSE também já identificou golpes com falsas pendências eleitorais para levar vítimas a páginas falsas e obter dados ou pagamentos indevidos. E essas foram as principais manchetes do dia, mas você pode passear também aí pelo nosso site e acompanhar diversas notícias do dia. A gente tem aí outra informação a nível de economia: 40% dos bares e restaurantes de Alagoas possuem contas atrasadas, é o que aponta a Abrasaí, com um sinal negativo para a economia aí também do nosso estado. Vocês podem acompanhar diversas notícias, inclusive aqui, ó, a Ponte Rio-Niterói deve receber 860 mil veículos durante o feriado da Independência. A gente vai estar falando, inclusive, para vocês aqui o que abre e o que fecha no dia 7 de setembro. E todas as informações vocês podem acompanhar também pelo nosso Instagram, @francesnewsbr. A gente vai para um rápido intervalo, agora 11h31 da manhã. Muito obrigada pela sua audiência. A gente volta daqui a pouco.
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3: Às 11h32 da manhã, o Jornal da Francês está de volta. E olha só, vamos para a melhor parte do jornal, que é a nossa entrevista. Presta bem atenção. Nos últimos anos, ela ganhou visibilidade principalmente no Instagram e no TikTok, com vídeos covers que chegaram a milhares de visualizações. Também já teve a oportunidade de dividir o palco com artistas como Priscila Senna, Calcinha Preta, Cavaleiros do Forró, Natanzinho Lima e Bonde do Brasil. Gente, estamos falando da cantora Dani Aguiar, que está com a gente aqui ao vivo no Jornal da Francês, que agora chega a Maceió com uma identidade voltada também para o arrocha e o brega romântico. Dani, seja muito bem-vinda ao Jornal da Francês.
4: Ah, Gabi, eu que agradeço aí pelo espaço, um cheiro aí para toda a galera que está assistindo e acompanhando.
3: Pois é, agora você começou a cantar na igreja aos 12 anos.
4: Isso,
3: não foi?
4: Novinha,
3: você tem
4: novinha.
3: Toda uma história aí, só subiu mesmo ali a um palco profissional aos 18. Isso. Eu queria saber exatamente o que mudou dentro de você naquele primeiro show para ter certeza de que realmente era a música que você queria seguir como vocação sua mesmo.
4: A minha história, se eu for contar, minha gente, vai aqui até, se deixar eu falo até à vontade, mas eu acho que atualmente o que mudou de lá até hoje, Gabi, foi mais assim a maturidade, sabe? Eu comecei muito nova, né, profissionalmente, eu comecei a cantar na igreja aos 12 anos, mas profissionalmente foi aos meus 18, então eu tava muito madura ali ainda no palco, então muita coisa mudou, inclusive eu comecei cantando sertanejo, depois fui pro piseiro, fui pro forrozão das antigas também, até que graças a Deus eu me encontrei, estamos aí no arrocha, é uma identidade muito boa, na verdade é algo que eu tô gostando muito de trazer pro público, o público tá se agradando bastante também, e é como eu tinha dito até a gente conversando uma vez, é uma identidade que é mais assim, né, livre, você fica livre com o público, a gente, eu gosto, falo muito, né, de tomar cachaça, a gente toma muita cachaça, então é algo bem legal e que a galera tá gostando bastante.
3: Legal, e você ganhou muita visibilidade com a ajuda também das redes sociais, fazendo covers lá no Instagram, TikTok,
4: isso,
3: né? Hoje, na sua opinião, para um artista que está construindo carreira, o que pesa mais, um vídeo viral ou conseguir transformar essa audiência em um público de show?
4: Rapaz, acho que os dois, viu? Acho que um liga o outro. A questão da internet hoje está muito em alta, né? Principalmente as redes sociais. Então, um vídeo bom agrega bastante para o artista, né? Então, é tudo uma junção, né? Tem que saber se portar bem, principalmente nas redes sociais. Hoje em dia, qualquer coisinha é um motivo para você explodir. Então, a gente tem que ter muito cuidado aí nisso e é isso que a internet causa muito, assim, esse impacto.
3: E você despontou. Inclusive, como a gente já falou no início do bloco, você dividiu o palco com nomes muito conhecidos, não é? Do forró e do prega.
4: Isso.
3: E eu queria saber, desses encontros, né? Qual mais te marcou? O que, que você aprendeu também com esses artistas, dividindo ali aquele momento que somou,
4: sim,
3: na sua carreira,
4: sim,
3: claro.
4: Os últimos encontros que eu tive, inclusive com o Natanzinho Lima, que é do mesmo ritmo, né, o mesmo segmento que eu tô atualmente, que é o arrocha, que vem invadindo aí o Brasil, né, tomando conta do mundo, assim, se brincar, então, foi muito importante, foi um marco pra mim, eu tenho, é claro, a minha ídola, né, que é a Marília Mendonça, a eterna Marília Mendonça, então, é a minha inspiração, principalmente nas minhas composições, né, eu também me inspiro muito em relação às composições nela, atualmente eu tive também um encontro com a Solange Almeida, que inclusive a gente vai gravar um projeto super especial em breve aí pra vocês.
3: Olha.
4: Então foi um dos encontros também que marcaram muito a minha carreira, né? Ela como artista só fez eu admirar ainda mais ela.
3: Que maravilha, em primeira mão aí,
4: isso,
3: ela que está nesse momento, não é? Chegando, inclusive, aqui a Maceió com uma estratégia bem clara de expansão de carreira para se apresentar, de fato, para o público alagoano aí. E eu queria saber o que você encontrou no mercado alagoano até agora, como é que tem sido esse momento, o que fez você também acreditar aqui, né? Porque você é pernambucana?
4: Sou pernambucana.
3: Pernambucana, né? Aqui do lado, nossos irmãos. Aí, o que, que a gente fala? Que você acreditou, e que pode ser aqui também um território importante para a sua música.
4: Também. É, Maceió me abraçou, né? Graças a Deus, aqui, principalmente, a Rede Francês. É, eu toquei aqui em Maceió, acho que no ano passado, no São João, que inclusive é um São João muito grande aqui, o São João de Maceió. Eu toquei no palco Benedito Bendes, eu acho que é assim que se fala, me corrijam se eu estou errada.
3: É isso mesmo. É,
4: então, a energia daqui da galera de Maceió é muito incrível. Quero, sim, fazer um pouco de história aqui em Maceió. Quem sabe a gente pode até trazer um dos nossos projetos, que é um projeto que a gente vai levar agora para Aracaju, que é o Resenha de Bar com Dani Aguiar. Então, quem sabe aí no futuro próximo a gente não traga esse projeto para cá, para Maceió, para a gente poder gravar também mais um audiovisual aqui do Resenha de Bar. Seria incrível.
3: Tá, então tem projeto novo, espero que música nova também, tem show, tem parceria.
4: Muita música boa.
3: Que coisa boa. Para a gente finalizar esse bloco, dá para você soltar aí um pouquinho da
4: Oxe, com certeza. Escutar. Inclusive, eu vou contar um dos bregões que a gente vai gravar lá em Aracaju, no nosso Resenha de Bar, que é um bregão das antigas, que é isso que eu quero trazer também, sabe? A escolha do nosso repertório para esse projeto foi justamente essa, trazer muita música das antigas para o nosso... Pra galera de agora conhecer também, né?
3: Com toda
4: Vou
3: certeza.
4: Cantar
3: Ela já fala bem, imagina cantando. Então, ao vivo, agora para vocês que nos escutam aqui na Rádio Francesa FM 106.1 e TV Farol. Solta a voz, Dani Aguiar.
4: Eu peço...

0: Gabi, foi tudo culpa do amor. Essa vai vir com
1: Eita,
0: tudo, viu? Eita,
1: gente, arrepiei aqui, viu?
0: Olha,
1: boa mesmo ela. Deixa eu te falar, vamos deixar o Instagram pessoal te acompanhar também?
0: Sim, sim. Quem quiser me acompanhar lá nas redes sociais, é só seguir @ Dani Aguiar Oficial. Lá vai ter vários projetos, inclusive vocês vão acompanhar essa tour aí que a gente tá fazendo por aqui. E eu espero de verdade que vocês gostem e acompanhem aí o meu trabalho.
1: Que maravilha. Meus parabéns, que você faça muito sucesso em todo o nosso país, especialmente aqui na nossa terrinha.
0: Ah,
1: tudo,
0: Gabi,
1: de bom pra você.
0: Muito obrigada, viu? Eu que agradeço aí pelo espaço aqui que a Rádio Francês tem. E um cheiro aí para todos vocês que estão acompanhando. E muito obrigada, viu, Gabizinha?
1: Nossa, muito obrigada também. E, gente, acompanha aí a Dani nas redes sociais. A gente continua aqui o Jornal da Francês. Agora, 11h39 da manhã, pertinho já do meio-dia. A gente volta daqui a pouco.
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3: Onze e 41 da manhã, o Jornal da Francês está de volta. 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Eleições 2026, chegou a hora dos nossos bastidores da política alagoana para você ficar sabendo de tudo em pleno ano eleitoral e votar certo. É preciso pesquisar a trajetória de cada candidato, você votar consciente, claro, para além dos interesses familiares, que é o que sempre acontece, os interesses do amigo, do outro, vote em quem você pesquisar. Eu sempre reitero aqui com vocês. E a gente sabe que nessas eleições já está sendo construída nos bastidores, com apoios, alianças e sinais cada vez mais claros dos principais grupos políticos. A gente avança, inclusive, na articulação pelo interior, vendo aí Arthur Lira voltando a declarar apoio ao prefeito, ex-prefeito de Maceió para o governo, né, o JHC. Em Piaçabuçu, inclusive, a nova gestão enfrenta desafio de organizar o município. Inclusive, tudo isso vem mexendo muito, não é? A gente sabe que o momento para definir de fato a candidatura já passou, mas nada disso impede que novas configurações, especialmente alianças, voltem a mudar. Então a gente fala agora com Cleverson Levy, que está de olho em cada movimento aqui no Jornal da Francês, vendo esse pessoal aí, né, Levy? Muito bom dia para você. A gente viu, inclusive, que o JHC agradeceu apoio da prefeita de Flecheiras, destacou a atuação dela nessas caminhadas políticas, inclusive a agenda, o pessoal pode conferir na Francês News, de todos os candidatos. E como é que está, Levy, nessa trajetória, no meio de uma semana aqui? Já a gente chega em outubro, né?
4: Com certeza. Bom dia, Gabriela Garrido. Bom dia a todos do Jornal da Francês. Pois é, esse cenário aí, esse preâmbulo que você deu aí das informações políticas dos bastidores que acontecem, né? Desde o início da semana, e ontem teve essa ida aí do candidato JHC do PSDB à cidade de Flecheiras. Foi como um agradecimento, né, à prefeita Silvana, que declarou apoio à candidatura do candidato do PSDB. Ela foi uma das primeiras prefeitas, né, gestoras, que fez esse anúncio público, e juntamente lá com o candidato ao Senado, o deputado federal Arthur Lira, que também tem andado junto, né, com o candidato JHC e formado essa chapa de oposição, esse grupo de oposição ao Palácio República dos Palmares e ao MDB. E lá em Flecheiras, o próprio candidato JHC, ele falou, né, sobre a intenção dele, né, como candidato ao governo, e dos apoios que vem recebendo, inclusive da Silvana Cavalcante, a prefeita. Sim. Do município. Solta aí, por favor.
5: Uma família que luta historicamente por Flecheiras e pela região. Saiba da minha admiração, e eu queria dizer, minha amiga, que nessa sua jornada, que você já fez muito ao lado do futuro senador Arthur Lira, você também agora vai encontrar um parceiro na sua vida pública e uma parceira na sua vida pública daqui por diante, que não lhe faltará. E você é indispensável para a gente poder pensar junto, Flecheiras. Não é fácil ficar na sua posição. O Arthur, assim como você, ele ajudou muitas cidades. Mas nem todo mundo, que muitas vezes foi atrás do Arthur com toda a paciência, para que o Arthur pudesse ajudar, quando os gestores estavam entrando leite em pedra, e que bateram a porta do Arthur lá em Brasília, e ele resolveu os problemas e conseguiu os recursos, a paciência que eles tiveram lá atrás para cobrar do Arthur, não tiveram agora, alguns deles, para poder aguardar e no momento certo também dizer: Arthur, qual é o projeto que você quer para Alagoas? E você faz parte desse exército de Chiverão que ficou até o fim, aguardando o Arthur a decidir e definir que rumo ele queria para Alagoas. E o Arthur, com toda a sua experiência, com toda a sua capacidade de trabalho, enxergou que Alagoas precisava avançar, que Flecheiras precisava avançar e que, para avançar, a gente precisava mudar Alagoas.
4: Tá aí, Gabriela Garrido, o discurso do candidato JHC, um discurso forte, onde ele também traz a público, né, a história de Gideão no livro de Juízes, né, que na Bíblia quer dizer que ele libertou o povo de Israel. Então, quando ele faz essa menção de Gideão, ele fala justamente, né, do povo de Alagoas se libertar, né, neste ano de eleição, o ano da mudança e o ano da libertação. Então ele faz esse comparativo e fala em exército de Gideão, justamente comparando aí, né, com o que está na Bíblia. Então esse discurso foi forte, foi de agradecimento, e está aí a fala do candidato JHC, né, em Flecheiras, ao lado do deputado federal Arthur Lira, candidato ao Senado, e ao lado também da Marina JHC, que são os candidatos ao Senado, né, do grupo aí liderado pelo candidato PSDB.
3: Pois é, e a gente sai dessa circunstância aí de campanha e olha para algumas prefeituras, né? De fato, existem algumas prefeituras aqui em Alagoas que estão com dificuldades em relação à gestão de recursos, especialmente isso está acontecendo e chama atenção no município de Piaçabuçu. O prefeito interino está com dificuldade de gerir ali a crise, né? A situação do município está difícil e ele deixou isso claro, inclusive, para a imprensa.
4: Com certeza. Eu conversei com algumas pessoas ligadas ao prefeito, inclusive com ele. Já marquei até uma entrevista aqui para ele falar sobre essa questão e a situação de Piaçabuçu. Mas o prefeito interino, o Wisney, né, que ele é vereador, ele assumiu a prefeitura depois da cassação do prefeito Rimes Lessa e do vice-prefeito Carlos Ronaldo. Ele assumiu numa situação complicada, né? E numa situação em que as contas da prefeitura, elas estão vazias, Gabi. Inclusive o FPM, que é o repasse dos municípios, né, o Fundo de Participação dos Municípios, não tinha nada. E ele ontem gravou um vídeo nas redes sociais para mostrar e dizer à população de Piaçabuçu qual é a situação financeira da cidade. Solta aí, por favor.
6: Estamos aqui para falar um pouco sobre o cenário atual. Pegamos a prefeitura de Piaçabuçu, na qual fomos ao Banco do Brasil hoje, encontramos todos os saldos de algumas contas, as contas mais importantes do município, na qual temos aqui o FPM, o mesmo se encontra com um saldo de R$ 2.612,57. Temos também o FUS, que é o Fundo Municipal de Saúde, temos R$ 334,40. Temos também o custeio do SUS, que é o da atenção básica, temos um saldo de R$ 24.567,37. Temos também o Fundo Municipal de Assistência Social, que temos R$ 591,34. Temos os recursos próprios do município, que temos R$ 232,11. Temos também os recursos diversos, que é R$ 13.295,27. Temos também o MDE, que são os recursos próprios do município, temos apenas R$ 195,36. E temos hoje o no Fundeb, que foi o que entrou hoje, R$ 1.414.305,47. Isso quer dizer que todas as outras contas que aqui mencionadas, encontramos zeradas. Todos os recursos que temos.
4: E ele falou que todas as contas estão zeradas, os recursos não existem, ou seja, surrupiaram os cofres públicos do município, né? Quem saiu e deixou a gestão e quando ele assumiu não encontrou nada. Então caberá aí ao prefeito, né, e à justiça, que eu acredito que vai ter que entrar aí, gente, uma questão judicial para poder reaver esse dinheiro que desapareceu, principalmente do FPM, que é uma conta carimbada, que é um valor carimbado e precisa o dinheiro estar na conta, porque é com esse dinheiro que o prefeito consegue pagar, principalmente, Gabi, a folha salarial, e não foi achado nada. Então vamos acompanhar esse caso e vamos ver o que vai acontecer nos próximos dias.
3: Levi, não caberia?
4: Cabe, porque além de ser dinheiro público, é dinheiro federal, e aí também pode entrar a Polícia Federal nesse meio aí para investigar onde foram parar o dinheiro da prefeitura, os dinheiros, né, os valores, os recursos de Piaçabuçu.
3: Estamos diante aí de uma possível investigação da Polícia Federal. Né? Estamos dizendo isso, não, claro, porque temos essa informação, mas porque, de fato, é o dinheiro público que está sendo colocado em jogo. E onde está esse dinheiro? Para onde foi o dinheiro? Tem essa dificuldade aí do prefeito interino e, ao nosso ver, como jornalistas, realmente cabe investigação séria, viu? E a gente vai para um outro assunto aqui, dividindo aí o páreo, né, do Senado. A gente tem também Arthur Lira aí nessa corrida. Inclusive, recentemente, durante a campanha, ele voltou a elogiar a JHC, declarando mais uma vez aí total apoio, né, a ele, ao governo de Alagoas, Levi.
4: Verdade, o Arthur Lira, ele tem se engajado aí na campanha desde que...
3: declarando mais uma vez aí total apoio, né, a ele,

0: e o candidato JHC ao governo, né, reforçando aí o apoio do grupo na chapa, liderada aí a chapa do PSDB Cidadania. Solta aí.
1: 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Não é da minha história, não é do meu perfil. Eu estou falando de governo, eu estou falando de relação de governo do Estado com prefeituras municipais. Você vai ser o governador de Flecheiras mais votado da história desse município. Flecheiras enxerga a oportunidade de mudança e de fazer com que o seu povo tenha a expectativa, a esperança de ter um governo ajudando o Arthur, ajudando a Marina, ajudando o Álvaro, ajudando o Fernando a ajudar a população.
0: Pois é, tá aí o recado do candidato ao Senado Arthur Lira, mais uma vez declarando apoio à JHC, estando firme, né, nessa eleição aí no grupo aí unido, né, na campanha eleitoral, e vamos ver o que vem das ruas.
2: Pois é, a gente encerra aqui os bastidores da política alagoana, mas Cleverson Levi continua aqui com vocês. Às 17 horas tem Rádio Corredor e ele está trazendo uma informação que vocês precisam saber. Isso porque a diretora do SAMU pediu apoio, tá, do Renan Filho e candidatos governistas em grupo de servidores devido ao caos que eu iniciei o jornal aqui falando sobre isso. Cleverson Levi vai explanar para vocês aí às 17 horas mais sobre esse assunto.
0: Com certeza. Aguarde, às 17 horas a gente traz mais informação. Bom dia, Gabi, e até amanhã, se Deus quiser.
2: Bom dia, Levi. E assim nós encerramos o Jornal da Francês. Amanhã tem mais às 11 horas da manhã. E você tem esse encontro marcado com a gente. Muito obrigada pela sua audiência, que escuta a gente aqui na Rede Francês FM, Rádio 106.1, TV Farol, canal 16.1. Até amanhã.
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15: Meio-dia e 25 minutos.

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Olá, meus irmãos, boa tarde a todos os ouvintes, em o nome do Senhor Jesus. Está começando aqui mais um programaço das causas impossíveis, meu irmão, minha irmã. Então que todos sejam bem-vindos nessa tarde abençoada, a qual o Senhor, meu irmão, minha irmã, escolheu para que nós estejamos aqui reunidos, buscando a presença de Deus, buscando a direção do Senhor, em nome de Jesus. Amém, meu irmão, minha irmã? Então que todos sejam bem-vindos em nome do Senhor Jesus, meu irmão, e pode ter a certeza de que agindo Deus, ninguém impedirá. E se Deus é por nós, quem será contra nós, em nome de Jesus? Amém, meu irmão? Então creia que Deus está em nosso favor, para guerrear as nossas batalhas e para nos dar a vitória, em nome do Senhor Jesus. Amém? Levante a cabeça, acalme o seu coração e confie no Senhor, em o nome de Jesus. Amém, meu irmão, minha irmã. Então daqui a pouquinho nós vamos orar, vamos clamar a Deus, vamos meditar na palavra de Deus, num versículo, e eu creio que Deus vai falar o nosso coração, em nome de Jesus. Amém? Mas antes eu quero convidar a todos vocês, em nome do Senhor Jesus, é quarta-feira da família, na Igreja Internacional da Graça de Deus, a Igreja do Missionário R.R. Soares, Avenida Presidente Castelo Branco, número 493, em frente às Casas Bahias e às Lojas Americanas, 9 da manhã e 7 da noite, em o nome de Jesus. Estaremos ali reunidos com nosso pastor Wellington, em nome de Jesus, a qual nosso pastor vai estar ali ministrando o curso Fé, meu irmão. Esse curso tem sido uma benção na nossa vida, em o nome de Jesus. Então não falte, nós temos que aprender do Senhor, em nome de Jesus, e com os homens de Deus, em nome de Jesus. Amém? E sexta-feira da corrente da libertação, meu irmão, minha irmã, em nome de Jesus, 9 da manhã, 7 da noite, em nome de Jesus, estaremos ali com o nosso pastor Wellington, mensageiro da libertação, e o nosso pastor vai estar ali no grande propósito, entregando o cálice da libertação. Você está aí buscando a cura, a libertação, tem sido vítima de inveja, de macumba, de olho grande, está com a vida amarrada, enfermo, oprimido, depressivo, busque a Deus, e Deus vai dar a vitória. Conhecereis a verdade vos libertará, em nome de Jesus. Então busque ao Senhor, porque Ele é a verdade, em nome de Jesus. Então, meu irmão, busque a Deus, e Deus vai dar a vitória, em nome do Senhor Jesus. Então deixa marcado na sua agenda, quarta-feira da família, 9 da manhã, 7 da noite. Sexta-feira da corrente da libertação, 9 da manhã, 7 da noite. Domingo, em busca do Espírito Santo, 8 da manhã, 6:30 da noite, em nome de Jesus. Não falte, você está longe, tem deixado de buscar a Deus, meu irmão, minha irmã, mas volte, recorra a Deus, busca o Senhor enquanto Ele está perto.

0: É isso aí, meu irmão, minha irmã. Então creia que Deus é poderoso para nos dar a vitória em nome de Jesus. E agindo Deus, meu irmão, ninguém impedirá em nome de Jesus. E Deus é poderoso para nos dar a vitória em o nome do Senhor Jesus. E agindo Deus, meu irmão, ninguém impedirá em nome do Senhor Jesus. Amém, meu irmão? Então acalme o seu coração. Em nome de Jesus, e Deus, ele é fiel, meu irmão. Pode ter a certeza disso, em o nome de Jesus. Não importa, meu irmão, onde você esteja, mas maior é o Senhor para nos dar a vitória. E Deus nunca vai nos abandonar. E Deus nunca, meu irmão, vai nos desamparar, em nome de Jesus. O Senhor disse para Josué, meu irmão, assim como eu fui com Moisés, eu também serei contigo, não te deixarei e nem te desampararei em nome de Jesus. E tantos outros homens de Deus, Deus não deixou, Deus não os desamparou. Sadraque, Mesaque, Abednego, na fornalha de fogo ardente em nome de Jesus. Mas Deus ali estava os guardando, Deus ali, meu irmão, estava os protegendo, os livrando em nome de Jesus, para que eles não viessem ser consumido pelaquela fornalha de fogo ardente. Meu irmão, pode ter certeza, Deus não vai deixar que você venha ser consumido, ou seja, destruído por este sofrimento, por esta opressão. Não, meu irmão, maior é o Senhor que está conosco para nos dar a vitória. Então acalme o seu coração e creia, não, Deus vai mudar essa situação. Agindo Deus, ninguém impedirá em nome de Jesus. E aquele que invocar o nome do Senhor, ele será salvo. Daqui a pouquinho nós vamos invocar o poder de Deus e Deus nos dá a vitória em nome de Jesus. Amém, meu irmão? Então vamos ouvir um louvor. Esse louvor vai para todos os ouvintes em nome de Jesus. Nosso irmão Neguinho Pedreiro, seu Edmar, seu Gilvan, seu Ferreira, nosso irmão Antônio lá no Eldorado, em nome de Jesus. Nosso irmão Elias, nosso irmão Cordeiro, seu Gilvan, Chiquinho das Gaiolas, Dona Maria, Dona Livé, em nome de Jesus. Dona Marinês, Dona Flauzina, em nome de Jesus. A Dona Rizalva, Alice, a Rebeca, em nome de Jesus. A Dona Helena, a Vânia, que sempre nos acompanha. A Dona Zefinha, a Aline, em nome de Jesus. A Dona Célia, nossa irmã Sandra, nossa irmã Cícera, em nome de Jesus. Nosso irmão Pedro, que está sempre nos acompanhando. Nosso irmão Cleverson, em nome de Jesus. Enfim, a todos os ouvintes, amém, meus irmãos. Então vamos ouvir o louvor, povo de Deus, em o nome de Jesus.
1: Amém.

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Curve a sua cabeça. Curve a sua cabeça, por favor. Você tem hora que você fala demais. Nem Jesus aguenta te ouvir. Tanto que você reclama, tem hora. Tanto que você fala. Escuta.

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É isso aí, meu irmão, minha irmã. Deus vai fazer o impossível acontecer na sua vida, na sua casa, na sua família, em nome de Jesus. Então, meu irmão, quarta-feira da família, não falte, em nome de Jesus, da Igreja Internacional da Graça de Deus, a Igreja do Missionário R.R. Soares, Avenida Presidente Castelo Branco, número 493, em frente às Casas Bahias e às Lojas Americanas, 9 da manhã e 7 da noite, em nome de Jesus. Estaremos ali reunidos com nosso pastor Wellington, em nome de Jesus, a qual nosso pastor vai estar ali ministrando o curso Fé, em nome de Jesus. Esse curso tem sido uma bênção na nossa vida, em nome de Jesus. Amém? Sexta-feira da Corrente da Libertação, 9 da manhã, 7 da noite, em nome de Jesus. Estaremos ali reunidos com nosso pastor Wellington, mensageiro da libertação, em nome de Jesus. Então não falte, busque, recorra a Deus, e a vitória é nossa, em nome de Jesus. Amém, meu irmão, minha irmã? E o nosso pastor vai estar no grande propósito, entregando o cálice da libertação, em nome de Jesus. Então compareça, não falte, você está aí buscando a cura, a libertação, em nome de Jesus. E Deus é poderoso para nos dar a vitória, que aquele que busca, ele encontra, e aquele que pede, recebe, em nome de Jesus. Assim o rei Davi, ele disse, em nome de Jesus: uma coisa pedi ao Senhor e a buscarei. Então peça, mas busque, recorra a Deus, e Deus dá vitória, em nome de Jesus. Amém? Marcos 10:27, ele diz, meu irmão, minha irmã, e Deus, ele é poderoso, em nome de Jesus, para nos dar a vitória, em nome de Jesus. E aqui Marcos capítulo 10, versículo 27, ele diz: Jesus, porém, olhando para eles, disse: para os homens é impossível, mas não para Deus, porque para Deus todas as coisas são o quê? São possíveis. Para os homens é impossível, mas não para Deus, porque para Deus todas, então é todas as coisas, a cura, a libertação, em nome de Jesus, a restauração da sua saúde, a restauração da sua família. Ou, meu irmão, para Deus tudo é possível, em nome de Jesus. Você não pode mudar o seu familiar, mas Deus, ele muda. Você não pode ir até o coração do seu filho, do seu marido, da sua esposa, mas Deus, ele pode, em nome de Jesus. Então, meu irmão, você não pode mudar, mas Deus, ele muda. E o que eu tenho que fazer? Busque a Deus, e Deus vai dar a vitória, em nome de Jesus, e Deus vai restaurar a sua vida, porque Deus, ele é poderoso, meu irmão, e Deus, ele é fiel, em nome de Jesus. E o que nós vamos ver? Salmos 27, versículo 4, em nome de Jesus: uma coisa pedi ao Senhor e a buscarei. E o que você tem pedido a Deus, meu irmão? Ah, que Deus mude meu filho. Você não pode, mas Deus, ele muda. Aí o que eu tenho que fazer é buscar a Deus, meu irmão, na oração, aprender da palavra do Senhor, e Deus dá a vitória. Porque diz Jesus, porém, olhando para eles, disse: para os homens é impossível. Quantas vezes você já não ouviu isso? Que Deus não pode mudar, que você não pode mudar o seu filho, que você tem que se conformar, que a vida é assim mesmo. Não, meu irmão, isso é para os homens. Mas ele diz mais: mas não para Deus. Então, meu irmão, ele diz: mas não para Deus, porque para Deus todas as coisas são possíveis. E Deus quer fazer, meu irmão, o impossível na sua vida, na sua saúde, restaurar a sua vida, em nome de Jesus. Então busque, recorra a Deus, e Deus vai dar a vitória, em nome de Jesus. Então abra o seu coração, e Deus vai fazer o impossível se tornar possível na sua vida, no seu trabalho, no seu casamento, na vida do seu filho, em nome de Jesus. Então acalme o seu coração. Você que estava aí triste, achando que não tinha mais como resolver, sem expectativa de vida. Oh, meu irmão, não, meu irmão. Para os homens é impossível, mas não para Deus. Porque para Deus todas as coisas são o quê? São possíveis, em nome de Jesus. Então daqui a pouquinho nós vamos orar, e Deus vai fazer o impossível na sua vida. Deus vai fazer o impossível na sua casa,
na sua saúde, em nome de Jesus. E o principal, a nossa salvação, em nome de Jesus. Amém? Porque ele disse: eu sou o caminho, a verdade e a vida. Sem mim, nada podeis fazer, em nome de Jesus. Então busque, recorra a Deus, e Deus nos dá a vitória, em nome de Jesus. Amém? Então vamos ouvir o louvor, povo de Deus, povo abençoado, em nome de Jesus. E Deus, ele é fiel, meu irmão, para nos dar a vitória, em nome de Jesus. Amém? Acalma o seu coração, meu irmão, e tenha certeza, não, Deus é poderoso para nos dar a vitória. Agindo Deus, ninguém impedirá. Meu irmão, se Deus é por nós, quem será contra nós? Em o nome do Senhor Jesus, amém? Acalma o seu coração, tenha certeza, não, a vitória é minha. Deus vai fazer o impossível se tornar possível na minha vida, na minha casa, na minha família, em nome de Jesus. Amém, meu irmão? Então acalma o seu coração, confia no Senhor e o mais, ele o fará, em o nome de Jesus. Amém? Então acalma o seu coração, em o nome de Jesus, meu irmão, levante a cabeça e creia. Deus sempre vai nos dar a vitória, em nome de Jesus.

Existem vitórias que parecem que nunca vão chegar. A gente ora, a gente busca. Deus tem me abençoado muito, mas existem algumas vitórias. A minha grande vitória, Deus ainda está gerando. Oh, aleluia. Mas vai chegar. Fala para teu irmão, ele está gerando. Vai chegar. O que Deus vai fazer é bem maior do que você imagina. O que ele preparou é muito mais tremendo. Amém, meu irmão?

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É isso aí, meu irmão, minha irmã, pode ter a certeza que Deus é poderoso para nos dar a vitória em o nome do Senhor Jesus. E agindo Deus, meu irmão, ninguém impedirá em nome de Jesus. Então levante a cabeça e creia, não, Deus já me deu a vitória é minha em o nome do Senhor Jesus. Então acalme o seu coração e confie no Senhor, que o mais, meu irmão, o Senhor o fará em nome de Jesus, porque Deus ele é poderoso, meu irmão, e Deus sempre quer nos dar a vitória em nome de Jesus, porque assim nos declara a palavra do Senhor: o meu povo sofre por falta de conhecimento em nome de Jesus. Então quantas pessoas estão sofrendo? Mas por quê, meu irmão? Porque está esquecendo que Deus é poderoso, que ele é o caminho, a verdade e a vida em nome de Jesus. E sem mim nada podeis fazer em nome de Jesus. Então nós temos que recorrer a Deus e Deus nos dar a vitória em nome de Jesus. Então, meu irmão, acalma o seu coração, confia no Senhor e o mais o Senhor fará em nome de Jesus. Então acalma o seu coração, tenha certeza, não, a vitória é minha, Deus já me deu a vitória em nome de Jesus. Então, bem, temos que aprender do Senhor. Então, quarta-feira da família, na Igreja Internacional da Graça de Deus, a Igreja do Missionário R.R. Soares, Avenida Presidente Castelo Branco, número 493, em frente às Casas Bahias e às Lojas Americanas, 9 da manhã, 7 da noite, em nome de Jesus. Não falte, temos que buscar e recorrer a Deus, e Deus nos dá a vitória em nome de Jesus. Amém, meu irmão? Sexta-feira da Corrente da Libertação, 9 da manhã, 7 da noite, em nome de Jesus, meu irmão. Então busque, recorra a Deus, estaremos ali reunidos com o nosso pastor Wellington, mensageiro da libertação, em nome de Jesus. Então, meu irmão, não falte, em o nome do Senhor Jesus. E Deus é poderoso para nos dar a vitória em nome de Jesus. Agindo Deus, ninguém impedirá. Se Deus é por nós, meu irmão, quem será contra nós, em nome de Jesus? Então coloca no seu coração, não, a vitória é minha, Deus já me deu a vitória em nome de Jesus. Então, meu irmão, acalma o seu coração e creia, não, a vitória é minha em nome de Jesus. E levante a cabeça, Deus vai fazer o impossível se tornar possível na sua vida, na sua casa, em nome de Jesus. Amém, meu irmão? Então levante a cabeça em nome de Jesus. Não desanime, mas creia, não, a vitória é minha, Deus já me deu a vitória, Deus é poderoso, Deus está comigo, ainda que eu andasse pelo vale da sombra da morte, não temerei mal nenhum, meu irmão. Então creia, Deus já deu a vitória. Amém, meu irmão? Então você já deixa preparado daí seu copo com água, fotografia, nome de alguém que você queira apresentar a Deus, nós vamos apresentar. Você não pode ir lá no leito do hospital, você não pode ir lá em outra cidade, ou, meu irmão, às vezes visitar um familiar, está passando pelo momento difícil, às vezes até um amigo, familiar seu, às vezes aquela pessoa que te maltratou, meu irmão. Então apresente essa pessoa a Deus, nós vamos orar e Deus vai lá e Deus vai dar a vitória em nome de Jesus. Sabe, meu irmão, para o homem é impossível, mas não para quem? Mas não para Deus, porque para Deus todas as coisas são possíveis, meu irmão. Então nós vamos clamar a Deus, buscando, recorrendo a Deus, e Deus dá a vitória. Lembra de Jairo, meu irmão, a filha dele ficou em casa, mas ele clamou a Deus: Senhor, é a minha filha. Lembra do centurião, meu criado, jaz em casa, paralítico e violentamente atormentado. Deus deu a vitória em nome de Jesus, meu irmão. Então creia que Deus sempre vai nos dar a vitória em nome de Jesus. Amém? Então vamos ouvir o louvor e quando nós voltar, nós vamos clamar a Deus e a vitória é nossa em nome de Jesus. Amém, meu irmão?

Deus aqui esta noite e emprestasse seus lábios ao Senhor e cantasse para a pessoa que está do seu lado: filho, eu quero tanto. 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

É isso aí, meu irmão, minha irmã. Agora é o momento de nós orarmos, clamarmos a Deus em nome de Jesus e ter a certeza da vitória em nome de Jesus. Aquele que crê, meu irmão, ele verá a glória de Deus, ele verá o poder de Deus operar, se manifestar na sua vida, se manifestar na sua casa, em nome de Jesus. Amém? Então segure na sua mão o nome do seu familiar, a fotografia, em nome de Jesus. Agora é o momento de nós orarmos e apresentar a Deus em nome de Jesus. Senhor Deus, Pai querido, Deus maravilhoso, aqui, meu Pai, nesta tarde, em nome de Jesus, nos colocamos na Tua presença. Nos apresentamos, meu Pai, o Senhor, em nome de Jesus. Pois bem sabemos, meu Pai, que aquele que vinde até o Senhor, de maneira nenhuma, meu Pai, o Senhor os lançará fora. E quantos pedidos, meu Pai, de oração estão sendo apresentados ao Senhor? Muitos que se encontram oprimidos, enfermos, no leito do hospital, receberam o diagnóstico do médico, meu Pai, mas o Senhor é poderoso. Aonde, meu Pai, nós não podemos ir, mas o Senhor pode. Para os homens, meu Pai, o impossível se tornar, meu Pai, realidade, o que esse meu irmão tem passado. Mas não para Deus, porque para Deus, meu Pai, todas as coisas são possíveis. E nós temos a certeza, meu Pai, que nessa tarde o impossível vai acontecer na vida, meu Pai, deste meu irmão, na vida, meu Pai, desta minha irmã, em nome de Jesus, que está sendo, meu Pai, apresentado ao Senhor, que mora, meu Pai, em outra cidade, ou se encontra, meu Pai, no leito do hospital, aquele filho, meu Pai, que está oprimido, aquele filho, meu Pai, que não quer mais falar com seus pais, meu Pai, mas o Senhor é poderoso, Pai, lá neste coração, e nós clamamos, meu Pai, ao Senhor. E no nome de Jesus, meu Pai, nós determinamos, nós exigimos, meu Pai, que todo mal, que todo sofrimento que tem se levantado contra essa casa, que tem se levantado, meu Pai, contra a vida deste meu irmão, contra a vida, meu Pai, desta minha irmã, em nome de Jesus, que toda opressão, toda angústia, toda ansiedade, toda depressão, que toda pressão alta, toda dor no corpo, toda insônia, em nome de Jesus, que todo mal saia e que vá embora para nunca mais voltar, em nome de Jesus. Pai, nós determinamos a benção sobre a vida, meu Pai, de cada um dos nossos irmãos, e que o Senhor venha tocar em cada fotografia, em cada nome, meu Pai, em nome de Jesus. E aqui, meu Pai, nós apresentamos esse copo com água. Coloca, ó Deus, a tua unção, a tua virtude, e quando esse meu irmão tomar, meu Pai, ou der para aquele que estava oprimido, ele venha se levantar. Para a honra, meu Pai, a glória do teu santo nome, eu abençoo e consagro este copo com água em nome de Jesus. Amém e graças a Deus. Amém, meu irmão. Então toma posse da bênção, meu irmão, do milagre, creia na vitória é minha em nome de Jesus. Agindo Deus, ninguém impedirá. Se Deus é por nós, quem será contra nós? Amém, meu irmão, em nome de Jesus. A hora já não espera mais, mas, meu irmão, coloca no seu coração, quarta-feira da família, na Igreja Internacional da Graça de Deus, a Igreja do Missionário R.R. Soares. 9 da manhã, 7 da noite, em nome de Jesus. Curso Fé com o nosso pastor Wellington, em nome de Jesus. Sexta-feira da corrente da libertação, 9 da manhã, 7 da noite, em nome de Jesus. Também estaremos ali reunidos com o nosso pastor Wellington, mensageiro da libertação. Amém, meu irmão? E o nosso pastor vai estar ali no grande propósito, entregando o cálice da libertação, em nome de Jesus. Então não falte, você que está buscando aí, meu irmão, seu milagre, busque, recorra a Deus e a vitória é nossa em nome de Jesus, amém? Então não falte em nome de Jesus, domingo em busca do Espírito Santo, 8 da manhã, 6:30 da noite, em nome de Jesus, amém? Então a hora já não espera mais, mas que Deus abençoe grandemente a cada um de vocês e que todos tenham uma ótima tarde em nome de Jesus. Fiquem na paz, tchau, tchau, Deus abençoe
em o nome de

0: 14 horas.
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4: O sistema Pardal da Justiça Eleitoral já recebeu 36 denúncias de possíveis irregularidades da propaganda eleitoral em Alagoas, relacionadas às eleições gerais em 2026. O sistema permite que o cidadão comunique possíveis violações das regras de propaganda durante o período eleitoral. Até o momento, Maceió registra 21 ocorrências, equivalente a 58,3% do total estadual. Depois de Maceió, aparece Arapiraca, com 6 denúncias, o que corresponde a 16,7% dos registros. Somadas, Maceió e Arapiraca concentram 27 das 36 ocorrências, totalizando 75% de todas as denúncias registradas no estado. O aplicativo Pardal é gratuito e está disponível para Android e iOS. Para apresentar uma ocorrência, o eleitor precisa se identificar utilizando credenciais do e-título ou uma conta GovBR. Os dados do denunciante são protegidos e mantidos sob sigilo. No registro, o cidadão pode informar local, data e detalhes do fato e anexar fotos, vídeos, áudios e links que auxiliem na análise.
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5: Dados do perfil do eleitorado consolidados em 14 de julho apontam que Alagoas chega às eleições de 2026 com 2.441.000 eleitores aptos a votar. O levantamento mostra que as mulheres são maioria e representam mais da metade das pessoas que poderão comparecer às urnas neste ano. O eleitorado feminino é de 53,48% do total e os homens somam 46,50%. A distribuição dos eleitores também revela o peso da capital na disputa eleitoral. Maceió possui 644 mil eleitores, o que representa 26,4% de todo o eleitorado alagoano. Arapiraca aparece em segundo lugar com 158.669 eleitores, seguida por Rio Largo, Palmeira dos Índios e União dos Palmares. O arquivo também contabiliza 27.455 eleitores com deficiência e 390 eleitores que utilizam nome social. A estrutura eleitoral apresentada na base abrange os 102 municípios de Alagoas, distribuídos por 42 zonas eleitorais e 7.241 combinações distintas de zona e seção eleitoral.
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0: 15 horas e 1 minuto.
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4: Um levantamento do Instituto Paraná Pesquisas, divulgado nesta segunda-feira, dia 31 de agosto, aponta o candidato JHC do PSDB na liderança da disputa pelo governo do estado de Alagoas. JHC tem 47,2% das intenções de voto, seguido por Renan Filho, do MDB, com 41,3%. A diferença entre os dois candidatos é de 5,9 pontos percentuais. Na sequência, aparecem Lenilda Luna, do UP, com 1% e Márcio Jambo, do Democratas, com 0,4%. Outros 5,6% dos entrevistados afirmaram não votar em nenhum dos candidatos. Brancos e nulos somam 5,6%. Não sabe ou não respondeu, 4,6%. Os números correspondem ao cenário 1 da pesquisa estimulada. O Paraná Pesquisas ouviu 1.400 eleitores e o levantamento foi realizado entre os dias 26 e 29 de agosto de 2026 em 55 municípios de diferentes regiões de Alagoas. O levantamento apresenta um grau de confiança de 95% e uma margem de erro estimada de 2,7 pontos percentuais para os resultados gerais. A pesquisa está registrada no Tribunal Superior Eleitoral sobre o número AL03-316-2026 para as disputas de governador e senador.
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0: Caju.
1: Valeu, Teresina. Foi um prazer cantar com vocês. Que lindo.
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0: 16 horas.
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2: Os trabalhadores nascidos em setembro que aderirem ao saque aniversário do FGTS já podem retirar os valores referentes a 2026. O calendário para esse grupo começa nesta terça-feira, dia 1, e segue até o dia 30 de novembro. A modalidade permite retirar anualmente uma parcela do dinheiro existente em contas ativas e inativas do FGTS. A adesão é opcional. Antes de aderir à modalidade, o trabalhador deve observar uma diferença importante em relação ao saque rescisão. Quem escolhe o saque aniversário e posteriormente é demitido sem justa causa, não pode retirar imediatamente todo o saldo existente na conta do FGTS. Nessa situação, permanece o direito à multa rescisória de 40%, observadas as regras aplicáveis. O trabalhador que desistir do saque aniversário pode solicitar o retorno ao saque rescisão pelo aplicativo do FGTS. É importante observar o prazo. Caso o trabalhador que já aderiu ao saque aniversário não retire o valor durante a janela estabelecida no calendário, o dinheiro permanece na conta vinculada do FGTS.
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4: Muito boa tarde, muito boa tarde. Estamos começando mais um Rádio Corredor e desta vez com mais um entrevistado muito querido meu, que eu chamo de amigo, tá? Ou ele já foi vereador, ele hoje está como candidato a deputado estadual pelo PSDB. A gente vai conversar um pouquinho hoje com ele, o pastor Oliveira Lima. Mas antes, vamos passar o microfone para ele. Dá o seu boa tarde, Cleverson Levi.
5: Boa tarde, Juliana. Boa tarde a todos que nos escutam aí pelas ondas do rádio, no YouTube, né? Em casa, no carro, seja onde for. Obrigado pela sua audiência de todas as tardes aqui, das 17 às 18 horas, o nosso programa Rádio Corredor, Juliana. E hoje a gente entrevista o pastor Oliveira Lima, radialista, ex-vereador de Maceió e candidato a deputado estadual pelo PSDB nas eleições de 2026. Ele foi eleito vereador em 2020 e também já disputou uma vaga na Câmara dos Deputados. A gente vai falar, Juliana, sobre a sua trajetória de vida pública, atuação social e religiosa, né, e sobre a disputa aí por uma vaga na Assembleia Legislativa de Alagoas, além do cenário político aqui no estado de Alagoas, eleições de 2026.
4: É, e a gente aproveita já dar as boas-vindas a ele. Pastor Oliveira, seja muito bem-vindo ao Rádio Corredor.
6: Que alegria estar aqui com vocês, que alegria, acompanho demais aqui o programa Rádio Corredor. E o Cleverson, parabéns aí pela sua atuação. Juliana, conheço você pessoalmente, uma grande amiga, uma grande mulher, uma grande jornalista. E todos os ouvintes e quem está nos assistindo também, eu quero falar um pouco do Oliveira Lima. Meu nome é José Nilton Lima de Oliveira.
5: Oh, é.
6: Mas sou pastor há 31 anos, vim da Paraíba faz 14 anos, já recebi o título de cidadão maceoense, o título de cidadão alagoano, o título de cidadão deodorense. Conheço o estado de Alagoas de ponta a ponta. Eu já visitei esse estado no mínimo 7 vezes e fiz propósito como pastor, né? Porque já fui um homem público, já fui vereador, mas como pastor gosta de oração. E eu fiz um propósito de visitar os 102 municípios. Então, tenho um carinho grande por esse povo que me abraçou, me recebeu com muito amor. E para mim, Alagoas é o melhor estado do Brasil por conta dos seus filhos. O povo de Alagoas, o povo alagoano, é um povo guerreiro, destemido, um povo realmente que mora na minha alma e no meu coração.
5: Pois é, pastor, seja bem-vindo aí, muito obrigado. O senhor já foi vereador, né? Já ocupou uma vaga na Câmara aqui de Maceió e agora está nessa luta em 2026. Então eu vou fazer a pergunta básica que eu faço para todo mundo: por que ser candidato a deputado?
6: É a primeira vez que eu estou concorrendo, né, à Assembleia Legislativa. Já fui vereador aqui em Maceió. Em 2022, o partido que eu fazia parte, que era o Republicanos, me convidou para compor a chapa, né? E a gente veio por conta desse pedido do partido, embora a gente tinha uma direção de trabalhar para fortalecer o nosso mandato, mas a pedido do partido eu não neguei, fui. E para mim é uma grande honra, porque o estado de Alagoas, embora seja um estado, como eu falei, lindo, maravilhoso, povo guerreiro, é um estado que está destruído na saúde, na educação e na segurança pública. São três coisas que a gente percebe que as pessoas estão gritando, que as pessoas estão precisando de socorro urgente nessas áreas.
4: E aí a gente vai... Passou, aproveitando, já que você já citou, que já rodou os 102 municípios, você voltou a rodar agora, você está rodando exatamente por causa dessa questão da candidatura de deputado estadual, você está se aprofundando mais. Então eu queria saber o seguinte, quais hoje são os principais problemas do estado de Alagoas?
6: Primeiro é a saúde. Saúde está doente, né? Saúde no estado está algo assim de você ficar estarrecido. Eu estive no sertão outro dia e tinha pessoas não querendo ir no hospital com medo de ir lá e não ter nenhum tipo de atendimento. Então hoje a gente percebe a saúde em vários escândalos, né? A nível estadual, federal, né? Tem sido um motivo aí estarrecedor para nós alagoanos, porque eu me sinto um alagoano, embora não nasci aqui, mas a minha alma é dessa terra, porque eu fui bem acolhido, né? E a gente percebe quanto a saúde ela tem sido fragilizada no nosso estado, principalmente no Alto Sertão de Alagoas.
5: Pois é, pastor, o senhor tem eu acompanhei algumas discussões suas lá na Câmara, o senhor tem umas bandeiras de luta e de defesa, né? E eu queria saber agora, como candidato a deputado estadual, quais são as suas bandeiras, e continuar aquelas mesmas que o senhor defendia na Câmara, se incrementou mais, até porque a gente vai falar do estado de Alagoas, né? Saindo do município para o estado. Então eu queria saber quais são as suas bandeiras de lutas aí, caso chegue na Assembleia Legislativa.
6: Uma das bandeiras mais novas que a gente tem, que nasceu exatamente em 2022, foi quando eu fui na Terra Santa de Israel, que é a proteção das crianças, né? O trabalho de criança a gente faz na igreja, né? Ensina que os pais têm que levar as crianças ao caminho de Deus. Mas como homem público, é uma bandeira que a gente levantou chamado Projeto Inocência, levando as pessoas a fiscalizar, porque hoje as crianças têm sido não só abusadas, mas é uma grande rede de pedofilia muito grande. Então a gente tem feito esse trabalho nas escolas particulares, municipais, estaduais. Fizemos o trabalho com o Projeto Inocência na rua fechada, com um grupo de voluntários, mais de 200 pessoas. Fizemos esse trabalho de conscientização. Por enquanto não tem o poder de polícia de prender o agressor, né, o abusador, mas que é um fato muito grande. As crianças, elas precisam ter uma voz, né? Então assim, o Projeto Inocência, ele veio para ser esse projeto fiscalizador, que não deixar as pessoas ficarem caladas. Elas têm que denunciar, elas têm que falar, porque se você não denuncia, você também é culpado, né? Quem cala, consente. E esse é o projeto, assim, que nasceu na Terra Santa de Israel. Eu conversando com um colega lá, ele fazia esse trabalho em São Paulo, e ele falou: Oliveira, é um trabalho muito importante. Parece simples, mas é um projeto que realmente cuida das crianças. Então a gente tem um grupo de voluntários que continua fazendo esse trabalho. Eu coloquei no meu coração que, apesar de ser uma bandeira, mas que eu não iria usá-lo como punho político, porque é algo que você tem que cuidar da inocência das crianças, que as crianças são muito puras, são os anjos, né? E hoje a gente vê quantas crianças têm sido abusadas, quantas crianças têm tido seus direitos violados, né? E hoje nós precisamos de alguém que possa brigar. Uma vez eu chegando ali na Assembleia Legislativa, vai ser uma das bandeiras que aí eu vou sim fazer algo diferenciado. Eu vou me unir à justiça, eu vou me unir à polícia, nós vamos se unir com todos os poderes fiscalizador e que tem o poder de não só defender ou de conscientizar, mas também de punir o agressor. E eu quero dar um recado a você que faz, que tem esse ato de pedofilia. Eu estou de olho e vou para cima de você, não tenho medo não, porque eu sou pastor, mas sou homem e não tenho medo de nenhum. Quem mexer com as crianças está mexendo com Oliveira Lima. E eu vou para cima com todas as minhas forças e com todos os direitos que ela tem.
5: Então, só para o projeto já existe, então.
6: Já existe.
5: Precisa ser em menor escala, mas precisa ser ampliado.
6: Exatamente.
5: O projeto existe já tem.
6: Temos Instagram.
5: Um trabalho ostensivo.
6: Sim, sempre temos voluntário. Inclusive, minha amiga, a doutora Sâmia, né, que ela é advogada, é mãe também, é uma pessoa, é obreira da minha igreja. Ela. Eu coloquei, Sâmia, como eu quero fazer esse projeto, que não quero que ele pare, eu não quero fazer desse projeto, tirar voto desse projeto, eu quero que esse projeto continue como ele nasceu.
5: E amplie, né? Cresça e amplie, isso, seja ampliado.
6: Exatamente, porque uma vez a gente com o poder que um deputado estadual tem, é muito forte. Uhum. Ele tem um poder fiscalizador de todo o estado.
5: E até levar para outros municípios.
6: Com certeza.
5: Ampliar,
6: principalmente no sertão. Eu falo no sertão porque eu tenho muitos amigos. Sim. No sertão. Quero aproveitar e mandar um abraço para minha amiga que é conselheira do Telar, lá em Piranhas, a Renata Barreto, que faz um trabalho muito bonito com as crianças. Né? Ela é uma pessoa que disse assim, conte comigo, pastor, porque a gente está junto nessa batalha da defesa das crianças, mas também a todo o Alto Sertão, Delmiro Gouveia, a gente também tem a nossa atuação lá, e quero aproveitar a audiência de vocês e dizer ao povo de Alagoas que essa é uma das principais bandeiras que eu quero ampliar, colocar toda a força e fazer algo que nunca foi feito, porque a gente, quando esse projeto nasceu, eu cheguei para a equipe na época, para todo o gabinete, falei, ó, isso aqui não é para a gente tirar foto nem fazer vídeo, não. Se for para você vir aqui para a gente tirar foto e fazer vídeo, fique de fora, ninguém é obrigado. Aqui é para quem vai proteger, aqui é para quem vai guardar. É a essência das crianças. É você que talvez não tem filho, mas que ama criança. Você que talvez ainda não é pai, não é mãe, talvez você é solteiro, mas que você gosta de criança. Eu não gosto de criança, é um direito seu. Eu não tenho filho, não quero trabalhar para esse projeto. É um direito seu. Mas eu amo e eu quero fazer esse trabalho funcionar.
5: E até, pastor, pegando um gancho aí no que o senhor está falando, as crianças, né, de rua, as famílias que vivem nas ruas, que a gente se olhar, te dá uma olhada aí em alguns pontos da cidade, a gente encontra muitas mães com as crianças nas ruas que, né, são indefesos também. Acho que esse projeto também servirá de orientação para essas crianças também que vivem em estado de vulnerabilidade nas ruas e pode contribuir muito, não só aqui em Maceió, mas pelo estado de Alagoas também. Espero que, né, dê continuidade, cresça e cresça cada vez mais, principalmente pegando esse foco aí que o senhor está dando, né, às crianças.
4: O cuidado com as crianças precisa ter. Esse projeto é um projeto lindo e eu acho extremamente importante quando a gente sai e tira um projeto tão bacana do foco da política, sabe, pastor? Parabéns, já vou elogiando esse seu trabalho. E eu quero já chamar o intervalo, que aí na volta a gente vai começar a discutir política. Quero saber a opinião do pastor Oliveira Lima sobre a política local, sobre a política de Alagoas. A gente volta já.
3: 16 horas e 17 minutos.
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4: Pode voltar? Estamos de volta, nosso Rádio Corredor aqui entrevistando o pastor Oliveira, que é ex-vereador e é candidato a deputado estadual. E agora a gente vai para o nosso segundo bloco, tratar e falar do cenário político aqui em Alagoas, Juliana Ivo.
5: E aí a minha pergunta é rápida, direta, pastor. Como é que você está avaliando esse atual governo, né, ao qual Paulo Dantas está à frente, e esses 12 anos? O senhor está há 14, então o senhor acompanhou todo a gestão Renan Filho, a gestão Paulo Dantas. Foi vereador na gestão do Renan Filho, né? Então você conhece bem essa realidade. Como é que o senhor está achando?
6: O Estado, a administração desses homens que você falou o nome aí, está um desastre. Aonde a gente chega, a gente vê reclamação diversas. Eu citei aqui a saúde, eu citei também a educação no início e citei a segurança pública, né? A segurança pública, quando eu cheguei aqui há 14 anos atrás, na época do Alfredo Gaspar, deu uma melhorada muito grande. Ultimamente a coisa está feia. Hoje a gente vê que nem na orla a gente tem essa segurança, porque em todo o lugar de Alagoas está sempre acontecendo. É roubo, é mortes, né? As pessoas assustadas. É o que a gente vê, reclamação das pessoas no interior. Outro dia eu fui numa cidade e fui fazer uma pregação, porque eu sou pastor e uma das coisas que eu mais amo é levar a palavra de Deus. E aí o rapaz falou: ó, pastor, cabe logo o culto, porque aqui não tem toque de recolher. E eu fiquei, não entendi, não estou entendendo, né? Que é uma cidade que as pessoas andam assustadas. Eu vou até citar o nome da cidade, Joaquim Gomes. E aí o pessoal muito assustado, porque não tem segurança. Então, tem uma certa hora da noite, o senhor tem que estar em casa, porque elas têm ordem de recolher. E eu fiquei muito assustado com isso. Mas nós temos visto que as pessoas não têm segurança nas suas cidades, nos seus municípios. E o que nós temos visto é um Estado com tanta beleza natural, porque quando a gente fala das praias, não estamos falando só de Maceió. Nós temos praias lindas na região norte, na região sul, né? Mas que quando você começa a procurar esses lugares, você percebe um lugar atrasado, não desenvolveu, não cresceu, como era para crescer, né? Que tem um potencial tão grande. Alagoas, ela é uma terra que o turista quer vir aqui, mas que não tem esse investimento como era para ter. E o Estado precisa de mudança. Quando a gente senta com as pessoas, eu tive, acho que faz 30 dias que eu estive em Santana do Ipanema, eu fiquei impactado. Falando com alguns senhores, 60, 80 anos, 70 anos, gente conversando, batendo um papo com eles, e ele falou lá: pastor, o sertanejo está cansado de ser enganado e a gente vai dar o troco nessa eleição. Nós queremos mudança. E aquilo me impactou muito, porque são pessoas muito sérias, são pessoas muito verdadeiras, muito simples, e me identifico demais, porque eu sou muito simples, eu sou um cara muito simples, falo de maneira muito simples, e gosto demais de pessoas simples, de pessoas humildes, e aquilo me impactou. Né? Eles estamos cansados de sofrer, estamos cansados de promessas, estamos cansados de conversa, e nós vamos dar o troco, e nós queremos mudança. Então é a voz do povo, e tem um ditado popular que diz: a voz do povo é a voz de Deus.
4: Pois é, eu ia pegar por esse lado aí, pastor, que o senhor falou sobre esse clamor popular, né? Essa vontade popular. E o senhor tem andado aí pelo interior do estado, já falou aí até algumas cidades, e tem ouvido, escutado, e a gente também tem escutado e tem ouvido as pessoas gritarem ou falar para esse ano de 2026 de mudança, porque as pessoas estão cansadas de promessa de 20, 30, 12, 40, seja quantos anos for, as pessoas não aguentam mais, e chegarem para dizer que o estado precisa avançar, porque precisa continuar com... né, as mesmas pessoas, o mesmo grupo político, enfim. É uma situação que quem está andando, o senhor como candidato, tem escutado principalmente aí, né, pelo interior do estado. E é uma realidade, né, uma realidade de quem está vivenciando como o senhor como candidato e também como cidadão, como pastor. O senhor escuta isso direto?
6: Com certeza. Eu estou licenciado até porque estamos numa campanha eleitoral, então não estou à frente de uma igreja, mas não paro. Eu prego praticamente todos os dias, estou nas igrejas, não estou assumindo nenhuma igreja, mas eu sou convidado para pregar em diversas denominações, né? Até na Igreja Católica me convidaram, eu vou para todo lugar, porque falar de Jesus é maravilhoso, né? E você não pode olhar a placa de igreja, você não pode pegar religião como um partido. Ah, eu sou do CRB, do CSA, não, você é de Cristo. Eu costumo dizer às pessoas que ela tem que ficar onde ela se sente bem, onde ela encontrou Jesus. Né? A questão de religião é uma coisa muito particular.
4: Isso.
6: Né? Então, assim, não importa a placa, o tamanho da igreja. Né? Se é uma igreja que tem 30 membros, 10 membros, se tem 5 mil membros. O importante, eu costumo dizer que nós somos o templo do Espírito. E Ele, Deus, Ele vai habitar no nosso templo, no nosso corpo, não nas paredes. Porque as paredes, quando não é própria, é alugada, pode ali se transformar num posto de gasolina, pode se transformar ali num supermercado. Porque na hora que o contrato acabar, tem que tirar aquela igreja. Mas o prédio, ele pode ser tirado, mas o corpo da pessoa, que é o templo do Espírito, é que é importante. Então, eu ensino como pastor que a pessoa, primeiro, ela tem que... Ela é o juiz. Ela está ali para julgar, para ouvir o que o padre, o que o pastor está pregando, se bate com o que está na palavra. Se não bater, não adianta. Porque o que muda a vida das pessoas não é a instituição igreja, é a palavra de Deus que muda tudo na vida dela.
4: Pois é, deixa eu aproveitar então esse gancho aqui, pastor, para perguntar já ao senhor que é pastor, que prega a palavra de Deus, como é que o senhor avalia o uso, né, da religião, da igreja evangélica, o uso político, né, que a gente sabe que tem político que só aparece de 4 em 4 anos. Se você analisar agora, tem um monte de candidato aí, político, candidato, seja de todas as esferas aí, que apareceu agora, que está na igreja tal. Como é que o senhor avalia isso aí, o senhor sendo pastor, sendo, né, orientador desse público religioso?
6: Eu acho que o altar é sagrado, o altar não pode ser colocado para o lado político. Eu acho que o altar é para você pregar a palavra e você falar da salvação, falar de Jesus, né? Esse lado político, a igreja, ela precisa da política, porque em 2020 nós tivemos aí, antigamente, 2019, 18, se falava muito que não pode misturar a igreja com política e política com a igreja, mas a política sempre quis mandar na igreja. Foi o que houve na pandemia em 2020, né? Igrejas fechadas, pastores sendo ameaçados de ser presos.
4: Isso.
6: Né? E eu não culpo aqui os policiais, porque a gente tem um propósito muito forte de orar pela polícia, pela guarda municipal, pelos agentes.
4: Pelas forças de segurança.
6: Pelas forças de segurança. Mas eles são mandados, eles vão fazer o que é mandado.
4: Uhum.
6: O chefe maior que manda, né, que seja municipal ou estadual,
4: cumprindo
6: ou
4: ordens.
6: Federal, ele tem que cumprir ordem. Ele precisa botar ali a comida para os filhos. E, enfim, eu vi alguns policiais até constrangidos, né? E já chegaram, disse, pô, pastor, por favor, veja, a igreja está fechada, porque a gente recebeu ordem. E eu fui muito categórico, muito, assim, às vezes até ignorante com alguns, porque eu falei, rapaz, o artigo 5º, o inciso 6º, diz que os templos são invioláveis. A igreja não pode. A igreja não pode ser fechada. A igreja, ela faz o trabalho em parceria com o governo, seja ele municipal, federal, estadual, o que for. Porque a igreja, ela está na grota, ela está no presídio, ela está no hospital, ela está na polícia, a igreja está lá nas biqueiras, onde ninguém consegue chegar, a gente chega.
4: Exato.
6: Levando a palavra de Deus, levando o alimento. Nossa igreja mesmo, com a igreja que eu faço parte, a gente faz um trabalho semanal. Tem um grupo lá chamado EVG, Grupo de Evangelização, que eles fazem um trabalho toda semana, chamado Anjos da Madrugada, que ele leva comida para os moradores de rua. Tem o projeto do Unisocial, que dá cestas básicas para quem está passando necessidade, que ajuda as pessoas que precisam, com um grupo voluntário muito forte. Nós temos médicos, nós temos enfermeiros, nós temos pessoas profissionais qualificados que são voluntários desse grupo da igreja, que faz esse trabalho. Toda santa terça-feira eles estão na rua. Eles estão na rua, não é em Maceió, não. É no estado de Alagoas, ajudando as pessoas, no presídio. Eu cansei de ir no presídio, levar a palavra de Deus, e tinha lugares que os agentes até aconselharam, olha, não era bom o senhor entrar, senão vou entrar. Eu fui na máxima, lá em Arapiraca, e eu fui lá no presídio de segurança máxima, que os agentes lá é terceirizado, e os agentes falaram, a gente vai ficar aqui em cima, mas a gente não aconselha, aqui é as piores, eu digo, não, mas é isso mesmo que
4: as
6: eu quero.
4: As peças, né?
6: Eu vou lá. E a gente chegava lá e via aqueles homens chorando, aquelas mulheres chorando, sabe? A gente não filmou, não tirou foto, porque tem coisas que a gente faz que é algo de Deus, para ajudar o próximo. Aí tem um ditado que diz, aquele que pensa no próximo pensa como Deus, e o nosso papel é ajudar ao próximo, não importa a situação que ele esteja vivendo. Isso eu estou falando da igreja que eu faço parte, mas várias outras fazem. Nós temos inúmeras igrejas, pastores, pastoras que fazem esse trabalho.
4: Pois é, não é só levar a palavra, né? Tem um trabalho social que se faz, né? De atendimento também à saúde, né? das pessoas. Enfim, a gente tem que enxergar a igreja realmente desse jeito, não só de que prega a palavra, mas também faz o trabalho social e até de atendimento à população que necessita e que precisa.
6: E na pandemia, esse trabalho foi tentado separado, viu?
4: Certo.
6: Esse trabalho foi tentado separado. As igrejas, além de serem fechadas, eles não queriam nem que esse alimento, que essa palavra, porque a gente entendia que naquele momento era algo desconhecido, que precisava usar o álcool em gel, a máscara, luva, usar tudo, né? Porque tinha gente que botava a roupa de cima a baixo, né? Eu queria entrar numa bolha, Juliana. Já teve caso, que eu não vou citar o nome, mas aí um parlamentar, na hora da sessão, estava tomando álcool. Vou falar o nome, não, mas o povo lembra.
4: Tava
5: matando como por dentro.
4: Tava tirando os germes, né?
5: Por dentro. É.
6: Mas era um momento difícil. E a gente entendia, mas a gente queria. A gente respeitou as normas sanitárias, mas o que, é que a gente queria que a igreja tivesse aberto? Porque hoje a maior doença do século se chama depressão.
4: Verdade.
6: Que leva à morte. Nós temos pessoas que se automutilam. Nós temos pessoas que têm desejo de suicídio. Nós temos pessoas que pensam em tirar a própria vida. E quando ela vai numa igreja, que é um ambiente de fé, e ela dobra o joelho, e ela fala, até que seja de maneira individual, ela desabafa, ela bota para fora, ela sai dali renovada, ela sai dali fortalecida. E a igreja, ela passou por isso. Padres fazendo culto online e encerrava o culto. Não, não pode, mas é online, mas vai sair, vai para o culto. Igrejas fechadas, pastor, ó, vou passar aqui quando eu voltar, se não tiver fechado, a gente fecha. Nós tivemos uma igreja aqui, na época, era até hoje vereador, e na época era o prefeito, Rui Palmeira, ele lacrou uma igreja, duas igrejas nossas. Uma foi na Ponta da Terra, o pastor tinha acabado de chegar de Brasília, estava fazendo uma oração sozinho, e aí os agentes chegaram, eu até postei na minha rede, quem quiser, aí aproveitando aqui a audiência de vocês, vou divulgar, Oliveira Lima Pontael, viu, meu,
4: fica à vontade.
6: Meu Instagram. E eu postei esses dias, colocando até o número da lei, mas colocando os agentes, não mostrando o rosto de ninguém, porque certo. Eles foram lá porque foi mandado, né?
4: Uhum.
6: Eles foram lá porque foram mandados. Mas os agentes fechando e lacrando. Não, vai ter que lacrar. Mas não tinha ninguém na igreja. O coitado do pastor disse, mas eu não... Ô, dona, eu não sei fechar a igreja. A gente fecha. Várias viaturas fecharam lá, né? A guarda municipal fechou. A outra igreja foi Cleto Marques. Passou 30 dias... E disseram, se tirar o lacre, vai pagar R$50 mil. E pode perder o alvará de funcionamento. Mas uma igreja de 40, 50 lugares, tinha gente que chorava na porta da igreja e não queriam abrir a igreja. E a gente sofreu muito com isso. Eu coloquei no meu coração, uma vez eu chegar vereador, eu vou colocar a igreja como serviço essencial. E isso aconteceu. Eu fui lá, sabe? Criei o projeto... Levei para as comissões, fiz o projeto virar lei, o projeto se tornar lei, levei o conhecimento do então, aí já era 2000, já era 2021, levei o conhecimento do então prefeito JHC, que foi a primeira lei que ele sancionou. Eu quero aqui agradecer, JHC, muito obrigado por você ter esse olhar com a comunidade evangélica, uma comunidade católica, com um povo religioso, porque você viu o povo sofrer. E Jota, muito obrigado por você ter esse carinho de você nos ajudar e virar lei, foi a primeira lei. E eu fiquei tão feliz, eu chegava na igreja, eu recebia o carinho das pessoas, alguns padres me mandaram no meu particular agradecendo. O meu Instagram saiu, acho que eu tinha 1000 e poucas pessoas, saiu, passei para ter 10, 11 mil pessoas começaram a me seguir, porque foi um projeto assim que teve um impacto, né? 1.100.000 habitantes que nós tínhamos na época, que Maceió, mais de 1 milhão de habitantes, foi beneficiado, porque o povo de Alagoas é um povo muito religioso, né? E o povo de Maceió é um povo muito religioso, e quando eu falo aqui religião, eu não estou falando aqui de uma igreja. Eu estou falando das comunidades. A comunidade católica foi beneficiada. A comunidade espírita foi beneficiada. A comunidade evangélica foi beneficiada, porque a lei está lá, ó. Religiões de qualquer natureza. A lei, ela foi clara. Ela não foi só a igreja do pastor Oliveira. Não. Foi para que as igrejas, em calamidade pública, se tornasse essencial em uma calamidade pública como um serviço essencial, igual seja os hospitais, igual as farmácias, igual nós temos as feiras, que todo no Brasil, todas as feiras nos fecharam, os ônibus eram lotados e nós estávamos cuidando, porque o pastor, embora ele não é o profissional como um psicólogo, né, que eu quero até parabenizar todos os psicólogos, mas o pastor, ele tem um papel de ajudar as pessoas nesse lado emocional. Hoje a gente vive uma ansiedade muito grande. Só mando um WhatsApp para você, se você não responder, Em 2 minutos ela começa a esculhambar. Poxa, vai responder não, tá online, ó. Eita, acaba sem vergonha. Eita, não vale nada. Porque hoje o mundo tá assim, é uma loucura. Ontem parece que era janeiro, a gente já tá chegando no final de agosto.
5: Verdade.
4: Pois é.
5: É verdade, é isso mesmo. Pastor, deixa eu aproveitar que ele falou do então candidato JHC. Como foi essa sua união, digamos assim, esse alinhamento junto ao candidato JHC e junto à sua candidatura?
6: Rapaz, olha, o JHC é um cara admirável para mim. Eu vou falar de mim, Oliveira Lima. Quando eu assumi como vereador, ele fez um almoço para os pastores, para as pastoras, chamou todas as igrejas, quis ouvir os pastores, levou lá na prefeitura para ouvir, pediu oração. Eu lembro que no dia da posse, ele me pediu para ler um versículo. Ele disse, pastor, fala aí, Salmo 40, 40. Eu disse, vou ler agora. E assim, aquilo foi me tocando, sabe? Porque eu comecei a perceber esse olhar, sabe? E aí a gente viu esse carinho, né? Inclusive eu quero aproveitar falando do Jota, não tem como deixar de falar da Marina, né? A Marina, a esposa do JHC, eu até na Câmara dei um título de cidadão maceoense, a Marina. Porque eu percebi, eu gosto muito de casais, né? Falando de casamento, olha, onde eu falo da minha mulher, o meu maior patrimônio é minha mulher, o nome dela é Martinha Oliveira. E eu vi esse carinho, esse amor de JHC, de Marina, e eu disse, rapaz, eu vou fazer essa mulher se tornar maceoense. E aí fui, a gente tava no dia de lançamento do Brota na Grota, né, lá no Reginaldo, eu cheguei lá no ouvido do JHC, você tá me assistindo, ele vai lembrar disso. Eu falei assim, prefeito, posso fazer um pedido? Aí você sabe, o vereador pedindo as coisas pro prefeito. Aí ele, pode falar, meu pastor, diga aí. Disse, rapaz, me dê a honra de eu entregar um título de cidadão à Marina, sua esposa. Mas porque eu admiro o casal, né? Eu sou casado 26 anos, a minha Martinha, tudo que eu sou hoje, eu agradeço a Deus e a esposa que eu tenho do lado, que é uma grande mulher, uma mulher guerreira. E JHC foi me conquistando nesse lado de família, nesse lado de humano, de olhar para as igrejas, né? De ter atendido o pedido, de não ter... mas por quê? Não, ele passou, vai virar lei. Então isso... E hoje eu apoio o JHC como candidato hoje ao governo, não por conta de algo partidário, porque eu hoje estou no PSDB, estava no Republicano e hoje estou no PSDB, porque sou candidato da mesma chapa, mas eu apoio um amigo. Eu apoio um cara que todas as vezes que eu procurei o JHC em relação às igrejas, eu nunca fui decepcionado. Todas as vezes que eu fiz um pedido de um irmão, de uma irmã da igreja ao JHC, ele foi um cara, falou, pastor, é para louvar a Deus, vai ser um movimento da igreja, a prefeitura vai estar à disposição, né? Então nós tivemos aí um trabalho muito bonito. A Praça da Bíblia fazia 12 anos que não tinha uma reforma, e a gente foi lá, fez um pedido, ele fez questão de ir lá e também lembrar, pastor, lembra que foi um pedido seu. Isso é muito importante, sabe? A gente ter um parceiro que cuida do povo. As pessoas são muito carentes e tudo que elas querem é uma mudança. Eu tive recentemente no Templo de Salomão, conversando com meu líder, que é o Bispo Alessandro, e a gente conversando, ele falou assim, Oliveira, eu acompanho o JHC, estava eu e a Marina, né? Ele disse, eu acompanho o JHC e eu acompanhando o JHC, eu vi que ele mudou o Maceió. E eu fico feliz, sabe? Tipo, o bispo lá em São Paulo e tá vendo essa mudança aqui na nossa linda Maceió.
4: Que bom. Pois é, estamos conversando aqui com o pastor Oliveira e a gente vai para um pequeno intervalo comercial e no retorno a gente tem o nosso terceiro bloco especial aqui no Rádio Corredor. A gente volta já já.
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5: De volta, nosso Rádio Corredor aqui entrevistando o pastor Oliveira Lima, que é candidato a deputado estadual, ex-vereador por Maceió, radialista, e ele vai agora participar do nosso terceiro bloco, que é o bloco que eu chamo do bloco especial, que a Juliana Ivo faz, né? Um jogo rápido aí, vamos ver se o pastor está preparado para as perguntas, Juliana.
6: O bacana do jogo rápido é que todo mundo fica ansioso para saber quais são as respostas dos nossos convidados. E aí eu acho que quem fica mais ansioso sou eu do que necessariamente o convidado. Então, pastor, frases curtas, palavras curtas, é realmente pensou, falou. Tá bom?
7: Perfeito. Certo?
6: Então vamos lá. Governar é?
7: Servir ao povo.
6: Alagoas em uma palavra.
7: Uma paixão. A maior paixão do mundo é Alagoas.
6: Uma palavra que define o futuro de Alagoas.
7: Oliveira Lima e JHC e Marina. Vai mudar tudo esse estreia aqui. Em nome do Pai, do Filho e do Espírito Santo.
6: O livramento.
7: O livramento, tive tantos, viu? Não posso nem dizer os nomes, porque o negócio é pesado. Mas eu tive canto de livramento. E o livramento o povo vai ter no dia 4, quando o JHC chegar como governador desse estado. Eu vou estar do lado dele, da esposa dele, e vou estar com um exército do povo alagoano fazendo uma festa, porque a gente vai ter um livramento aqui.
6: Um futuro para Alagoas.
7: Ah, o futuro de Alagoas é o JHC, sem sombra de dúvida. E Oliveira Lima do lado sempre, né? Sempre junto, viu?
6: Deixe uma mensagem para os alagoanos.
7: Olha, eu queria olhar para você que está nos assistindo agora. E queria dizer a você, tenha cuidado. Seu voto não tem preço. Quem vende o voto por 100 reais fica sem saúde, fica sem educação, sem segurança pública, sem nada. Nós estamos vivendo um momento muito difícil no nosso Brasil. E Alagoas não tem ficado diferente. Seja consciente. Você pode mudar o futuro da sua cidade e do seu estado. Está nas suas mãos esse poder. Porque é fácil reclamar, olhar para as dificuldades. Mas quando o justo governa, o povo está na vitória. Quando o ímpio, quando aqueles que governam e dão mau exemplo, o povo geme. Nós temos visto o nosso povo gemer. E nós precisamos ter gente de bem, gente de família, gente que queira lutar pelas pessoas. E eu quero dizer a você, JHC está preparado. Marina está preparada, Oliveira Lima está preparado. Nós estamos juntos nessa batalha. Eu conto com vocês, porque o poder de mudança está nas mãos de cada um.
5: Muito bem, pastor. Muito obrigado por sua participação aqui, né? A gente agradece esse tempo aí, esse bate-papo maravilhoso, e já desejando aí sucesso na sua jornada, sua caminhada, né? Que seja gloriosa aí como candidato a deputado estadual, que a gente tenha outras oportunidades lá na frente para a gente conversar mais sobre política, sobre religião, enfim. Para a gente encerrar aqui, para eu encerrar, eu deixo os microfones abertos para que o senhor faça suas considerações finais.
7: Olha, Cleverson, eu lhe curto, você é meu amigo. Assim, a gente já somos amigos já do Instagram. Agora viramos amigo agora.
5: Com certeza.
7: Nunca mais solto sua mão. Viu? A minha amiga Ju, já temos uma amizade já mais antiga. Tenho um carinho muito grande. Desejo sucesso a quem vocês estão fazendo a diferença. Essa programação é importante demais e vocês têm sido parcial, vocês têm sido pessoas que têm olhado para o povo, vocês estão do lado do povo, então por isso que tem sucesso, né? Então parabéns ao programa e parabéns a vocês, né? Porque quando a gente faz as coisas com amor, faz com dedicação, dá certo. E eu queria aproveitar aqui a audiência e queria agradecer a Deus, né? Agradecer a minha esposa, ao povo de Alagoas, que me confiou um mandato lá em 2020 para vereador. Eu fiz muito por Maceió, eu quero fazer por Alagoas também, mas eu preciso que vocês nos deem esse voto de confiança, e eu tenho certeza que nós vamos fazer muito bem. Eu estou muito preparado, tenho 26 anos de casado, sou pastor há mais de 31 anos, mas não quero colocar ministério ou igrejas aqui, eu quero colocar um homem público, porque o homem público ele está pronto para servir, para ajudar as pessoas. E se você for lá no meu Instagram, você vai ver isso, e queria que você nos ajudasse nessa caminhada, nos ajudasse nesse momento de mudança. Alagoas quer mudança? Oliveira, Marina e JHC. Tamo junto.
5: Pois é, muito obrigado ao pastor Oliveira Lima, né? Sucesso aí. A gente vai encerrando aqui mais uma entrevista do nosso Rádio Corredor. Eu vou ficando por aqui e deixo a Juliana Ivo para se despedir de vocês. Um beijo e até o nosso próximo encontro.
6: A você que está nos acompanhando pelas ondas do rádio, nosso muito obrigado por estar acompanhando a gente juntinhos, ó, das 17 até as 18 horas, aqui na Francês FM, aqui no Rádio Corredor. Ao pastor Oliveira Lima, um amigo querido, um beijo na Martinha que está em casa, tenho plena certeza que está acompanhando. Beijo, Martinha, que bom que vocês dois são, ó, uma dupla muito bacana, e eu tenho uma honra muito grande chamar os dois de amigo. A você que está nos acompanhando, a gente se vê amanhã. Fica ligadinho que aqui no Rádio Corredor você acompanha tudo da política alagoana de pertinho. Beijo, tchau, tchau. Até mais.
3: 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Dezesseis horas e 54 minutos.

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Opa, segui a paz com todos e a santificação, sem a qual ninguém verá o Senhor. Maranata, Maranata, ora vem, Senhor Jesus. Está indo ao ar para você mais uma vez o programa Evangélico Cristo é a Resposta para você. Muito bem, minha gente, muito boa tarde, meu amigo, boa tarde, minha amiga. Mais uma vez, com muito prazer, queremos lhe saudar com a paz do Senhor Jesus nesta tarde maravilhosa de quarta-feira. Hoje é quarta-feira, dia 2 de setembro do ano de 2026. Mais uma vez, agradecendo a você pelo carinho, pela audiência, pelo rádio ligado, aonde quer que você esteja. No sítio, na roça, na fazenda, no seu escritório, seu estabelecimento comercial. A você no seu automóvel, nos dando essa carona maravilhosa na praça, nas ruas em Delmiro Gouveia. A você evangélico, a você católico, a você que não tem religião. A todos aqui no centro de Delmiro Gouveia, nos bairros, povoados e assentamentos. Os nossos amigos internautas conferindo a gente pelo aplicativo Rádio.

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A você, meu amigo taxista, os nossos amigos mototáxi, a senhora dona de casa e o senhor chefe de família, pela permissão de mais uma vez entrarmos no seu lar com a mensagem da palavra de Deus e o melhor louvor evangélico. Continue conosco até às 19 horas, com certeza Deus tem uma palavra para o nosso coração. Programa Cristo é Resposta, para você está no ar.

maravilhoso Deus e querido Pai que está nos céus. No nome de Jesus, aqui mais uma vez na sua presença nós estamos e nós queremos te agradecer pelo privilégio de vivermos, agradecer ao Senhor pela vida, pelo dom, pela dádiva, pelo presente que o Senhor tem nos dado, que é o dom de vivermos. Obrigado pelas lutas que nós temos vencido, dificuldades que nós enfrentamos e passamos por elas e todas elas ficaram para trás. Grato ao Senhor pelos livramentos, mais um dia que o Senhor tem nos dado. Mais uma vez te agradecer pela noite de ontem para hoje, por este dia que o Senhor está nos concedendo. Muito agradecido pela sua graça, pelo seu imenso amor para conosco, pelo cuidado em todos os detalhes na nossa vida. Te agradecer por mais um programa e pedir que o Senhor continue nos abençoando para que este programa continue sendo um canal de bênção para a vida de todas as pessoas. Eu quero te agradecer pelos nossos parceiros, por aqueles que contribuem para com o nosso programa com muito amor e com muito carinho. Eu quero agradecer, Papai do Céu, porque essa turma tem abençoado o nosso programa e nós somos agradecidos ao Senhor por isso. Papai do Céu, te louvamos pelo privilégio de mais uma vez poder estar aqui, adentrando aos lares, comércios, veículos, e está falando do seu grande amor, para mim é uma alegria muito grande. Eu quero te louvar, Pai, e pedir que mais uma vez seja uma tarde de alegria para os nossos corações, seja uma tarde de bênção para as nossas vidas, seja uma tarde de adoração ao Senhor e de glorificação ao Eterno. Pai, que o nosso sacrifício até aqui não seja em vão, mas que o nome do Senhor seja glorificado. Eu quero te agradecer pelo privilégio e alegria que o Senhor nos dá. Pai justo e verdadeiro, é no nome de Jesus que nós te louvamos nessa hora. Te glorificamos porque o Senhor é grande e maior do que todas as coisas. O Senhor é aquele que está na direção de tudo e de todas as coisas. Manifesta o seu poder e a sua glória no nome precioso de Jesus. Amém e amém, Senhor Jesus.

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1: Muito bem, programa Cristo é a Resposta para você pela Rádio Alternativa 98,5. Delmiro Gouveia, são 17 horas e 6 minutos. 5 da tarde, 6 minutinhos. Obrigado pelo carinho, pela audiência e pela companhia aonde você está nesse momento, na loja, mercado, supermercado. A você na panificadora, transporte alternativo. A você na oficina, serralharia, lanchonete, sorveteria. Você em casa agora, tomando aquele cafezinho da tarde, bom demais. Obrigado pelo carinho, pela audiência. Nada melhor do que estar agora no cafezinho da tarde, na companhia do programa Cristo é a Resposta para você nesta quarta-feira, dia 2 de setembro do ano de 2026. Vamos seguindo com o nosso programa. Daqui a pouco, missionária Luciene, da cidade de Largata, em Sergipe, participando conosco. O WhatsApp já está liberado para você interagir, mandar sua mensagem de texto, sua mensagem de voz para o nosso programa e dizer de onde você está acompanhando a nossa programação. Acompanhe conosco, faça o programa acontecer com a gente, deixando a sua mensagem por aqui. Daqui a pouco nós vamos reproduzir com muita alegria. Porque antes, eu quero parabenizar você que completa aniversário no dia de hoje. Dia 2 de setembro, você completa aniversário hoje, ó. Parabéns para você. Papai do céu continue abençoando sua vida com muita saúde, paz, alegria e felicidade. E que essa data, claro, possa se repetir por muitos anos de vida. No nome do Senhor Jesus, então, para você, feliz aniversário e os nossos parabéns.
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1: Parabéns para você, feliz aniversário nesta data querida. Nada melhor completar mais um ano de vida agradecendo a Deus, feliz da vida. Aqui você tem a felicidade e os parabéns todos os dias no programa Cristo é Resposta para você. O programa é feito inteiramente para você que está sintonizado com a gente. Deixa eu fazer um pedido. Compartilha o link, convida pessoas, família, parente, vizinho para estar conosco nessa tarde. É mais uma tarde de bênção, é mais uma tarde de palavra, é mais uma tarde de milagre, é mais uma tarde de alegria e de felicidade aqui na Rádio Alternativa, programa Cristo é Resposta para você. Muito prazer, Gilson Barbosa e Felipe Barbosa por aqui, no comando da programação até às 19 horas com você.

0: Ei, toda a terra celebra a ti, um cântico de júbilo, de alegria e de felicidade, porque tudo fora criado pela mão do Todo-Poderoso. Nada existe. Tudo fora criado por Ele, para Ele e por Ele. Amém? Vamos aqui seguindo com o nosso programa, nessa tarde maravilhosa, programa Cristo é Resposta para você, na Rádio Alternativa 98,5. A apresentação Gilson Barbosa e Felipe Barbosa, daqui a pouco missionária Luciene com a gente. Vamos saber as datas comemorativas de hoje, o que é que nós temos para esta quarta-feira, Filipão? Boa tarde, a paz do Senhor Jesus, o que é que nós temos nesta quarta-feira de datas comemorativas? Boa tarde, a paz do Senhor Jesus.
1: Boa tarde, a paz, Painho, e a todos os ouvintes do programa Cristo é Resposta para você, nesta quarta-feira, dia 2 de setembro de 2026, hoje é o dia do repórter fotográfico.
0: Opa, tá aí a data comemorativa nesta tarde maravilhosa de sexta-feira, melhor, de quarta-feira, que isso, já quer adiantar ou voltar atrás? É quarta-feira, meio de semana, Gilson. Muito bom, vamos seguindo aqui com o nosso programa, só tem isso, data comemorativa?
2: Só.
0: Grande abraço aí para os grandes profissionais que exerceram a profissão há muitos anos atrás, hoje é difícil ter, né? Por conta das redes sociais, do advento da internet, né? Ficou meio difícil para esses bravos profissionais, mas existem muitos aí, inclusive, que estão acompanhando nosso programa e a gente parabeniza você pelo seu dia. Palavra do dia, mensagem de reflexão. O que é que nós temos para os nossos ouvintes que já estão atentos no programa de hoje, Felipe?
1: A nossa palavra do dia de hoje tem por título, um título também de uma canção, que diz: que segurança sou de Jesus.
0: Que segurança sou de Jesus é o título da mensagem nesta quarta-feira, dia 2 de setembro, que nós vamos conferir a partir de agora com o Felipe Barbosa.
1: No Salmo 59, verso 16, o texto diz: eu, porém, cantarei a tua força. Pela manhã, louvarei com alegria a tua misericórdia, pois tu me tens sido alto refúgio e proteção no dia da minha angústia. Pelo que a Bíblia nos conta, o salmista Davi passou por poucas e boas em sua jornada como líder do povo de Israel. Entre elas, as ameaças que sofreu do rei Saul, seu antecessor no trono de Israel. Enquanto pedia livramento e proteção, Davi escrevia versos de louvor ao Senhor, porque ele sabia que mesmo em meio à angústia, havia um Deus misericordioso que se importava com ele. Nós somos criaturas deste mesmo Deus, chamados por ele para toda boa obra, assim como Davi foi, e receptores de sua maravilhosa graça, que está sobre todos os homens. Quando reconhecemos a grandiosidade de Deus e entendemos o seu inegostável amor por nós, podemos descansar em meio às turbulências da vida. Quando reconhecemos a grandiosidade de Deus e entendemos o seu inesgotável amor por nós, podemos descansar em meio às turbulências da vida. Podemos entoar louvores com todo o nosso coração e desfrutar da paz que excede todo entendimento. Porque tudo que mais importa é adorarmos ao Deus que nos resgatou da morte eterna e nos trouxe para a sua maravilhosa luz. A palavra do dia de hoje tem por título: que segurança sou de Jesus.
0: Muito bem, tá aí a palavra do dia: que segurança sou de Jesus. Você ouviu aqui no programa Cristo é a Resposta para você.
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0: Muito bem, vamos seguindo por aqui, programa Cristo é a Resposta. Eu quero já lembrar você que o nosso programa conta com a parceria do presbítero Manuel, direto do Paraná, missionária Luciene, na cidade de Largato, em Sergipe. Temos a minha mãe, Nay Barbosa, em Água Branca. Contamos com a parceria também da Girlene, no bairro Palmeirão, aqui em Delmiro Gouveia. Parceria também da nossa querida irmã Cicinha, no bairro Novo, trabalhando com pão caseiro, bolo para aniversário e bolo para casamento. Deus abençoe grandemente a turma que é parceiros conosco aqui. Irmão Natanael, no bairro Bom Sossego, esposo da irmã Uélia, está firme e forte na parceria com a gente. Contamos com a parceria da irmã Creuza na Coab Nova, esposa do irmão Isaías. Grande abraço, está na audiência cativa do programa e na parceria firme e forte também. Deus o abençoe, minha querida irmã Creuza da Coab Nova. 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Tia Neneta na parceria da programação conosco. Janaína também está firme e forte na parceria da nossa programação. Família Rocha, firme e forte na audiência e na parceria do programa, e a gente só tem a agradecer. Railson do sítio Peba, Lúcia do bairro Eldorado. 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Gratidão a toda a nossa parceria. Deus continue abençoando você grandemente. No nome do Senhor Jesus. Que Papai do Céu possa retribuir e suprir todas as necessidades, resolver cada causa no nome de Cristo Jesus o Senhor. Amém? Bom demais ter você na parceria do programa. Você que está ligado com a gente agora, quer ser um parceiro, parceira da nossa programação, fique à vontade para manter contato com a gente pelo 829-8813-2032. Vamos a um bloco de apoios culturais. E a gente volta daqui a pouquinho com você, falando comigo aqui no nosso programa. Daqui a pouco, missionária Luciene, junto conosco também. Não sai daí não, a gente volta já.
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1: Muito bem, programa Cristo é a Resposta para você pela Rádio Alternativa 98,5. Delmiro Gouveia, são 17 horas e 20 minutos. 5 da tarde, 20 minutinhos aqui em Delmiro Gouveia, Alagoas. Obrigado pelo carinho da audiência. Cadê a turma que está ouvindo o nosso programa para participar com a gente, fazer o programa acontecer conosco? Daqui a pouco, missionária Luciene, da cidade de Largato, em Sergipe, grande parceira nossa, vai estar ao vivo com a gente daqui a pouquinho no nosso programa. Mas antes, eu quero ouvir mensagens de voz aqui. Hilário e Anice de Largato estão na audiência e participando com a gente aqui. Vamos ouvir as duas mensagens de voz do Hilário, do Sítios Morro, e Anice, da cidade de Largato, em Sergipe. Fala, Hilário. Boa tarde, na paz, irmão.
2: A paz do Senhor, irmão Jesus. Eu peço louvor de Jesse no Filho, a fé do Batineu, a fé de Farinha Mãe, a família Jesus Barbosa, Jesus Pinto, e a todos os vídeos para deixar esse posto. Boa tarde, boa noite, bom programa.
1: Pronto. Vamos ouvir a Anice? Cadê a Anice de Largato? Fala, irmão.
3: Boa tarde, a paz do Senhor, irmão Gilson, paz, irmão Senhor. Felipe e todos que estão ouvindo a programação.
1: Aí.
3: Eu gostaria de ouvir o louvor Portal Celestial, que ofereci para a irmã Luciene e para todos os ouvintes do programa. Cristo okay. É a Resposta.
1: Valeu, irmã Anice. Obrigado pela audiência, pelo carinho do rádio ligado nesta tarde de quarta-feira, acompanhando o nosso programa. Cristo é a Resposta para você, lá pé do louvor, Portões Celestiais. Mas antes, eu tenho uma mensagem de texto aqui no próprio grupo Cristo é a Resposta. Tia Nenê, direto de Água Branca, e a Yara, aqui em Delmiro Gouveia, estão participando com a gente. Filipão, quais as mensagens delas para o nosso programa?
4: A Yara deixou sua mensagem aqui, dizendo: boa tarde, meu querido irmão Gilson. Gostaria de ouvir um louvor com Bruna Carla, qualquer um dela. Ofereço para todos os irmãos em geral. A Tia Neném também deixou sua mensagem aqui, dizendo: boa tarde, na Santa Paz do Senhor Jesus. Estamos na escuta. Gostaria de ouvir um louvor com Elias Silva, soldado ferido. Oferecendo para Tião e toda a família Barbosa, para Givanilda e todos os ouvintes.
1: Muito bom, obrigado, Tia Neném, pela audiência. Toda a família Rocha sintonizada com a gente. Soldado ferido, na voz do Elias Silva. Ela oferece aí para o Tião. Tião, que também gosta do louvor, de oferecer para Tia Neném o Soldado Ferido, né? Muito bom. Tiãozinho tá ouvindo o programa, será? Neuma, Naí Barbosa, Nova, Nano, enfim, obrigado pela audiência. Vamos aqui, tem mais mensagem aqui, Filipão. Tem uma mensagem aqui também da Cícera Damasceno e uma mensagem também da Cedina Rosa.
4: A Cícera Damasceno disse: a paz do seu irmão Gilson, já estamos aqui ouvindo o programa Cristo é a Resposta para você. Se possível, passe um louvor, fica a sua escolha, oferecendo para o meu esposo, minha mãe, minha sobrinha e todos que estiverem ouvindo.
1: Cedina Rosa, isso o quê? Obrigado, Cícera Damasceno, José Batista, ouvindo o programa, mãe da nossa irmã Cícera e a sobrinha também, Vitória. Grande abraço para vocês do bairro Bom Sossego, audiência marcante por lá também. E a gente agradece. Presbítero Heraldinho está sintonizado com a gente, será? Obrigado, Heraldo, pela audiência. Grande abraço aqui também para a Joana e a Jordana. Obrigado pelo carinho. Todos no bairro Bom Sossego, audiência maravilhosa por ali, acompanhando a Rádio Alternativa, programa Cristo é a Resposta para você. Muito bom, né? Cedina Rosa falou alguma coisa?
4: Disse: a paz do Senhor Jesus e ouvintes, estou aqui ouvindo o programa maravilhoso que eu amo. Já compartilhei com minha amiga Consola, minha irmã Laura e tia Lurdinha em Minas Gerais.
1: Muito bom, compartilhando aí com a sua família, a gente agradece de coração o carinho da audiência e o rádio ligado conosco. Vamos ouvir dois louvores, na sequência a gente vai trazer a nossa irmã Luciene com a gente aqui no programa Cristo é a Resposta para você. Vamos ouvir o primeiro louvor do Hilário, é do Hilário, Gerson Rufino, é isso? Sim. Gerson Rufino, cego Bartimeu, na sequência Portões Celestiais, na voz da Chile Cavalhais, é isso? Acho que deve ser, né? Rose Nascimento, Portões Celestiais. Vamos ouvir esses dois louvores, na sequência nós vamos vir com a nossa irmã Luciene. Depois da irmã Luciene, nós vamos ouvir os três louvores aqui, a pedido da Tia Neném. a pedido da Yara e a pedido também da turma que está ligado com a gente aqui, tá bom? Não sai daí não, a gente volta já. Gesso Rufino, o cego Bartimeu aqui na nossa programação.

Muito bem, programa Cristo é Resposta para você, tá aí Gerson Rufino, cego Bartimeu, aqui na nossa programação às 17 horas e 28 minutos. Vamos acompanhar mais um louvor? Rose Nascimento, Portões Celestiais, a pedido da nossa querida irmã Nice, na cidade de Largato, em Sergipe. E daqui a pouco a gente vai voltar com a nossa querida irmã missionária Luciene, da cidade de Largato, em Sergipe. Na sequência, nós vamos ouvir o louvor a pedido da Tia Nenê e também a pedido da Yara Lima conosco. Portões Celestiais é o louvor. E esse vai para nossa irmã Cícera Damasceno, acompanhando a nossa programação e sua família.

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1: Muito bem, programa Cristo é a Resposta para você pela Rádio Alternativa 98,5. Delmiro Gouveia, são 17 horas e 40 minutos. Agradecendo a você pelo carinho da sua audiência e seu rádio ligado conosco nessa tarde maravilhosa. Vamos fazer o seguinte, vamos lá na cidade de Largato, em Sergipe, com a nossa querida missionária Luciene nesse momento, para sua participação aqui no programa, ela que participa com a gente toda quarta-feira, trazendo uma palavra de Deus para o nosso coração. Amanhã, Amanda estará conosco, na sexta-feira o Railson também, no sábado Geiel e no domingo missionária Vilma Helena. Mas hoje, quarta-feira, dia 2 de setembro, missionária Luciene já está conosco nessa tarde maravilhosa. Nós vamos agora lá em Sergipe, na verdade na cidade de Largato, no interior de Sergipe. Minha querida irmã, missionária Luciene, muito boa tarde, a paz do Senhor, seja muito bem-vinda ao nosso programa Cristo é Resposta para você. Não está me ouvindo não, missionária? Luciene? Caiu a ligação. Vamos tentar retornar aqui o contato com a nossa missionária Luciene. Programa ao vivo acontece isso mesmo, é normal. Nós vamos manter o contato com ela novamente aqui, pela segunda vez, com a nossa irmã Luciene, que já está posta lá para participar com a gente aqui no nosso programa nessa tarde maravilhosa. Vamos ver agora? Luciene, muito boa tarde, a paz do Senhor Jesus, tudo bem com você? Seja bem-vinda a mais um programa, irmã. Não está me ouvindo não, Luciene?
2: Alô.
1: Você está me ouvindo, Luciene?
2: Misericórdia, está mudo, mudo.
1: É o microfone dela lá, né, Felipe? Ela não está me ouvindo, eu estou ouvindo ela aqui. Filipão, deixa eu ver se ela... Pega o celular aqui, manda uma mensagem para ela, por favor, porque eu não tenho como fazer agora isso. Atenda a ligação ao vivo. Atendeu?
3: Vê se fica.
1: Hã?
3: Vê se fica melhor.
1: Alô. Vamos ver. Luciene, está me ouvindo? Não, não está, ela não está me ouvindo não. Deve ser o microfone dela que está silenciado lá. Finaliza a ligação e manda uma mensagem para ela de texto. Manda uma mensagem de texto para ela que está silêncio o microfone dela lá.
3: Não, está não.
1: Está não? Será?
3: O canal está aberto.
1: O canal está aberto, está abertinho da Silva. Eu estou ouvindo ela perfeitamente aqui. Está aberto o canal tranquilamente aqui com a irmã Luciene. Tá tudo ok aqui, o canal tá beleza. É tanto que tá aberto que eu ouvi ela perfeitamente, se tivesse fechado eu não ouvia ela. Eu tô, hã? Eu tô escutando ela, mas ela não me escuta. Vamos ver agora? Deixa eu abrir o canal aqui para Luciene, na cidade de Largato, em Sergipe. Luciene, você tá me ouvindo agora? Não, não tá. Você tá me ouvindo, Lu? Muito boa tarde, irmã Luciene. É, o que eu falei desde o início.
3: Não, mas antes não estava não.
1: Vamos ver, Luciene está com o microfone silenciado. Vamos mandar uma mensagem para ela aqui. Está silêncio o microfone da missionária Luciene, lá em Sergipe. Luciene, está tudo ok agora com você? Está me ouvindo?
2: Estou ouvindo muito bem, está me ouvindo aí?
1: Pronto, agora está me ouvindo. Vamos lá, a gente estava ouvindo você desde o início, Luciene. Seja muito bem-vinda a mais um programa Cristo é Resposta para você. Muito boa tarde e a paz do Senhor Jesus, irmã.
2: Boa tarde, a paz do Senhor, meu irmão Gilson, Felipe e família e todos que estão ligadinhos no programa Cristo, a resposta para você. Boa tarde, a paz do Senhor, para todos do grupo Aliança com Deus e todos do grupo Cristo, a resposta para você e todos que estão aqui na cidade de Lagarto ouvindo essa programação maravilhosa, irmão Gilson.
1: Opa,
2: Deus é maravilhoso.
1: Grande abraço a todos na cidade de Lagarto, em Sergipe, ouvindo o nosso programa Nice Família e aos demais ouvintes. Gratidão, um grande abraço para vocês nesta tarde maravilhosa. Irmã Luciene, tá quente por aí no Lagarto ou está chovendo hoje?
2: Não está chovendo, irmão Gilson. Aqui o clima está assim nublado, aquele mormaço, mas eu creio que já tem chuva aqui para nós, viu?
1: Já tem chuva no Sergipe, que coisa, né? Aqui a temperatura está alta, o negócio está quente, é isso aí, chuva de bênção. O líquido precioso que Papai do Céu vai mandar para o Nordeste é maravilhoso. Minha querida irmã Luciene, a palavra que Deus compartilhou no seu coração para compartilhar com a gente nessa tarde Fique à vontade aqui no nosso programa. Cristo é resposta para você, irmã, por favor.
2: Amém, aleluia. Deixa eu me mudar aqui, viu?
1: Ah, tá mudando de setor lá. Muito bem. Luciene tá mudando de local lá para participar com a gente nessa tarde.
2: Tô com visita na casa.
1: Ah, você tá com visita agora aí. Sim. Coisa boa.
2: Isso.
1: Ah, tá com
2: programa
1: visita.
2: Ao vivo é assim, né, família?
1: Isso. Programa ao vivo acontece isso. Vamos lá, então. Tá tudo ok agora com você?
2: Pronto, tá tudo sob controle. Tá me ouvindo bem aí, né?
1: Perfeitamente. Vamos lá, irmã. Fica à vontade.
2: Glória a Deus, ainda manda também um abraço para a missionária Amanda, a bênção do Senhor, missionária Vilma Helena, todos que estão ligadinhos, né, nessa programação maravilhosa, a nossa irmã, né, a Givanilda, um abraço, Givanilda. A palavra do Senhor que Deus colocou no meu coração para compartilhar se encontra lá em Lucas, Lucas 13, versículo 12, que vai falar assim a palavra do Senhor. Vou ler alguns versículos. A palavra do Senhor vai falar assim, lá em Lucas 13, versículo 12. E vendo a Jesus, chamou e disse-lhe, mulher, estás livre da tua enfermidade. Aleluia. Jesus chamou aquela mulher e disse, ele está livre da sua enfermidade. E quantas pessoas, meu irmão Gilson, está aprisionado pela alguma enfermidade da alma, pela alguma enfermidade física que aprisiona, tem aprisionado. E a palavra do Senhor está lhe chamando nessa tarde, está chamando a atenção para que, como aquela mulher que estava encurvada, estava ilimitada, estava sobrecarregada, estava passando aquele problema de enfermidade maligna, aquela seta espiritual que atingia aquela alma e que refletia no seu corpo físico, fazendo com que aquela mulher ficasse encurvada, não olhasse para cima, para ver a chuva do Senhor cair na chuva, o líquido precioso, ou seja, aquela mulher andava depressiva, aquela mulher andava de cabisbaixo, com a enfermidade e com o julgamento humano, e hoje não é diferente. Quantas e quantas pessoas se encontram curvado hoje, meu irmão Gilson? Meu amado ouvinte, que está ouvindo essa palavra, o Senhor está despertando para que você venha continuar perseverando. O segredo é perseverar. E essa mulher entendeu, meu irmão Gilson. Essa mulher entendeu, ela estava na sinagoga, ela estava no lugar certo, esperando o milagre, o dono do milagre. E quantas pessoas se encontram na beira do caminho, o cego Bartimeu, enquanto ele estava na beira do caminho, não teve a bênção, ou seja, ele não recebeu a bênção, a vitória. Mas quando ele foi para o caminho que é Jesus, ele começou a clamar. E aí recebeu o milagre. E essa mulher, como a palavra do Senhor vai falar lá no versículo 16, do mesmo capítulo 13, né? Jesus falando, e não convinha soltar dessa prisão, essa mulher, essa filha de Abraão. Ou seja, Jesus chamou essa mulher de filha de Abraão. Ei, você que está ouvindo essa palavra, você é mais do que vencedor em Cristo Jesus, você é filho de Abraão, você é filha de Abraão, erga a cabeça. Essa situação, para Deus nada, como a palavra do Senhor vai falar lá em Lucas, primeiro, 37, que para o nosso Deus nada é impossível, nada. Agora, eu preciso fazer a minha parte, você precisa fazer a sua parte, e quando você faz igual essa mulher que se encontrava há 18 anos encurvada, imagine, 18 anos não é uma semana, um dia, um mês, não, 18 anos, uma vida. 18 anos encurvada, cabisbaixo, 18 anos essa mulher aprisionada pelo espírito maligno de enfermidade que fazia com que aquela mulher se tornasse encurvada. sem poder olhar para o autor e consumador, mas ela sentia, ela sabia que Jesus era o caminho, a verdade e a vida, aleluia. Como a palavra do Senhor vai falar aqui em Mateus 11, versículo 28. Vinde a mim todos os que estás cansado e oprimido, e eu vos aliviarei, aleluia. Quem falou isso foi Jesus. E essa mulher, ela teve maturidade espiritual suficiente para entender. E ela foi. Ela ouviu, ela recebeu esse vinde a mim. Então ela sabia que precisava buscar a Jesus, precisava buscar a cura, precisava buscar a solução. E ela estava na sinagoga. Imagine quantas pessoas estão passando por situações difíceis. Muitas pessoas saem até da igreja, meu irmão Gilson. Muitas pessoas saem, esmurecem a fé. Saem da igreja e não é a solução. A solução é continuar na sinagoga, é continuar buscando. E Jesus estava ensinando. Olha que coisa maravilhosa, o dono do milagre, o professor dos professores estava ensinando, e essa mulher ouviu, a palavra do Senhor vai falar que quem é de Deus ouve a palavra do Senhor, e você está ouvindo o programa Cristo, a resposta para você, essa palavra, na sua casa, onde você se encontra, você está ouvindo a palavra do Senhor, então você é de Deus, você é filho de Abraão, você é filha de Abraão, erra a cabeça. Essa situação para o nosso Deus é nada, nada é impossível para o nosso Deus, e a palavra do Senhor vai falar lá em João 3, versículo 33, aleluia, vai falar que no mundo tereis aflições, mas tende bom ânimo, eu venci o mundo, aleluia. Essa mulher, ela entendeu que no mundo ela passava por situações difíceis, por enfermidade, mas ela entendeu esse versículo aqui, ela continuava com bom ânimo, ela sabia que ia encontrar a solução, ela tinha convicção. Uma mulher de fé, ela tinha convicção que ia receber o milagre. Ela não sabia o dia nem a hora, mas ela vigiou, irmão Gilson, ela perseverou, e ela se encontrava na sinagoga, no dia justamente onde Jesus estava ensinando, e ela recebeu a bênção. Os príncipes da sinagoga questionou, porque tinha os outros dias da semana para que ela vir para receber o milagre, mas não, justamente no sábado, mas não importa, quando Deus quer honrar, não importa o dia nem a hora, o segredo é ser perseverante, tá no lugar certo, tá no caminho que é Jesus, Jesus é o caminho, a verdade e a vida, e não existe outro lugar, e não existe dar jeitinho brasileiro, porque jeitinho brasileiro não vai funcionar, só Jesus é o caminho, a verdade e a vida. E você que está ouvindo esse programa Cristo é a Resposta, ouvindo essa palavra, ei, não se entregue a essa situação, a esse problema que está deixando você encurvado, está deixando você encurvado há tanto tempo. Tem pessoas que já se acostumou, irmão Gilson, com a situação. Tem pessoas que falam, que você pergunta, ei, como é que você está? Como é que você está? Está tudo bem? É, eu estou bem. Essa doença, a minha doença, já está profetizando a minha doença. A minha depressão, a minha dor de cabeça. Ei, não. Repreenda. Persevere. Nós não nascemos com essas doenças. Como a palavra do Senhor fala que no mundo teremos aflições, teremos enfermidades, teremos passando por situações difíceis. Sim, mas é para a gente ter bom ânimo. Porque Jesus é a cura. Ele é o dono do milagre. E não importa o que você esteja passando nesse momento, saiba que para o nosso Deus nada é impossível. Assim como ele foi com aquela mulher encurvada, assim como ele viu, e muitas das vezes você se questiona, você fica pensando, ah, tanto tempo eu estou pedindo essa bênção e não consegui, Jesus não me escuta, Jesus não me ouve. Ouve sim, apenas ele está preparando é você. Porque muitas das vezes você está pedindo tanto, mas você está se esquecendo de se preparar para receber a bênção. E aquela mulher, ela estava preparada, irmão Gilson. Ela estava na sinagoga, independente da situação que ela estava passando, a limitação ali, mas ela se encontrava ali, no caminho. Ela sabia que Jesus era o caminho, a verdade e a vida, e ninguém ia ao Pai se não for por Ele. Ela entendeu. Ela teve essa maturidade espiritual. E o que está precisando hoje, nos dias de hoje, é a gente ter essa maturidade espiritual e ter essa fé que essa mulher teve. De estar perseverando, estar buscando, estar congregando. E no dia certo, pode ter certeza que Deus ele vai abrir aquela porta, a qual está fechada, eu não sei quanto tempo está fechada essa porta, mas saiba que o nosso Deus só age no tempo dele. A palavra do Senhor vai falar no livro de Eclesiastes que há tempo para todas as coisas aqui debaixo dos céus. Há tempo para tudo. Uma criança passa 9 meses para nascer. O meu milagre, pode ter certeza que Deus ele já decretou. Agora eu preciso estar no caminho, eu preciso tirar a pedra, eu preciso fazer a minha parte para que no momento certo, na hora de Deus, o milagre venha acontecer. E Jesus está vendo, Jesus está ouvindo o seu clamor, Jesus está vendo o seu sofrimento, Jesus está vendo o seu coração. Jesus está vendo o seu coração, o que você está passando, as lágrimas que você está chorando no seu quarto, que muitas das vezes você se tranca para chorar, para desabafar, porque você não tem com quem desabafar. Jesus está vendo. Assim como Jesus viu aquela mulher no meio da congregação ali, lá no, creio eu, que ela está naquele cantinho lá, como de costume, ouvindo o ensinamento de Jesus. E você, ele está vendo também. E chegou o momento dela. Jesus chamou ela para a frente. Jesus chamou ela. Jesus podia curar ela lá, mas Jesus viu. Chamou ela para frente. E curou, tocou nela. Então Jesus, ele está lhe vendo. Jesus vai lhe chamar na hora certa. Chamou ela. Jesus podia curar ela lá, mas Jesus viu. Chamou ela para frente e curou, tocou nela. Então Jesus, ele

Jesus tocou e hoje o Senhor está tocando no seu coração. Jesus está tocando você no conforto da sua casa. Você está ouvindo essa palavra. Essa mulher, ela estava dentro da sinagoga, mas carregava uma prisão no corpo. Imagine! Ela carregava uma prisão no corpo que deixava ela encurvada, inabilitada. Glória a Deus! Mas ela estava há 18 anos encurvada, mas ela não desistiu. 18 anos olhando para baixo. Imagine 18 anos, uma pessoa olhando só para o problema. 18 anos carregando uma limitação que deixava ela envergonhada. 18 anos vivendo uma batalha que só ela sabia. Uma batalha na alma. Aquela mulher estava com a alma batida. Aquela mulher estava sofrendo, estava encurvada fisicamente. Aquela mulher estava aprisionada. Mas chegou o dia dela. E hoje não é diferente. Vai chegar o seu dia. Vai chegar a sua hora. Essa porta ela vai se abrir, porque o nosso Deus é o Deus do impossível. E talvez você esteja vivendo uma prisão há muito tempo. É uma prisão de enfermidade, é uma causa na justiça, é problema na família, é uma situação com o filho, com a filha, no trabalho, na faculdade. Ei, continue perseverando que o Senhor ele está vendo. E pode ter certeza, o tempo dessa prisão não vai atrapalhar a sua bênção. Independente do tempo que esteja passando, que você esteja passando, se é 10 anos, se é 15 anos, se é 11 anos, 5 anos, uma semana, ei, vai chegar o seu dia, vai chegar a sua hora, porque o nosso Deus é maravilhoso. E Jesus, ele está vendo. Jesus, ele está lhe vendo. Jesus, ele está enxergando. Aqui no 13, né? O 13, versículo 12, vai falar assim, olha. E vendo a Jesus, chamou. Jesus viu aquela mulher, Jesus chamou e ela recebeu a cura. Jesus disse: Estás livre da tua enfermidade. Jesus falou para aquela mulher: Você está livre dessa enfermidade. E hoje a palavra do Senhor continua falando, porque a mesma palavra que foi para aquela mulher está sendo revelada hoje para você. Você está livre, creia tão somente. Você está livre, mulher. Você está livre, homem. Se é vício de álcool, de droga, ei. Ainda que sua família não acredite em você, Deus, Jesus está perto. Dê o primeiro passo. Ah, não vou para a igreja não, porque eu ainda tô bebendo, ainda estou fumando. Não desista, continue perseverando. Porque no momento certo, na hora certa, Jesus, ele vai lhe chamar, ele vai lhe tocar e você vai ser curada dessa enfermidade, você vai cu ser curado desse vício e vai ter testemunho, vai ter culto de ação de graça, creia tão somente. Porque o olhar de Jesus, ele continua, Jesus, ele continua olhando para você, mesmo que você acha que se sinta sozinho, que aos seus olhos não vai acontecer nada, está desenganado do médico, está desenganado da própria família. Porque muitas famílias, muitas das vezes, se desengana, ora, pede tanto e não vê resultado e desiste. Ó, isso aí, ó, eu entreguei nas mãos de Deus, só Deus na causa. Glória a Deus que é só Deus na causa. Entregou para a mão certa. Porque Deus é o Deus do milagre. Isso significa que para o nosso Deus nada é impossível. Agora precisamos estar no caminho. Precisamos estar fazendo igual essa mulher. Buscando na hora certa, no caminho, e buscando a solução em Jesus, porque só Ele que pode dar. E eu quero dizer para você, se você pode estar sentindo dor, você pode estar se sentindo amargurada, pode estar se sentindo cabisbaixa, pode estar se sentindo desenganada pelo homem, pelo médico, pelos familiares, pela esposa, pelo esposo, pelos filhos, pela própria mãe, pelos pais. Mas

0: Saiba que para Deus não há nada impossível. Deu seu primeiro passo. Aquela mulher entendeu. Ela foi para a sinagoga. Ela estava no lugar certo. Ela estava na hora certa. E Jesus viu aquela mulher, aleluia. Jesus viu aquela mulher e chamou de filha de Abraão. E você é filho de Abraão. Aleluia. Você é filho, você é filha de Abraão. Isso é muito forte. Isso é muito forte, meu irmão, minha irmã, você que está ouvindo esse programa. É muito forte. Você é filho, você é filha de Abraão. Jesus estava mostrando para aquela mulher que não, para ele não havia enfermidade, para ele não, nada era impossível. Aleluia. Glória para o nosso Deus. Deus é maravilhoso. Isso é muito forte. E talvez o que você esteja tentando fazer há muito tempo, talvez você esteja desenganado da medicina, talvez você mesmo se desenganou, mas mesmo assim continue lutando, continue perseverando, porque tem muita gente que se encontra preso, que se encontra cabisbaixo, tem muitas pessoas sofrendo, trancado em casa, depressivo, com alma triste, com alma encurvada. Ei, Jesus quer endireitar você hoje, é agora. Seja forte, corajoso, corajosa. Você é filho, você é filha de Abraão. Deus é maravilhoso. A palavra do Senhor está falando: vinde a mim todos que estás cansado. Ei, você está cansada dessa situação. Entregue das mãos do Senhor, corpo, os braços de Jesus, que Ele sim tem solução para esse problema, para essa situação. Vinde a mim, Ele está chamando você nesse momento. Vinde a mim, não tenha medo, não fique com vergonha. Venha. Quando Jesus chamou aquela mulher, ela veio, mas ela veio envergonhada, todo mundo olhando, ela encurvada, imagine. Mas ela foi. Ela ouviu, quando Jesus chamou, ela foi. E você é filho, você é filha de Abraão. Então diga sim para Jesus. Venha para Jesus enquanto é tempo. Porque o tempo está passando muito rápido. Muito rápido. Ontem era agosto, hoje já é 2 de setembro. Já já nós chegamos no fim do ano. E o tempo é agora. Você vai querer ficar encurvado para o resto da sua vida? Não. Jesus nunca é isso. No mundo vocês vão passar por situações difíceis, mas tenham bom ânimo. Foi o próprio Jesus que falou. No mundo vocês vão ter aflições, vão passar por problemas, por enfermidades, mas você não está só. Eu estou com você. Ei, mas tenha bom ânimo. Olha o mais de Jesus chegando para você. Mas tenha bom ânimo. Tenha bom ânimo, irmão, minha irmã. Jesus está no controle de tudo. Você é filho de Abraão, você é filha de Abraão, aleluia. Tenha bom ânimo. Eu venci o mundo, foi o próprio Jesus que falou que ele venceu. E nós também vamos vencer, porque nós não estamos só, nós não somos órfãos. Ele está conosco, aleluia. Deus é maravilhoso. O nosso Deus, ele é maravilhoso. Jesus disse, e está livre. Lá no versículo, no 13, versículo 12. Ei, você está livre. Você está livre para adorar. Você está livre para vir até a mim. Vem até a mim, que Ele que vai lhe aliviar esse cansaço, essa dor que tanto você carrega. E Ele disse para ela: você está livre. Você está livre dessa enfermidade. E hoje não é diferente. Há momentos que a gente fica tão desenganado, a gente olha tanto para o problema e esquece de olhar para o dono. O dono do milagre, o dono que pode fazer todas as coisas, o Deus Todo-Poderoso, o grandão da Galileia, o Deus que abriu o mar vermelho para o povo de Israel passar. Imagine o tamanho, a imensidão do tamanho do poder desse Deus maravilhoso que nós servimos. Deus é maravilhoso. Erga a cabeça. Pare de estar olhando só para o chão. Olhe para Jesus, que é o consumador da nossa fé. Venha para Jesus enquanto é tempo. E pode ter certeza, que essa situação não vai ficar da mesma maneira quando você dizer sim para Jesus. Vinde a mim, todos que estáis cansados, oprimidos, sobrecarregados, encurvados, que eu vos aliviarei. Jesus quer curar homens e mulheres que estão ouvindo o programa Cristã Resposta para você. Jesus quer curar, Jesus quer abrir porta. Agora só depende de eu e de você, de nós. Essa é a palavra que Deus colocou no meu coração para compartilhar. Vinde a mim. E aquela mulher, essa mulher encurvada, ela entendeu. E ela foi para Jesus. Ela estava no lugar certo. E no momento certo, na hora certa, Jesus viu, chamou, tocou. E ela foi recebida. Deus deu um milagre para ela. Porque nosso Deus faz assim. Ele é maravilhoso. E ele continua no controle de tudo. Aleluia. Essa foi a palavra que Deus colocou no meu coração para compartilhar. E que o Espírito Santo continue fazendo milagre, continue fazendo maravilha no seu coração, meu amado ouvinte. Venha para Jesus enquanto é tempo, porque Jesus ele está chamando. Jesus ele não está feliz de ver você encurvado. Jesus ele não está feliz de ver você nessa situação, cabisbaixo, depressivo, olhando só para o problema, mas olhando sim. Nós precisamos estar sempre olhando para o autor e consumador da nossa fé. Aleluia. Essa foi a palavra que Deus colocou no meu coração e que Deus continue nos abençoando. E eu convido você nesse momento para junto a gente orar. Porque grandes coisas o Senhor vai continuar fazendo na sua vida, na sua parentela, no seu ministério, no seu trabalho, na sua saúde. Creia tão somente que o nosso Deus é o Deus do impossível. Amém? Senhor, nosso Deus eterno Pai. Senhor, nós estamos aqui, Senhor, mais uma
1: Glória a
0: vez, Senhor, para te
1: Deus.
0: agradecer, Senhor.
1: Amém.
0: Te louvando, Senhor, por essa palavra maravilhosa que o Senhor trouxe mais uma vez, Senhor, para os nossos corações,
1: Sim,
0: Senhor.
1: meu Deus, em nome de
0: Ó, Senhor,
1: Jesus.
0: nos ensina a ser como aquela mulher, Senhor, estar sempre no lugar certo, na hora certa, meu
1: Amém.
0: Pai. Que a gente não venha se encurvar para os problemas, meu Deus, mas sim que a gente venha estar olhando para o autor e consumador da nossa fé. Aleluia, Jesus. Ó, Jesus, vai despertando, Senhor, o teu povo, Jesus, vai despertando o teu povo, vai aumentando a fé do teu povo, Jesus, porque nós somos filhas, filhos de Abraão. Aleluia. Em nome de Jesus Cristo, eu te peço que o Senhor continue abençoando, meu Pai, a família do irmão Gilson Barbosa.
1: Amém.
0: Continue abençoando esse ministério lindo, meu Pai.
1: Glória a
0: Continue
1: Deus.
0: abençoando, meu Pai, essa emissora, meu Pai.
1: Amém. Em nome de
0: Continue
1: Jesus.
0: honrando, meu Pai, teu filho aqui na terra, meu Pai. Que o Senhor envie, Senhor, pessoas que tenham condições de ajudar e que esteja disposto a fazer o índice, Jesus,
1: Amém. Em nome de
0: ajudando, meu Pai, teu
1: Jesus.
0: filho, Jesus, ajudando esse programa, Senhor, para que venha expandir, Senhor, ir
1: Glória a
0: para outros
1: Deus.
0: lugares, Senhor, que venha alcançar outros lares, Senhor, outras cidades, meu Pai, em nome de Jesus, Senhor,
1: Amém.
0: eu te peço, meu Pai. Abençoa aquelas pessoas que estão sempre orando por esse programa, meu Pai. Abençoa aquelas pessoas também, Senhor, que não podem contribuir, mas estão orando. Abençoa aquelas pessoas também que estão contribuindo, estão orando também, meu Pai. Em nome de Jesus Cristo, eu continuo abençoando todos que estão ouvindo, Senhor, o programa Cristo é a Resposta para você, meu Pai. Abençoa todas as famílias, Jesus. As famílias onde esse programa está chegando, Senhor, em cada lar, meu Pai. Em nome de Jesus Cristo, Senhor. Abençoa homens e mulheres, Senhor, que estão aí, Senhor, cabisbaixo, pessoas que estão desenganadas da medicina, pessoas que estão curvadas, olhando só para o problema, meu Pai. Em nome de Jesus Cristo, meu Pai, vai tirando as escamas dos olhos, meu Pai, vai abrindo os olhos dessa pessoa, Senhor, para que eles venham entender que é filho, que é filha de Abraão, meu Pai. Vai abrir esses olhos, Senhor, que o Senhor venha abrindo, Senhor, esse coração, Senhor, que se encontra angustiado, esse coração que se encontra de cabisbaixo, esse coração que está encurvado, meu Pai, pela alguma decepção, meu Deus. Vai abençoando, Senhor, ministérios também, Senhor. Restaura ministérios que estão parados, meu Pai. Restaura ministérios que estão estacionados, meu Pai. Restaura, Senhor, abençoa aqueles ministérios que estão andando. Abençoa para que continue andando para a glória do Senhor e Salvador Jesus Cristo, meu Pai. Ô, Jesus, aquelas pessoas que estão, Senhor, na UPA, aquelas pessoas que estão no hospital, aquelas pessoas que receberam diagnóstico, meu Pai, que para o homem não há mais jeito, meu Pai. Ó, Senhor, a última palavra é do Senhor, meu Pai. Para o Senhor nada é impossível, meu Pai. Aquelas pessoas que se encontram desenganadas da medicina, meu Deus. Ó, Jesus, o Senhor é um Deus que tudo pode. Se o senhor quiser curar, o senhor cura. E se o senhor quiser, prepara e leva para a glória do teu nome santo, meu Pai. Mas que seja feita a tua vontade santa. Em nome de Jesus, meu Pai. Abençoa todas aquelas pessoas, Senhor, que têm prazer em fazer a tua obra. Abençoa a nossa saúde, meu Pai. Vai entrando com providência, sendo os lares, Senhor. Ó, Senhor. Causa na justiça, enfermidade, Senhor, problema nos ossos, nas articulações, na coluna, na mente e no coração, meu Pai. Oh, Jesus, vai entrando com providência, meu Pai, com o seu toque, assim como o Senhor tocou naquela mulher encurvada, meu Deus. Que o Senhor venha tocar, meu Pai, nesse momento, Senhor, nessas pessoas que estão necessitando de um toque seu, meu Pai. Toque, Jesus, toca, Senhor, em nome de Jesus Cristo. Toque, cura, para a glória do teu nome santo, para que venha ter testemunho que foi curada aqui no programa Cristo é a Resposta para você, que foi honrada, que foi abençoada, porque para Deus nada é impossível, meu Deus. Oh, Jesus, continua abençoando o teu povo, Jesus, em nome de Jesus Cristo, meu Pai. E que seja sempre feita a tua vontade santa, meu Pai. Em nome de Jesus, que eu te peço, te louvo e te agradeço, porque eu creio que para o nosso Deus nada é impossível, meu Pai. Eu te louvo e te agradeço em nome do Pai, do Filho e do Espírito Santo do Senhor. Amém. Glória a Deus. Aleluia.
1: Maravilha, programa Cristo é Resposta para você. Amém, amém e amém. Participação aí da irmã Luciene, o recado dado aqui na nossa programação. Minha querida irmã Luciene, muito obrigado mais uma vez pela participação. Deus continue abençoando sua vida, sua família, seu ministério. Desejando a você uma ótima noite, um resto de semana abençoado e próxima quarta-feira, se o Senhor permitir, estaremos juntos mais uma vez, irmã Lu.
0: É verdade, irmão Jesus. Se Jesus não voltar daqui para quarta-feira, estaremos juntos aqui para fazer o ídolo de Jesus. Eu fiquei esses dias enferma, infelizmente. Fiquei uns dias sem poder participar, mas eu estava ligadinha aqui no programa Cristo é a Resposta para você e orando, intercedendo, porque o IRI tem que continuar, né? E que
1: Amém.
0: Deus continue abençoando todos, em nome de Jesus, e até quarta-feira. Amém?
1: Maravilha. Irmã Luciane com a gente, muito agradecido. Deus continue abençoando a serva de Deus, que é parceira do programa e participa com a gente aqui, colaborando com a nossa programação e com o Reino de Deus, trazendo a palavra do Senhor viva do coração de Jeová. Maravilha. Grande abraço. Vamos seguindo aqui com o nosso programa nessa tarde, início de noite de quarta-feira, aqui nesta noite maravilhosa. Vamos ouvir o louvor da pedida da Yara Lima, é isso? Soldado ferido, a pedida da tia Nenê, na voz do Elias Silva. Ó, daqui a pouquinho a gente volta com o louvor a pedida da Yara. Não sai daí não, a gente volta já já com muito mais para você. Elias Silva, soldado ferido. A gente volta daqui a pouquinho com muito mais para você.

0: Muito bem, programa Cristo é Resposta para você pela Rádio Alternativa, 18 horas e 19 minutos, 6 da tarde, 19 minutinhos. Programa Cristo é Resposta para você, ouvimos aí Elias Silva, Soldado Ferido. Nós vamos ouvir mais um louvor a pedido da Yara Lima aqui no nosso programa. Um grande abraço para nossa querida irmã Clarice, ouvindo a gente. Gratidão pela audiência nessa tarde. Helena do Coco Ralado, Helena, mãe da Beatriz, junto com a Beatriz ouvindo a gente. Pastor Salvador, pastora da Alcida, Cida, esposa do Fernando, grande abraço para o casal, ouvindo o programa. Vila Ali e família, a todos nas 369 casas, pessoal na Área Verde, Maria Salete no Rabeca, junto com o irmão Benedito, obrigado pela audiência. Irmã Ceiça e família, está ouvindo o programa? Acredito que não, né? Temos a Catiane também, Quiterinha e o Fernandinho, gratidão pela audiência. Rubens e Alessandra Clemente, Maria de Có, toda a turma ouvindo o programa, e a gente vai agradecendo de coração pela maravilhosa audiência. Mandar um grande abraço para a Praza, acho que é isso o nome, né? A mãe do Josué, e também o José Bernardino e o Josué, ouvindo a programação lá no bairro Pedra Velha. Obrigado pela audiência. Temos a nossa irmã também lá no sítio Peba, né? Railson e a Rita e a irmã Floraci, é isso o nome? Floraci está ligada com a gente lá também. Presbítero Eliseu e a nossa irmã Bia de rádio ligado conosco. Vamos ouvir o louvor? Louvor da Yara Lima.
1: Bruna Carla.
0: Opa, vamos ouvir esse louvor, ó. Bruna Carla, aqui na nossa programação. A pedido da Yara Lima, a gente volta daqui a pouquinho com muito mais para você.

0: Muito bem, programa Cristo é Resposta para você pela Rádio Alternativa. Delmiro Gouveia, são 18 horas e 25 minutos. 6 da tarde, mais 25 minutinhos. Ouvimos aí na voz da Bruna Carla, Eu Sei Que Eu Não Estou Só. Glória a Deus para sempre, né? Para quem está com Deus, para quem está com o Senhor Jesus, pode ter certeza que a palavra dele afirma que ele está conosco. Dentro de muitos textos sagrados, um deles muito forte, é no livro do profeta Isaías, que é muito conhecido inclusive pela parte evangélica, que conhece a palavra de Deus, capítulo de número 41, verso de número 10, aonde o Senhor disse: não temas, porque eu sou contigo, não te assombre, porque eu sou o teu Deus, eu te esforço, te ajudo e te sustento com a destra da minha justiça. Amém. Outro texto muito lindo e forte é que Jesus ele disse: eis que estarei convosco todos os dias até a consumação do século. Glória a Deus para sempre e eternamente. Quem tem certeza que está servindo a Deus, tudo certinho, direitinho, pode ter certeza, Deus está com você. Então não pode temer a nada e nem a ninguém, né? Porque quem está conosco é aquele que é maior do que o céu, maior do que a terra, maior do que a justiça, maior do que a medicina, ele é maior do que o problema, ele é maior do que qualquer coisa que possa existir na face da terra. Ele é tão grande que ele está sentado no globo da terra. Será que é grande o nosso Deus? A Bíblia diz que ele é tão grande, mas tão grande que a terra é a estrada dos seus pés e as nuvens é a poeira dos seus pés. Rapaz, Deus é grande demais. Os pés dele estão na terra e o trono dele é no céu. Já pensou que Deus grande é esse, hein? Criador de todas as coisas? E quando ele estende as mãos, meu amigo, ninguém pode impedir o agir desse Deus que é maior do que tudo. Ele é grande, que inclusive ele cabe no nosso coração. Não é lindo Deus? Significa dizer que Deus é pequeno porque cabe no nosso coração? Negativo. É um privilégio muito grande, que ele é tão grande que ele fica guardadinho no nosso coração. Glória a Deus para sempre e eternamente. Maravilha, hein? É confiar e acreditar que ele é maior do que todas as coisas. Vamos seguindo com o nosso programa. Deixa eu ouvir aqui uma mensagem do irmão Railson. Aqui no nosso programa, está participando com a gente, irmão Railson. Boa noite, na paz, irmão. Fala aí, meu querido. Está passando louvor aqui ainda? Nós vamos ouvir o nosso irmão Railson no nosso programa Cristo é Resposta para você nesta noite. Fala, Railson, boa noite, na paz.
1: Que esse ouvindo o seu programa.
0: Que benção, hein?
1: Sempre é uma maravilha na nossa casa, graças a Deus.
0: Glória a Deus.
1: Deus, quando nos abençoamos, sabe, o seu ministério.
0: Amém.
1: E também toda a sua família Barbosa. E todos que escutam esse programa, Cristo é Resposta. Eu quero ouvir um louvor com o Marcos Antônio, Pedradas. E eu ofereço para vocês, família, minha Susa Rita, nossa irmã Alessa, nossa irmã Rubem. E sem perda de tempo, para com todos que estiverem conectados.
0: Amém.
1: A minha irmã Cleide, a irmã Novo. E uma boa noite, Deus abençoe a todos, em nome de Jesus. E minha irmã está parabenizando o ano hoje.
0: Quem? Cleidiane?
1: Ah, um parabéns para ela aí, irmão Gilson.
0: Cleidiane. Cleidiane.
2: Boa noite, irmãozinho Gilson Barbosa, abençoado.
0: Olha aí, Gilvan da Goma.
2: Deus abençoe, meu irmãozinho. É o irmãozinho Gilvão, Ceará da Goma.
0: Cearazinho.
2: Eita, glória, passa para nós um bobozinho aí. Tem sabor de mel.
0: Sabor de mel, Damares.
2: Como é que é o nome dela? É Bruna Carla, né?
0: Damares.
2: É. Bruna Carla, isso. Então, passeia, por favor. Aí,
0: não, pra, se for sabor tá de meta, Mares.
2: Para toda a família e para todos os ouvintes da Cristo é Resposta. Para todos os irmãos. Tá bom? Que fique com Deus, tenha uma paz. Para todos.
0: Beleza. Valeu, Gilvan da Goma. Deixa eu trazer aqui os parabéns para a Cleidiane. Está completando, é Cleidiane ou é Regiane? Será que é uma das duas, né? Irmã do Raíl está de parabéns hoje. Feliz aniversário. Parabéns para você.
3: Parabéns pra você.
0: Muito bem, parabéns, feliz aniversário. Deus continue abençoando com toda sorte de bênção no nome de Jesus, tá? Saúde, paz e amor e alegria no coração. Muito bom, vamos trazer Marcos Antônio Pedradas, é por aqui?
4: Não.
0: Marcos Antônio Pedradas e na sequência nós vamos trazer Damares Sabor de Mel, a pedido do nosso querido irmão Gilvan da Gome. Daqui a pouco eu tenho o bloco de apoios culturais aqui dentro do programa Cristo é Resposta para você. Deixa eu trazer aqui então, Marcos Antônio Pedrada, tá tudo ok aqui? Marcos Antônio Pedrada e na sequência Damares Sabor de Mel. Eu quero dedicar esses louvores para Cícera Damasceno no bairro Bom Sossego, aqui em Delmiro Gouveia, e dedicar também para o Chico da Gaiola no Sítio Paraíso lá em Água Branca e o Givaldo da Serra do Cavalo ouvindo a nossa programação também. Zuleide e o Cícero estão ouvindo a gente no bairro Novo, né? Gratidão pela audiência. Para você aqui, ó, Marcos Antônio Pedradas. Não sai daí não, a gente volta já já com muito mais para você.

princípio. Muito bem, programa Cristo é Resposta para você, pela Rádio Alternativa, às 18 horas e 35 minutos, 6 da tarde, mais 35 minutinhos. Vamos seguindo com o nosso programa, ouvindo mais um louvor a pedido do Gilvan da Goma, na voz da Damares, Damares Sabor de Mel, né? Obrigado pelo carinho da audiência onde você está acompanhando a gente nesse momento. Deus continue abençoando sua vida grandiosamente, no nome do Senhor Jesus Cristo de Nazaré. Esse aqui, ó. Damares Sabor... É esse aqui? Hã? Não, é esse aqui? Damares Sabor de Mel, esse aqui? Para o Gilvan da Goma. E para todos que estão ligados no programa. Esse aqui, louvor.

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1: Muito bem, programa Cristo é a Resposta para você pela Rádio Alternativa 98,5. Delmiro Gouveia, são 18 horas e 42 minutos, 6 da tarde, 42 minutinhos. Obrigado pela audiência, pelo carinho do rádio ligado onde você está. A Cedina Rosa disse o seguinte: louvor bonito, as pedradas só nos ajudou. Rubens disse o seguinte do grupo Cristo é Resposta. Ele falou: eita, irmão, é verdade. Verdade no sentido que eu estava dizendo que Deus está conosco, né, Rubens? Glória a Deus. Saber que Deus está conosco é uma maravilha, é um privilégio muito grande. 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Missionária Luciene, na cidade de Largato, em Sergipe. Minha mãe, Nair Barbosa, em Água Branca. Girlene, no bairro Palmeirão, aqui em Delmiro Gouveia. 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Deixa eu falar para você que está conosco na parceria. Natanael, no bairro Bom Sossego, aqui em Delmiro Gouveia. Nossa irmã Creuza, na Coab Nova, esposa do irmão Isaías. Na audiência cativa e na parceria firme e forte conosco. 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Fica aqui a nossa eterna gratidão. Vamos a um bloco de apoios culturais e a gente volta daqui a pouco com muito mais para você.
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1: Muito bem, programa Cristo é a Resposta para você pela Rádio Alternativa, 18 horas e 49 minutos. Pelo horário, a gente vai chegando ali ao finalzinho de mais um programa. Vocês vão ficar com até as 19 horas, né, com os louvores aqui, porque eu tenho um compromisso agora às 19 horas junto com o Felipe. E vocês vão ficar com o restante dos minutos aqui com louvor para você continuar se alimentando aí na nossa programação. Filipão, o programa chega ao final, mas amanhã tem mais às 17 horas, inclusive com a participação da nossa irmã Amanda.
3: Isso aí, muito obrigado a você pelo carinho da sua audiência, pelo carinho do seu rádio ligado junto conosco nessa tarde, noite de quarta-feira. Amanhã, 17 horas, contamos mais uma vez com sua audiência.
1: Muito bom, gente. Ó, obrigado pelo carinho, pela audiência, pelo rádio ligado conosco, pela sua participação com a gente aqui. Deus continue abençoando você, concedendo uma ótima noite feliz. Se o Senhor permitir e Ele não voltar, amanhã, 17 horas, com a ajuda dEle, nós vamos estar aqui de volta com você e amanhã a participação da nossa irmã Amanda, direto da capital sergipana. Grande abraço a todos em nome de Jesus. Ele disse em João 14, 27... Deixo a minha paz eu dou, e não a dou como o mundo a dá. Não se turbe o vosso coração e não se atemorize. Até a próxima oportunidade, é claro, se o nosso grande bom Deus nos permitir. Tchau, pessoal.

aquilo que se perdeu, querido, será num nível muito maior do que se perdeu. Será pelo menos 7 vezes mais. Virá de restituição sobre a tua vida no nome de Jesus.

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0: 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As notícias do governo federal que movimentaram o país no dia de hoje.
1: Olá, boa noite.
2: Boa noite para você que nos acompanha em todo o país.
1: Quarta-feira, 2 de setembro de 2026.
2: Vamos aos destaques do dia.
1: Remédio para infarto e AVC no SUS.
2: Sancionada a lei que determina a oferta de trombolíticos nos serviços de urgência e emergência. Pablo Mundim.
3: Hoje, a aquisição dos trombolíticos é feita pelos gestores locais e, a partir da nova legislação, o Ministério da Saúde vai definir estratégias para aprimorar essa oferta e qualificar o atendimento.
1: Preparação para o El Niño.
2: Medidas de prevenção aos efeitos do fenômeno climático foram apresentadas a gestores estaduais e municipais de todo o país. Márcia Fernandes.
4: Para lidar com os efeitos do chamado Super El Niño, estão sendo adotadas medidas nas diferentes regiões do país.
1: Atenção na hora das compras para casa.
2: Anvisa proíbe produtos de limpeza sem registro sanitário por representarem riscos à saúde. Cleide Lopes.
5: Antes de colocar um produto no carrinho, vale fazer uma conferência rápida no rótulo. Se não há identificação clara do fabricante, lote ou instruções de uso, é melhor desconfiar.
1: Hoje, na apresentação, eu, Luciana Vasconcelos e Luciano Seixas.
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1: Sancionada a lei que prevê a oferta de trombolíticos para tratamento de infarto e AVC na rede de urgência e emergência do SUS.
2: Esses medicamentos podem ser usados para dissolver coágulos de sangue, os trombos, que entopem as artérias ou veias.
3: As doenças cardiovasculares são a principal causa de morte no Brasil. São cerca de 400 mil mortes por ano, mais de 1.100 por dia. Em casos de infarto e de alguns tipos de AVC, o tempo é decisivo para salvar vidas e reduzir sequelas. Com a nova lei, medicamentos trombolíticos serão ampliados na rede de urgência e emergência do SUS, incluindo as unidades de pronto atendimento, as UPAs. Segundo a médica e professora de emergências do Hospital de Clínicas da USP, Ludmila Abraão Ajar, a medida será fundamental para salvar vidas.
6: Quando nós levamos o trombolítico, que é essa medicação tão poderosa, para a população que precisa, nós estamos salvando vidas e estamos devolvendo os pais e as mães de famílias para suas casas, com uma menor ocorrência de incapacidade, de sequelas e de problemas que vão tornar toda essa família inviável para uma vida social.
3: O tratamento pode ser indicado em casos de infarto e AVC isquêmico, sempre

0: depois da avaliação de equipe de saúde e de acordo com os protocolos médicos. No caso do infarto, o medicamento pode ser utilizado principalmente quando um procedimento mais complexo, como a angioplastia, não está disponível no tempo recomendado. A nova lei prevê medidas para melhorar a disponibilidade dos medicamentos na rede pública. O ministro da Saúde, Alexandre Padilha, destaca que hoje a aquisição dos trombolíticos é feita pelos gestores locais e que, a partir da nova legislação, o Ministério da Saúde vai definir estratégias para aprimorar essa oferta e qualificar o atendimento.
1: Vamos levar para pactuação com os estados e municípios e a lei passa a dar uma obrigação muito maior, capacidade maior de todo cidadão, da gente enquanto ministério, do gestor estadual, municipal, cobrar a implementação do que está acontecendo. E com isso a ideia é reduzir o tempo de tratamento e, ao reduzir o tempo de tratamento, a gente garantir salvar vidas em relação a isso.
0: A lei entra em vigor 180 dias após a publicação e a implementação será acompanhada por um comitê criado pelo Ministério da Saúde. Em 2025, o SUS contabilizou 292 mil atendimentos por AVC, sendo 218 mil por AVC isquêmico. Reportagem Pablo Mundim.
2: A campanha nacional de multivacinação chegou ao fim nesta terça-feira, com mais de 8 milhões de doses aplicadas em todo o país.
3: Mas fique atento, se você tem criança ou adolescente com menos de 15 anos em casa, vale dar uma olhada na caderneta e conferir se falta alguma vacina.
2: Isso porque mesmo com o fim da campanha, a vacinação continua normalmente pelo SUS.
3: É só procurar um posto de saúde e levar a caderneta para atualizar o documento.
2: Reforçando a rotina de vacinação, mesmo que seja com uma frequência menor, deve ser mantida na adolescência.
3: Inclusive, a vacina contra o HPV. E jovens e adolescentes de 15 a 19 anos que não foram imunizados na idade correta têm até 31 de dezembro para receber a dose pelo SUS.
4: A servidora pública Aline Figueiredo sempre levou a sério todas as vacinas que protegem o filho João Vitor, de 11 anos, contra doenças que podem ser evitadas. Com a caderneta completa, o João Vitor já tomou até mesmo a vacina contra o HPV. Para ela, os cuidados com a saúde vão além da porta de casa.
5: Além de desenvolver a doença, de transmitir, né? Essa, para mim, foi a grande preocupação. Se tem uma doença que está tendo controle por vacinação, por que não proporcionar isso ao meu filho? Se eu já tomei também, eu sou imunizada. Nossa, eu saí uma vacina, eu tô lá, só acho que eu sou a primeira da fila para tomar.
4: Os adolescentes têm um esquema vacinal importante a ser seguido para construir uma vida adulta saudável. A pediatra Natália Bastos alerta que a caderneta de vacinação continua merecendo a atenção dos pais de adolescentes.
6: As pessoas esquecem muito da vacinação dos adolescentes e acaba que eles ficam sem proteção. Muitas vezes a questão do levar de ano em ano já passa, os pais passam a levar os filhos na emergência e aí acaba que o médico da emergência não olha o cartão de vacina. E aí, como tem no SUS o programa de mandar mensagem para os pais, isso ajuda muito a lembrar eles que eles têm essa vacina esquecida.
4: Além da vacina contra o HPV, os adolescentes devem ser imunizados contra outras doenças. Como lembra a diretora substituta do Departamento do Programa Nacional de Imunizações do Ministério da Saúde, Ana Catarina de Melo Araújo.
7: E aí, atualizar para as vacinas da faixa etária do adolescente, que seria HPV, dengue, meningite, a meningoa CWY. Ter a caderneta de vacinação em mãos, procurar a unidade básica de saúde mais próxima da residência, verificar essa caderneta de vacinação junto a um profissional de saúde da unidade básica para verificar a situação vacinal.
4: A campanha de vacinação contra o HPV para jovens de 15 a 19 anos foi prorrogada até 31 de dezembro. Com isso, quem ainda não foi vacinado contra o vírus na idade recomendada, entre 9 e 14 anos, deve procurar uma unidade de saúde para receber gratuitamente uma dose do imunizante. Reportagem Graziele Bezerra.
2: Representantes do governo federal, de governos estaduais e prefeituras estiveram reunidos na última semana para discutir ações de prevenção e resposta aos impactos do El Niño.
3: A previsão é de que esse fenômeno climático, que deve se acentuar a partir deste mês, provoque chuvas mais intensas no sul e ondas de calor e secas mais rigorosas nas demais regiões.
2: Foram feitas rodadas de reunião com gestores de todas as regiões. Hoje foi a última com representantes do Sudeste.
8: para lidar com os efeitos do chamado Super El Niño, que deve atingir o país com mais intensidade entre este mês de setembro e novembro, estão sendo adotadas medidas nas diferentes regiões do país. No Sudeste, a previsão é de ondas de calor e atraso nas chuvas. No campo, os maiores impactos serão sentidos na produção de cana-de-açúcar e de frutas cítricas, além das pastagens. A preocupação também com o abastecimento de água, sobretudo na região metropolitana de São Paulo, de acordo com a ministra da Casa Civil, Miriam Belchior.
9: Estamos fazendo esse monitoramento junto, evidentemente, com os órgãos estaduais do Rio, de Minas e de São Paulo, para garantir aí o abastecimento nas regiões metropolitanas de São Paulo, Rio e Campinas, né? É muito importante que os governos estaduais façam a gestão de seus reservatórios para que, em caso de cenário de escassez, se estabeleça uma priorização de usos da água disponível.
8: No norte e nordeste, a previsão é que o fenômeno climático cause calor e seca prolongada nas regiões. Nesse momento, é importante que as pessoas não iniciem queimadas, ainda que controladas. É o que explicou o ministro do Meio Ambiente e Mudança do Clima, João Paulo Capobianco.
10: Evitar incêndios depende necessariamente de uma ação preventiva por parte da sociedade. Ou seja, nós não podemos, a partir de agora, utilizar o fogo para aquelas questões que culturalmente ainda se usam no Brasil. Pôr fogo para limpar um terreno qualquer, renovar uma pastagem, colocar fogo no lixo, fazer fogueiras de lazer, inclusive.
8: Para o Centro-Oeste, a previsão é de atraso nas chuvas e temperaturas acima da média. Por isso, está sendo monitorada a possibilidade de escassez hídrica, principalmente no norte de Mato Grosso e de Goiás. E na região sul, a preocupação é com excesso de chuvas e tempestades. Para fazer frente a esse cenário, estão previstas ações de prevenção a desastres, segurança hídrica, geração e transmissão de energia elétrica. Reportagem, Márcia Fernandes.
2: O Sistema Único de Saúde reforça a preparação em todo o país para antecipar os riscos e proteger a população dos impactos do El Niño.
3: Com o apoio do Ministério da Saúde, gestores estaduais trabalham na elaboração de planos de enfrentamento adaptados às diferentes realidades e vulnerabilidades dos territórios.
2: E o Ministério faz um alerta para o cuidado com o aumento de transmissão de arboviroses, como dengue e chikungunya.
3: Sobre o assunto, eu e Mariana Jungmann conversamos com Marília Santini de Oliveira, secretária adjunta de Vigilância em Saúde e Ambiente. Vamos ouvir.
11: Secretária Marília Santini, seja muito bem-vinda à Voz do Brasil. O Ministério da Saúde encaminhou, né, um alerta aos estados e municípios sobre a possibilidade de aumento na transmissão de arboviroses, como dengue, chikungunya, em razão aí do fenômeno El Niño. Quais são as previsões e as recomendações que estão contidas nesse alerta?
12: Boa tarde, obrigada aí pelo espaço para a gente discutir esse assunto tão importante. Então, como acho que a maioria das pessoas já sabe, mas acho também que não custa a gente reforçar, que o El Niño é um fenômeno climático natural. O que está acontecendo atualmente, né, nos últimos 10, 15 anos? Ele está sendo mais frequente e mais intenso. Então, acontece um aquecimento das águas superficiais do Oceano Pacífico, e isso interfere no clima do mundo inteiro. No Brasil, que é um país bem grande, né, ele acentua tudo o que aconteceria. Então, na estação quente, fica muito mais quente. Na estação chuvosa, tem muito mais chuva, causando enchentes, deslizamentos. E no local que tem seca, fica muito mais seco, causando dificuldade de acesso, prejuízo na produção de alimentos. Uma consequência que às vezes a gente não vê tanto, porque é tudo pequenininho, né? O mosquito, vírus, é que vetores, principalmente mosquitos, têm o seu ciclo de vida alterado pelo calor. Por exemplo, o Aedes aegypti, que é um mosquito que transmite a dengue, a zika, a chikungunya, ele nasce mais rápido do ovo para virar adulto, que é o que pica e transmite. É um ciclo mais rápido, então você acaba tendo mais mosquitos. E também, tanto na seca quanto na enchente, a gente tem mais criadouros desses mosquitos. Porque na seca você acaba guardando água, às vezes de forma inadequada pela falta de água, né? Então vai ter balde, outros recipientes com água. E na enchente, quando a chuva passa, ficam aquelas poças de água que também são criadouros desse mosquito. Então é clássico que em anos de El Niño a gente tenha aumento do número de casos de dengue. Isso que está na recomendação, mandando um alerta para todos os estados e municípios, dizendo que existe a possibilidade de ter esse El Niño mais forte. esse ano, e existe, com isso acontecendo, existe a possibilidade de ter mais casos de dengue. Então, é um alerta que recomenda as mesmas medidas para dengue, que a gente recomenda sempre, só que com mais atenção e com mais frequência.
3: Essas medidas recomendadas, né, sobre a dengue, falam da colaboração da população, que é fundamental nesse caso, né? O Ministério também está empenhado nessa mobilização da população?
12: Sim. É fundamental, como você disse, porque tem esses criadouros do mosquito podem ser muito pequenos e muito perto da casa das pessoas e mesmo dentro delas, né? Então, aquelas coisas que todo mundo já sabe, que a gente faz campanha todo ano, não deixe pratinho de vaso cheio de água. É a mesma, né? Seria o mesmo criadouro, né? Olha o seu quintal, veja se não há pneus, baldes, outras coisas que acumulam água. Olha atrás das geladeiras, os depósitos. Então, são as mesmas recomendações que não acontecem sem o envolvimento da população.
11: Agora, o Ministério da Saúde, ele está fazendo aí alguma preparação também, secretária do SUS, para aumento de casos aí de dengue, chikungunya, outras doenças também que possam ser transmitidas pelo Aedes aegypti?
12: Sim, a gente está fazendo também outras medidas para controle desse vetor, né? Que não dependem da população, dependem dos gestores. Então, tem a parte da população, tem a parte do prefeito, do governador, aqui do governo federal. Então, por exemplo, aqueles larvicidas ou adulticidas que matam os mosquitos adultos ou em evolução, a gente comprou e tem disponível uma quantidade maior, testes para fazer exames laboratoriais de dengue e chikungunya, a gente também regularizou nossos estoques num nível maior. Nessa parte que você pergunta especificamente, né, para o atendimento e para o diagnóstico, a gente tem vários documentos que dizem como fazer isso, que serve para a equipe de saúde, serve para a população, quando procurar o médico, a gente está divulgando bem mais esses documentos, fazendo vários webinários com diferentes trabalhadores da saúde e não só dos trabalhadores do SUS, mas também da saúde suplementar, porque esses pacientes podem procurar qualquer serviço, né? Quem tem plano de saúde ou quem vai particular mesmo. Então, tem todo um trabalho voltado principalmente para educação dos profissionais de saúde e para ter a oferta dos insumos que esses profissionais vão precisar. Sais de reidratação oral, teste diagnóstico.
3: Muito bem, nós conversamos com Marília Santini, secretária adjunta da Secretaria de Vigilância em Saúde e Ambiente do Ministério da Saúde. Muito obrigado, secretária, por sua entrevista aqui à Voz do Brasil.
12: Eu que agradeço.
2: Anvisa, a Agência Nacional de Vigilância Sanitária, suspendeu a fabricação de produtos de limpeza na unidade da Unilever, em Vinhedo, no interior de São Paulo.
3: A ação é preventiva e foi adotada após inspeção que identificou falhas de controle e monitoramento da água utilizada no processo.
2: A avaliação das evidências disponíveis até o momento não indicou contaminação sobre os lotes produzidos na fábrica.
3: Por esse motivo, não foi determinada a suspensão da comercialização, da distribuição ou do uso dos produtos já fabricados e disponíveis no mercado, nem o seu recolhimento.
2: A vistoria faz parte de outras ações integradas de fiscalização sanitária de empresas fabricantes de saneantes, uma categoria que inclui produtos destinados à limpeza, desinfecção e conservação de ambientes.
3: A Anvisa determinou ainda que 12 produtos sem registro não podem ser fabricados nem vendidos no Brasil.
2: Entre eles estão alvejantes, tiramanchas e soluções à base de percarbonato de sódio.
3: De acordo com a agência, esses produtos representam riscos à saúde e à segurança da população.
2: Saiba como evitar a escolha de itens assim na prateleira do supermercado.
13: Na hora de fazer compras, preço e marca costumam pesar na escolha. Mas será que o consumidor também olha o rótulo? A servidora pública, Cláudia Siqueira, nem sempre faz isso.
14: Olha, eu vou confessar que eu não costumo olhar.
13: Já a aposentada Renata Mello é um pouquinho mais cuidadosa.
14: Eu costumo olhar muitas coisas de produto comestíveis, mas em produto de limpeza foram coisas assim que muito pouco
15: tempo que eu comecei a ficar mais atenta.
13: Entre os 12 itens proibidos pela Anvisa, vendidos sem registro sanitário, estão alvejantes, tira-manchas e soluções à base de percarbonato de sódio. Antes de colocar o produto no carrinho, vale fazer uma conferência rápida no rótulo. A dica é da gerente de fiscalização e inspeção da Anvisa, Márcia Gonçalves.
16: O consumidor pode olhar ali quem fabrica o produto, onde ele é fabricado, a composição e a concentração, as instruções de uso correto desse produto, de manuseio, as condições de descarte, advertências, o que, que acontece, né, num caso de uma intoxicação.
13: Um dos problemas da comercialização de produtos químicos sem autorização e sem a devida responsabilidade técnica é que não há nenhum tipo de garantia de segurança em seu uso, como explica Rodrigo Moura, coordenador da Comissão Nacional de Fiscalização do Conselho Federal de Química.
17: Quando você tem um produto clandestino, você não tem exatamente a certeza da matéria-prima utilizada nesse produto. Você não tem certeza com relação aos processos químicos que foram utilizados na concepção do produto. Você não tem informações técnicas relativas à utilização do produto. Um produto clandestino, ele é um risco para a sociedade.
13: Quem já tem em casa um dos produtos proibidos pela Anvisa deve manter a embalagem fechada, no recipiente original e longe de crianças e animais. E procurar a vigilância sanitária local para saber como proceder. Reportagem Cleide Lopes.
3: A lista dos produtos de origem desconhecida pode ser consultada no portal oficial da Anvisa, no endereço www.gov.br/Anvisa.
2: E Luciano, agora a gente vai falar de bulas de remédios. Decifrar aqueles termos técnicos nas bulas tradicionais pode ser uma missão difícil para muita gente.
3: Para resolver esse problema e garantir acesso à informação com segurança, a Anvisa disponibiliza online, de forma gratuita, o bulário eletrônico.
2: A plataforma oferece uma linguagem mais clara para o cidadão.
18: Letras pequenas, termos técnicos, palavras difíceis. Esses são alguns dos problemas encontrados nas bulas dos medicamentos que desestimulam a população a consultar o documento. A aposentada Cleide Felipe da Silva já recorreu à internet para buscar informações. Ela conta que até se arriscou quando entendeu melhor os efeitos colaterais e suspendeu o tratamento.
19: A médica passou um remédio para eu usar por conta de colesterol alterado e eu já tenho um problema nos rins, né? O remédio que ela me passou, me receitou, alterava mais ainda o problema nos rins. Fui lá na internet, pesquisei e vi que tinha um efeito colateral enorme com quem já tinha problema dos rins. Então eu parei por conta própria.
18: E não é só a Cleide que enfrentou os perigos de interromper um tratamento por conta própria pelas dificuldades de ler a bula. O Imar Pereira Nunes também já buscou informações sobre sintomas, tratamentos e medicamentos na internet. Mas o professor não confiou no que leu.
20: Talvez hoje seja um pouco mais fácil, mas sempre tem aquela coisa mais técnica que dificulta, né, um pouquinho o entendimento. Eu já olhei na internet e achei que ia morrer. Chegou no médico, ele desmentiu tudo.
18: Para garantir aos pacientes acesso à informação com segurança, a Agência Nacional de Vigilância Sanitária mantém uma base de dados pública e oficial, onde todas as versões aprovadas pela Anvisa estão disponíveis. Segundo Daniela Marreco Cerqueira, diretora da 2ª Diretoria da Anvisa, a ferramenta chamada de bulário eletrônico permite simplificar a leitura das bulas de maneira gratuita.
21: Ao acessar o bulário eletrônico, você consegue buscar a bula pelo nome comercial do medicamento, pelo nome da substância ativa, e ele também vai ter acesso a dois tipos diferentes de texto de bula. A gente tem o que a gente chama de bula do paciente e o que a gente chama de bula do profissional de saúde.
18: A diretora Daniela Marreco Cerqueira reforça ainda que no Brasil, medicamentos de referência, genéricos e similares utilizam bulas padronizadas com informações sobre segurança e uso. Quando há necessidade, as alterações passam por análise técnica.
21: A Anvisa vem aprimorando as bulas dos medicamentos exatamente para conseguir maior clareza nas informações, maior legibilidade, conseguir um melhor entendimento.
18: O bulário eletrônico pode ser acessado oficialmente através do portal da Anvisa no endereço consultas.anvisa.gov.br. Reportagem Gabriela Noronha.
3: estados, municípios e o Distrito Federal já podem aderir à Política Nacional dos Direitos das Pessoas LGBTQIA+.
2: A participação é voluntária e também alcança organizações da sociedade civil, instituições de ensino e pesquisa, centros de referência e empresas.
3: O processo de adesão é digital. Feita a adesão, é realizado um plano de ação, como detalha a Secretária Nacional dos Direitos das Pessoas LGBTQIA+, Simi Lahat.
0: Esse plano de ação, ele visa identificar qual é o interesse, se você não tem um conselho e quer fazer um conselho, se quer implementar algum equipamento público, se quer elaborar políticas públicas, ela constrói esse plano de ação em conjunto e aí soma esforços para a execução dessa política no território.
2: O processo pode ser solicitado pelo e-mail politica.lgbtqia@mdh.gov.br. Vou repetir, hein? politica.lgbtqia@mdh.gov.br.
3: E essas foram as notícias do Governo Federal.
2: Uma realização da Secretaria de Comunicação Social da Presidência da República.
3: Com produção da empresa Brasil de Comunicação.
2: Fica agora com o Minuto do TCU e em seguida com as notícias do Poder Judiciário e do Congresso Nacional. Uma boa noite.
3: Boa noite para você e até amanhã.
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22: Minuto do TCU.
23: O Tribunal de Contas da União vai ouvir povos indígenas da Amazônia para conhecer os principais desafios enfrentados pelas comunidades e avaliar como o poder público tem respondido às demandas. O levantamento vai considerar temas como proteção dos territórios, saúde, educação, segurança, acesso a políticas públicas e preservação cultural. Para entender a realidade dessa população, o TCU vai realizar reuniões, entrevistas, oficinas e diálogos com lideranças, comunidades e organizações indígenas. 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
25: Presidente do STF abre evento internacional sobre independência judicial nas democracias contemporâneas.
26: TSE define critérios para caracterizar deepfake nas eleições 2026.
25: STJ identifica comando oculto em recurso para enganar sistema de inteligência artificial e determina comunicação à OAB e ao MPF.
26: Boa noite, eu sou Sérgio Duarte.
25: E eu sou Walter Lima.
26: O presidente do Supremo Tribunal Federal, ministro Edson Fachin, abriu nesta quarta-feira a 17ª Jornada Ítalo-Hispano-Brasileira de Direito Público, que tem como tema Resistência Democrática e Justiça Constitucional.
25: Na abertura do evento, Fachin aproveitou para fazer uma manifestação.
26: O ministro disse que é dever de todos preservar a integridade do STF, destacou a responsabilidade do cargo.
27: A elevada autoridade do cargo não confere privilégios, mas impõe deveres, limites e responsabilidades que devem ser observados com absoluto respeito à Constituição, às leis e ao Supremo Tribunal Federal. Nos próximos dias, concluída a análise necessária dos fatos e os procedimentos institucionais pertinentes, esta presidência anunciará, no tempo devido e sem precipitação, as medidas cabíveis e necessárias.
25: O encontro realizado no Supremo reúne até amanhã especialistas do Brasil, da Itália e da Espanha para discutir desafios das cortes constitucionais.
26: Tribunal Superior Eleitoral define critérios para caracterizar deepfake nas eleições 2026.
25: A corte também definiu que a proibição do uso de deepfake nas eleições é para conteúdo caracterizado como propaganda eleitoral. Fábio Ruas.
4: O TSE estabeleceu que deepfake é o conteúdo produzido ou manipulado por inteligência artificial que apresente grau de realismo e crie, reproduza ou altere a imagem, a voz ou a manifestação de uma pessoa viva, falecida ou até fictícia. A tese foi fixada durante julgamento em que o TSE rejeitou o pedido de multa contra o candidato Flávio Bolsonaro pelo uso de um vídeo que recriou com a inteligência artificial a imagem e a voz do ex-presidente Jair Bolsonaro. No mesmo julgamento, o TSE ainda decidiu que o ato de transmitir convenção partidária pela internet não configura propaganda eleitoral antecipada, o que depende do conteúdo, da linguagem, dos destinatários e do contexto.
26: STJ identifica comando oculto em recurso com o objetivo de enganar o sistema de inteligência artificial do tribunal e beneficiar a parte recorrente.
5: Com isso, determinou a comunicação à OAB, ao MPF e para a tomada de providências. Fátima Uchoa.
6: Para o STJ, a prática conhecida como prompt injection pode representar ato atentatório à dignidade da justiça e se caracterizar como crime de fraude processual. Os advogados do caso recorreram ao STJ contra a decisão do Tribunal de Justiça da Paraíba, que considerou a absolvição de uma pessoa acusada de homicídio totalmente contrária às provas do processo. Ao classificar como gravíssimo o uso do comando oculto pelos advogados, o relator do recurso especial ministro Og Fernandes afirmou que ministro e equipes analisam processos de forma minuciosa e que as ferramentas de IA não são usadas para produzir automaticamente decisões que são apenas assinadas pelos magistrados.
26: Começa o segundo seminário de precedentes na Justiça do Trabalho.
5: Por dois dias, ministros, magistrados, pesquisadores do direito discutem a uniformização da jurisprudência trabalhista no país. Rafael Silva.
7: O encontro discute a formação e a aplicação de precedentes e de mecanismos para agilizar a análise de processos e a segurança jurídica ao uniformizar a interpretação do direito. Outro ponto é garantir a segurança no uso de ferramentas de inteligência artificial nesse processo.
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26: Uma boa noite.
5: E até amanhã.
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1: Eu sou Paula Groba.
2: E eu sou Humberto Pinheiro.
1: E estes são os destaques de hoje do Jornal do Senado, que começa agora.
2: Avança a proposta sobre o fim da escala 6x1. Texto segue para o plenário.
1: MP do fim da taxa das blusinhas é aprovada em comissão mista e Câmara analisa texto.
2: Comissão de Constituição e Justiça aprova texto base da PEC da Segurança Pública.
1: Boa noite.
2: Boa noite.
1: O fim da escala 6x1 avançou no Senado. A Comissão de Constituição e Justiça aprovou a proposta que reduz a jornada para 40 horas semanais e garante 2 dias de descanso por semana.
2: Na prática, a PEC prevê a adoção da chamada escala 5x2, 5 dias de trabalho e 2 de folga. Agora, o texto será analisado pelo plenário. Repórter Rodrigo Rezende.
3: A proposta de emenda à Constituição 211 de 2019 limita a jornada de trabalho dos trabalhadores seletistas em 40 horas semanais. A PEC cria ainda a escala 5x2, com a obrigação de 2 folgas semanais ao empregado. Todas essas mudanças não podem acarretar diminuição do salário. O relator da proposta, senador Omar Aziz, do PSD do Amazonas, afirma que as mudanças vão dar qualidade à vida dos trabalhadores, principalmente das mulheres.
4: Nós temos dessas 37 milhões, mais ou menos, de trabalhadores nessa situação, mais de 57% são mulheres. Essas mulheres, muitas vezes, têm uma dupla jornada de trabalho.
3: Já o senador Rogério Marinho, do PL do Rio Grande do Norte, lamentou que a PEC obrigue uma forma de contrato entre patrões e empregados diferente do modelo dado pela reforma trabalhista em 2017.
5: Ele coloca uma questão uniforme de cima para baixo. Quando se fala aqui do acordo individual como se fosse um retrocesso, o acordo individual existe desde sempre, desde 1943.
3: A PEC estipula um período de transição para a nova jornada. Depois da publicação, as empresas terão até 2 meses para adaptar a jornada para 42 horas semanais. A partir daí, as empresas terão mais 1 ano para colocar a jornada em 40 horas.
1: Senadores também aprovaram na noite desta terça-feira um projeto que cria incentivos tributários para empresas que instalarem, ampliarem ou modernizarem centros de processamento de dados no país, os chamados data centers.
2: A proposta prevê a suspensão de tributos como PIS, PASEP, COFINS, Imposto de Importação e IPI para essas instalações. O texto prevê uma série de contrapartidas por parte das empresas, visando a redução do impacto ambiental. Repórter Alexandre Campos.
6: As empresas habilitadas deverão manter um percentual mínimo de seus serviços no mercado interno, usar fontes de energia renováveis ou de baixa emissão e garantir eficiência hídrica no resfriamento da infraestrutura. Ainda deverão investir em projetos de pesquisa e inovação industrial e tecnológica ligados à economia digital, o correspondente a 2% do valor dos produtos adquiridos no mercado interno ou no exterior, com benefício do regime especial, sendo que 40% dos recursos devem ser aplicados nas regiões Norte, Nordeste e Centro-Oeste. Relator do projeto, o senador Cid Gomes, do PSB do Ceará, destacou a importância dos data centers no dia a dia das pessoas.
7: Com o advento da inteligência artificial, é de que cada vez mais estruturas de bancos de dados sejam necessárias à implantação para que as informações possam estar rápida e prontamente disponíveis para o uso e consumo da população.
6: O projeto que segue para a sanção presidencial ainda prevê que as multas previstas no chamado Estatuto Digital da Criança e do Adolescente sejam direcionadas por 5 anos para o Fundo Nacional para a Criança e o Adolescente.
1: O Senado também aprovou um projeto que cria a Política Nacional de Minerais Críticos e Estratégicos. A proposta estabelece diretrizes para incentivar a pesquisa, a extração, o beneficiamento e a transformação desses minerais no Brasil.
2: A proposta também cria um Conselho Nacional para a Industrialização do Setor. Os minerais são importantes para áreas como tecnologia, transição energética e segurança nacional. A proposta segue para a sanção presidencial.
1: E seguiu para a promulgação a indicação do senador Rodrigo Pacheco, do PSB de Minas Gerais, para o cargo de ministro do Tribunal de Contas da União. O TCU é integrado por 9 ministros, indicados pelo presidente da República, pelo Senado e pela Câmara. O cargo é vitalício. Pacheco vai ocupar a vaga deixada por Bruno Dantas, que renunciou ao cargo na segunda-feira.
2: A A medida provisória que acaba com a taxa de 20% sobre compras internacionais de até 50 dólares foi aprovada pela Comissão Mista de Deputados e Senadores.
1: Agora, a MP, também conhecida como Taxa das Blusinhas, segue para a votação nos plenários da Câmara e do Senado. A expectativa é que isso aconteça ainda nesta quarta-feira. Repórter Maurício De Sante.
8: O principal ponto de impasse para aprovar a medida provisória que acaba com a chamada Taxa das Blusinhas era definir quando seriam avaliados os impactos da medida. O texto põe fim à cobrança de 20% sobre as compras internacionais de até 50 dólares, hoje cerca de R$250. Pelo acordo, a primeira avaliação será feita 3 meses depois que a medida entrar em vigor. Depois, o Ministério da Fazenda fará novas análises a cada 6 meses. O Congresso também vai avaliar os impactos uma vez por ano. A relatora, senadora Leila Barros, do PDT do Distrito Federal, destacou que o governo federal poderá fazer ajustes dependendo do resultado dessas avaliações de impacto.
9: A gente atendeu em parte a maior preocupação do setor, que é a avaliação, dando essa autonomia ao Ministério da Fazenda, a avaliação de 6 em 6 meses e também passar pelo Executivo a avaliação do Congresso Nacional anualmente.
8: Mas o senador Isalci Lucas, do PL do Distrito Federal, acredita que o prazo de avaliação de impacto a cada 6 meses é muito extenso.
10: O que nós queremos é isonomia para o produtor aqui local. Até 6 meses já quebraram as empresas todas. Se o governo fizer essa avaliação que está aqui hoje, ele já vai perceber que é inadmissível o que está acontecendo.
8: O setor produtivo pediu ainda igualdade nas regras tributárias e regulatórias. O acordo prevê critérios para avaliar os efeitos da medida e análises sobre propriedade intelectual e qualidade dos produtos. Ficaram de fora a exigência de uso dos correios para o envio dos itens comprados e a implementação de um cashback para os consumidores. Esses pontos devem ser tratados em uma futura etapa de regulamentação da reforma tributária.
2: E o Senado aprovou o projeto que permite a brasileiros que trabalham em países de língua portuguesa somar períodos de contribuição para se aposentar. O texto agora segue para promulgação.
1: No Brasil, o acordo vale para aposentadorias por idade e invalidez e pensão por morte. Repórter Patrícia Oliveira.
11: O acordo foi assinado por Brasil, Portugal, Cabo Verde, Moçambique e São Tomé e Príncipe. A ideia é evitar que o trabalhador perca contribuições por não ter cumprido o tempo mínimo exigido em apenas um dos países. No Brasil, o acordo vale para aposentadorias por idade e invalidez e pensão por morte. Para o relator da proposta, senador Carlos Viana, do PSD de Minas Gerais, representa um avanço na proteção previdenciária dos trabalhadores brasileiros.
12: Um ponto muito importante na experiência e na vida de brasileiros que optaram por morar no exterior e trabalhar no exterior, já tendo contribuído no Brasil ou estão contribuindo lá fora.
11: O benefício deverá ser concedido de forma proporcional ao período trabalhado em cada país.
2: A Comissão de Constituição e Justiça aprovou o texto base da proposta que insere na Constituição o Sistema Único de Segurança Pública, também conhecida como a PEC da Segurança Pública.
1: O texto amplia as competências federais no combate ao crime organizado, permite a criação de polícias municipais e redefine o papel das forças policiais. Destaques: a proposta continuam sob análise da comissão. Depois, o texto seguirá para o plenário. Os detalhes com o repórter Bruno Lourenço.
13: A proposta estrutura o Sistema Único de Segurança Pública e confere à União a competência para estabelecer diretrizes gerais para o setor. O texto permite o policiamento ostensivo de ferrovias e hidrovias federais pela Polícia Rodoviária Federal. Prevê um regime especial mais rigoroso para punir chefes de organizações criminosas e admite a criação de polícias municipais de natureza civil. O relator, senador Rogério Carvalho, do PT de Sergipe, retirou mudanças dos deputados sobre o financiamento da segurança pública com recursos das empresas de apostas, depois de deduzidas as despesas de custeio.
14: Não é conveniente dar garantia constitucional às despesas de custeios das BETs, principalmente quando a metodologia de cálculo pretendida prejudica a destinação de recursos para áreas sociais como educação, segurança pública e esportes.
13: A PEC assegura para o novo modelo de segurança pública receitas vinculadas ao Fundo Nacional de Segurança Pública e ao Fundo Penitenciário Nacional, vedados os contingenciamentos, ou seja, os bloqueios orçamentários.
2: Música. edição de Paula Groba e trabalhos técnicos de Eliseu Caires. O Jornal do Senado fica por aqui. Acompanhe agora as notícias da Câmara dos Deputados. Boa noite.
1: Boa noite e até amanhã.
15: Jornal Câmara dos Deputados. Plenário define multa para serviços mal avaliados de hospitais privados.
16: Câmara inclui testes vocacionais nos exames de avaliação da educação.
15: Deputados escolhem senador Rodrigo Pacheco como ministro do TCU.
16: Boa noite. Câmara aprova indicação do senador Rodrigo Pacheco para o TCU. Os detalhes com Ana Raquel Macedo.
17: O plenário da Câmara confirmou, com 404 votos favoráveis e 61 contrários, a indicação do senador Rodrigo Pacheco, do PSB de Minas Gerais, para uma vaga de ministro do Tribunal de Contas da União, no lugar do ex-ministro Bruno Dantas. A indicação já tinha sido aprovada pelo Senado. Rodrigo Pacheco tem 49 anos e foi deputado federal entre 2015 e 2018. Na Câmara, foi presidente da Comissão de Constituição e Justiça. Em 2018, foi eleito senador e presidiu o Senado duas vezes, entre 2021 e 2024. A indicação ao TCU foi apresentada pelo presidente do Senado, Davi Alcolumbre, e outros 19 senadores. Pacheco vai assumir uma das vagas indicadas pelo Congresso Nacional no TCU. O tribunal tem 9 ministros, sendo que o Senado, a Câmara dos Deputados e o presidente da República podem indicar 3 ministros cada, o que está previsto na Constituição. A proposta de indicação recebeu parecer favorável do relator, deputado Aécio Neves, do PSDB de Minas Gerais.
18: Com uma honra enorme como conterrâneo do senador Rodrigo Pacheco, mas como admirador da sua história, do seu trabalho, mas sobretudo como homem público, que sabe da sua importância e o quanto ele poderá ajudar o país em momentos de incertezas, como fez num passado muito recente.
17: A maioria dos líderes partidários na Câmara recomendou a aprovação da indicação de Pacheco. Falando pelo governo, o deputado Rogério Correia, do PT de Minas Gerais, destacou a qualidade técnica e política do senador para ocupar uma vaga no TCU.
19: Rodrigo Pacheco foi fundamental para a garantia do processo democrático no Brasil quando presidiu o Senado. Nós realmente corremos um sério risco de um golpe de Estado no Brasil, de um golpe que pudesse quebrar a democracia brasileira. Tanto ele, mas também o presidente Arthur Lira aqui na Câmara foram fundamentais, tanto para reconhecer o resultado das eleições, mas também para firmar uma posição contrária a qualquer tipo de golpe.
17: O presidente da Câmara, Hugo Mota, foi na mesma linha.
20: Não temos dúvida do seu preparo técnico e político para representar o Senado Federal naquela Corte de Contas, fazendo votos que ele possa, assim como em sua passagem pelo Congresso Nacional, ter o mesmo compromisso com a sociedade brasileira, com o Congresso Nacional.
17: O Tribunal de Contas da União é o órgão encarregado de fazer o controle externo dos gastos públicos. Ele auxilia o Congresso a fiscalizar o orçamento, analisa a regularidade das contas públicas e tem o poder de multar gestores, mandar devolver dinheiro e declarar inelegíveis os responsáveis por irregularidades. Da Rádio Câmara de Brasília, com informações de Antônio Vital, Ana Raquel Macedo.
15: Justiça. Chico Alencar, do PSOL do Rio de Janeiro, defende o fim do sigilo das investigações sobre o Banco Master. O deputado considera que a divulgação das informações é necessária para esclarecer possíveis relações do banco com integrantes do Judiciário, do Congresso Nacional e do Poder Executivo.
16: Chico Alencar elogia a atuação da Polícia Federal na apuração do caso. Na opinião do parlamentar, o acesso integral às informações pode evitar vazamentos parciais e permitir a identificação de eventuais responsabilidades.
15: Merlon Solano, do PT do Piauí, defende uma investigação ampla sobre as denúncias envolvendo o Banco Master. Ele pede que sejam esclarecidos os fatos relacionados às instituições financeiras e aos recursos públicos mencionados no caso.
16: Merlong Solano diz que é preciso garantir transparência nas apurações, com a responsabilização dos envolvidos, independentemente do cargo que ocupem. Segundo ele, a investigação é importante para preservar a credibilidade do sistema financeiro e das instituições brasileiras.
15: Rodrigo Dazaeli, do PL de Mato Grosso, defende o impeachment do ministro do STF, Alexandre de Moraes, após novos relatórios da Polícia Federal. Para o deputado, os indícios de irregularidades e conflitos de interesse exigem o afastamento imediato do magistrado.
16: Rodrigo Dazaeli também acusa o governo federal de tentar abafar as denúncias para proteger membros do STF. O parlamentar considera que a abertura do processo de impeachment é fundamental para dar uma resposta de transparência à sociedade.
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15: Previdência. A Câmara aprovou um projeto que dobra o período de atividades civis que PMs e bombeiros militares podem usar para ter direito à aposentadoria. O repórter Antônio Vital acompanhou a votação.
24: A Câmara dos Deputados aprovou o projeto que amplia de 5 para 10 anos o tempo de serviço em atividades civis que policiais e bombeiros militares podem averbar para fins de aposentadoria. A proposta também altera as regras relativas ao pagamento de soldo integral para os militares depois de irem para a inatividade. Para receber o pagamento integral, os homens terão que ter 35 anos de contribuição com 25 anos de atividade militar. Já as mulheres terão que ter 32 anos de contribuição e 25 anos de atividade de natureza militar. Hoje, para receber salário integral, os militares têm que ter 35 anos de serviço, com a possibilidade de apenas 5 deles terem sido desempenhados em atividades civis. De acordo com o autor da proposta, deputado Capitão Augusto, do PL de São Paulo, reduzir de 30 para 25 anos o tempo de exercício de atividades de natureza militar e, ao mesmo tempo, permitir o aproveitamento de 10 anos de tempo civil equipara os militares aos policiais federais. O projeto também garante igualdade de acesso entre homens e mulheres e veda restrições ou reservas de vagas sem justificativa técnica. O texto final aprovado foi apresentado pelo relator, deputado Cabo Gilberto Silva, do PL da Paraíba.
25: São 35 anos hoje que o policial trabalha, igual a qualquer um. É doença mental, é a questão da saúde. Então é importante todos vocês entenderem a magnitude desse projeto. O Estado não vai perder nada, que estamos tentando resolver o básico para que possamos avançar. Para que possamos avançar no combate ao crime organizado, nas facções criminosas.
24: O projeto também altera outras regras militares. As progressões de posto por merecimento, por exemplo, terão que ter critérios universais com prioridade para o mérito pessoal e para os militares mais antigos. O projeto que amplia de 5 para 10 anos o tempo de serviço em atividades civis que policiais e bombeiros militares podem averbar para fins de aposentadoria seguiu para análise do Senado. Da Rádio Câmara de Brasília, Antônio Vital.
15: Trabalho.
16: Benedita da Silva, do PT do Rio de Janeiro, defende o fim da escala 6x1 como forma de ampliar o tempo de descanso dos trabalhadores. Ela avalia que a mudança vai melhorar a saúde e a convivência familiar, com reflexos positivos também na produtividade.
15: Benedita da Silva pede que o Senado avance na análise das propostas sobre a redução da jornada de trabalho semanal. Segundo a parlamentar, a maior quantidade de tempo livre também beneficia quem precisa voltar mais cedo para casa ou conciliar o emprego com outras atividades.
16: Bongás, do PT do Rio Grande do Sul, pede o fim da escala 6x1 e a redução da jornada de trabalho de 44 para 40 horas semanais, sem redução de salário. De acordo com o deputado, a mudança vai garantir 2 dias de descanso aos trabalhadores.
15: O parlamentar alega que a redução da jornada vai permitir mais tempo para convivência com a família, estudos, lazer e outras atividades. Bongás também lembra que a Câmara já aprovou a redução para 40 horas e solicita a análise da proposta pelo Senado.
16: Glauber Braga, do PSOL do Rio de Janeiro, apoia o fim da escala de trabalho 6x1, que está prevista para ser analisada pelo Senado. O deputado diz que a mudança tem amplo apoio da população e pode melhorar as condições de trabalho.
3: Glauber Braga também defende a redução da jornada para 40 horas semanais, sem diminuição dos salários. Na visão do parlamentar, a medida garante mais tempo para descanso, convivência familiar e cuidados com a saúde.
16: De acordo com Orlando Silva, do PCdoB de São Paulo, o fim da escala 6x1 é uma conquista viabilizada pela mobilização popular e pelo engajamento do governo. O deputado argumenta que a redução da jornada gera novos postos de trabalho e garante mais qualidade de vida.
3: Segundo Orlando Silva, a medida contrapõe retrocessos trabalhistas vistos em governos liberais e reformas anteriores no Brasil. Para ele, o avanço dessa pauta fortalece a proteção da classe trabalhadora e sinaliza a necessidade de proteger os direitos e a justiça do trabalho.
4: Economia.
16: Adriana Ventura, do Novo de São Paulo, repercute críticas sobre a medida provisória que zera o imposto em compras internacionais de até 50 dólares. Ela afirma que a norma cria tratamento desigual porque o comércio brasileiro continua pagando tributos sobre mercadorias semelhantes.
3: Adriana Ventura ressalta que as entidades empresariais defendem a extensão do benefício a produtos equivalentes vendidos pelo comércio nacional, caso a isenção seja mantida. O documento alerta que a diferença de tributação prejudica principalmente os pequenos varejistas.
16: Para Luiz Carlos Rauli, do Podemos do Paraná, os 18 anos de governos do PT representam um fracasso socioeconômico para o país. O deputado argumenta que os indicadores de habitação e educação pioraram no período.
3: Luiz Carlos Rauli também destaca o aumento da população em situação de rua e a dependência de programas de transferência de renda. Na avaliação do parlamentar, a gestão atual falhou na criação de empregos e na autonomia dos trabalhadores.
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4: Educação.
16: A Câmara aprovou a inclusão de testes vocacionais no Enem e no Saeb. O repórter Antônio Vital acompanhou a votação.
24: Deputados e deputadas aprovaram um projeto que obriga o Instituto Nacional de Pesquisas Educacionais Anísio Teixeira, o INEP, a incluir testes vocacionais no Enem e no Saeb, o Sistema de Avaliação da Educação Básica. Os alunos que fizerem os dois exames não serão obrigados a responder as questões e o INEP terá que reservar um tempo extra para os candidatos que optarem por fazer os testes. O projeto foi apresentado pelo deputado Nicolas Ferreira, do PL de Minas Gerais, e recebeu parecer favorável do relator, deputado Mendonça Filho, do PL de Pernambuco. De acordo com a proposta, o teste será incluído nos cadernos da prova aplicada no terceiro ano do ensino médio. A justificativa é de que muitos jovens, especialmente os mais pobres, não dispõem de acesso a ferramentas de orientação vocacional, o que os deixa mais expostos a escolhas desinformadas. Entre as diretrizes previstas para a elaboração dos testes vocacionais estão a identificação das áreas de maior afinidade e das aptidões, além do mapeamento de possibilidades de empreendedorismo, de oportunidades profissionais, de cursos técnicos ou de cursos de graduação. Os resultados dos testes de aptidão deverão ser apresentados na forma de relatório e as regras deverão ser revistas, no máximo a cada 2 anos, como maneira de atualizar o conteúdo e forma do teste. Para o relator Mendonça Filho, o projeto democratiza o acesso aos testes vocacionais. Já a deputada Soraya Santos, do PL do Rio de Janeiro, disse que é cada vez mais difícil para os jovens decidir que carreira vão seguir.
7: É um direito da criança você poder medir resultados. Então, quando a gente pega e propõe provas para medir o conhecimento, é absolutamente necessário. Segundo, a gente tem que pensar nos testes vocacionais, porque cada vez está mais difícil para os jovens, diante de tanta divisão através das formações, você saber exatamente o que você quer.
24: O projeto que obriga o INEP a incluir testes vocacionais no Enem e no Saeb seguiu para análise do Senado. Da Rádio Câmara de Brasília, Antônio Vital.
4: Agricultura.
3: Luiz Couto, do PT da Paraíba, defende o fortalecimento da agricultura familiar como parte da soberania alimentar do país. O congressista ressalta que o acesso à água como política de segurança hídrica permite que produtores do Nordeste mantenham a produção de alimentos.
16: Luiz Couto reivindica mais investimentos em pesquisa e assistência técnica para apoiar quem vive da terra. O parlamentar também considera necessárias políticas permanentes de convivência com o semiárido, com infraestrutura para facilitar o escoamento da produção.
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4: Saúde.
3: A Câmara aprovou um projeto que prevê multa de até R$500 mil para hospitais privados mal avaliados. O repórter Marcelo Lascher explica a proposta.
9: O plenário da Câmara aprovou o projeto apresentado pelo ex-senador e hoje ministro do Supremo Tribunal Federal, Flávio Dino, que prevê mecanismos de avaliação de hospitais e serviços de saúde privados. A proposta cria o Programa de Avaliação dos Serviços de Saúde, com a previsão de multas que variam de R$5 mil até R$500 mil para instituições privadas que não seguirem determinados padrões de qualidade. De acordo com o projeto, esses padrões de qualidade devem ser definidos pela Agência Nacional de Vigilância Sanitária, a Anvisa. Para isso, serão levados em conta quesitos como a garantia de segurança do paciente, a oferta de atendimento de emergência e o cumprimento de normas da Agência Nacional de Saúde Suplementar, a ANS. Na Câmara, o relator, deputado Márcio Gerri, do PCdoB do Maranhão, deu parecer favorável à proposta já aprovada pelo Senado. Segundo ele, o projeto fortalece os sistemas de fiscalização e avaliação de unidades de saúde já existentes e contribui para o aumento da qualidade de assistência prestada à população. O projeto foi criticado pela deputada Adriana Ventura, do Novo de São Paulo, que apontou intromissão estatal na iniciativa privada.
10: Aqui, intervenção direta, intervenção estatal sobre o sistema privado de saúde. Privado. Tem multas altíssimas nesse projeto, que até R$500 mil. A gente está falando de rede de hospitais privados, laboratórios, consultórios, talvez médicos, clínicas privadas. E assim, simplesmente colocando multas, sanções.
9: O autor da proposta, Flávio Dino, perdeu um filho de 13 anos em 2012 após ser atendido em um hospital particular de Brasília. A justiça considerou que houve falhas e condenou o hospital a pagar uma indenização de R$1.200.000. O caso foi lembrado durante a votação. Para a deputada Maria do Rosário, do PT do Rio Grande do Sul, é dever do Estado fiscalizar os serviços de saúde, inclusive os privados.
11: Porque ainda que seja a iniciativa privada a prestar o serviço de saúde, a qualidade, a segurança na assistência à saúde, mediante o estabelecimento de padrões nacionais, avaliação de serviços, divulgação de resultados e ampliação da transparência e controle sobre a qualidade deste atendimento, tem que ser assegurada pelo Estado.
9: O projeto que prevê mecanismos de avaliação de hospitais e serviços de saúde privados seguiu para a sanção presidencial e já pode virar lei. Da Rádio Câmara de Brasília, com informações de Antônio Vital, Marcelo Larcher.
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0: e que o descumprimento das normas fere a dignidade das motoristas. A parlamentar anuncia que a Procuradoria da Mulher vai acionar a justiça e pedir a punição dos órgãos responsáveis pelos excessos. Homenagem.
1: André Figueiredo, do PDT do Ceará, homenageia o ex-ministro do Trabalho, Manuel Dias, que morreu aos 88 anos no dia 22 de agosto. O deputado destaca a trajetória do advogado e político catarinense e sua atuação em defesa da educação em tempo integral e da democracia.
0: Termina agora o Jornal Câmara dos Deputados, produzido pela Rádio Câmara, com trabalhos técnicos de Everson Urani e apresentação de Márcio Aquiles Sardi e José Carlos Andrade. Uma ótima noite para você.
1: A Voz do Brasil volta amanhã. Boa noite.
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0: Fala, Lula.
1: Trabalhar 6 dias para folgar não é viver, é sobreviver. 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
2: O sistema Pardal da Justiça Eleitoral já recebeu 36 denúncias de possíveis irregularidades da propaganda eleitoral em Alagoas, relacionadas às eleições gerais em 2026. O sistema permite que o cidadão comunique possíveis violações das regras de propaganda durante o período eleitoral. Até o momento, Maceió registra 21 ocorrências, equivalente a 58,3% do total estadual. Depois de Maceió, aparece Arapiraca, com 6 denúncias, o que corresponde a 16,7% dos registros. Somadas, Maceió e Arapiraca concentram 27 das 36 ocorrências, totalizando 75% de todas as denúncias registradas no estado. O aplicativo Pardal é gratuito e está disponível para Android e iOS. Para apresentar uma ocorrência, o eleitor precisa se identificar utilizando credenciais do e-título ou uma conta GovBR. Os dados do denunciante são protegidos e mantidos sob sigilo. No registro, o cidadão pode informar local, data e detalhes do fato e anexar fotos, vídeos, áudios e links que auxiliem na análise.
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5: Cuidado com o que você compartilha nas redes durante as eleições. 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

0: 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E para denunciar desinformação eleitoral, o TSE mantém o Sistema de Alerta de Desinformação Eleitoral, o SIAD, em tse.jus.
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0: 20h33.
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1: 21 horas e 2 minutos.

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